0: Esta Felicidade é a primeira amostra de Cartas de Desamor, o oitavo álbum da Luísa Sobral, no qual se aproxima da música tradicional portuguesa. Segundo a artista, Felicidade nasceu do pulsar de um adufe e surge como o primeiro raio de sol após a tempestade, celebrando o regresso da alegria. Cartas de Desamor sai a 9 de outubro e será apresentada ao vivo no Tivoli, em Lisboa, a 11 de novembro, e na Casa da Música a 19 do mesmo mês. 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
0: End of message. I Knew It, I Knew You é a nova música original de Taylor Swift, escrita e produzida pela própria e por Jack Antonoff para o filme da Disney e Pixar Toy Story 5, que chega às salas de cinema nacionais nesta quinta-feira.

0: Este I Knew You honra a história da personagem Jessie do filme Toy Story e marca o regresso de Taylor Swift às suas raízes country, marcando o seu primeiro single após o histórico álbum The Life of a Showgirl.
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0: A meio do último álbum de Kim Petras, Detour, há Brutalist, uma canção sobre edifícios, refletindo sobre a sua transição de género na infância.

0: esta Brutalist, a alemã Kim Petras mergulha nas memórias que guarda do pai, um arquiteto, que a levava às consultas psiquiátricas em criança. Ela compara a sua tristeza com a demolição de edifícios, à forma como algumas pessoas podem ter percebido a sua transição de género na infância.
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0: Num ano repleto de nova música, os Calema apresentam A Prova de Bala, o novo single que transforma vivências reais numa poderosa declaração de resistência, coragem e superação. Mais do que uma canção, o tema nasce da experiência de quem deixou a sua terra natal em busca de um futuro melhor, carregando saudade, incerteza e sacrifício, mas também a força de continuar a avançar.

0: Esta Casa Nova é o mais recente single de Moon, lançado no final do mês de maio. É a faixa de antecipação do seu primeiro álbum, Eclipse, abordando temas românticos e de compromisso, com versos que evocam cenários de recomeço a dois e a vontade de construir um futuro juntos.
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0: Madonna lançou há poucos dias Love Sensation, novo single do seu aguardado álbum inédito, Confessions 2, que será lançado no próximo dia 3 de julho pela Warner Records.

0: Esta Love Sensation sucede os lançamentos de I Feel So Free e Bring Your Love, parceria de Madonna com Sabrina Carpenter, e reforça a proposta dançante de Confessions 2, álbum que dá continuidade ao clássico Confessions on a Dance Floor, lançado em 2005. O projeto também marca o reencontro criativo entre Madonna e o produtor Stuart Price, responsável pelo disco original.
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0: O álbum de regresso das sul-coreanas aespa, Lemonade, é exatamente o que os fãs esperariam do grupo, que teve sucesso tanto pelo seu som inovador como pela sua imagem. A faixa título, Lemonade, é um exemplo perfeito disso, com o seu som pop marcante, refrões cativantes e harmonias impecáveis.

0: participação da rapper latina Becky G, este Lemonade é um hino de empoderamento que foi provavelmente inspirado na frase "Quando a vida te dá limões, faz uma limonada". Antes do lançamento do single, as Aespa divulgaram uma antevisão com um limão verde brilhante mergulhado em água com gás. Uma limonadazinha, pois claro. Agora para o verão se sabia muito bem.
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0: Sem limonada, acho eu, mas com grande mestria recebemos agora o Carlos Cunha e o seu espaço, o Pão do Dia.
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3: Passam 9 anos. Como assim 9 anos? É incrível. Do dia 13 de maio de 2017, o que é que tem especial o dia 13 de maio de 2017? Várias coisas. Eu estava em Cáceres, Espanha, no Festival WOMAD, e estava a ver a banda que vai tocar hoje aqui. Mas nesse dia aconteceram 3 coisas especiais, ou que me agradaram bastante. O Papa estava em Portugal, o Benfica foi tetracampeão de futebol e o Salvador Sobral venceu o Festival da Eurovisão. Portanto, foi tudo nesse dia. E, portanto, 3 acontecimentos especiais, juntamente ao facto de eu estar a ver Brand New Avis em Cáceres, uma banda bastante influente nos anos 90, do chamado Acid Jazz, já um bocado fora das bocas do mundo, mas de qualquer das maneiras a dar um grande espetáculo e uma grande oportunidade, sendo que de manhã, enquanto passeava pela Plaza Maior de Cáceres, assisti à conferência de imprensa no palco, conferência de imprensa do festival, e depois fui almoçar numa esplanada e quem estava ao meu lado, 2 integrantes dos Brand New Avis, não meti com eles, claro, mas já estavam lá. Tendo a minha curiosidade, vamos ficar com um clássico dos Brand New Avis, You Are the Universe. Abraço.

mais um episódio do Espaço O Pão do Dia. O Carlos Cunha deu destaque hoje a The Brand New Heavies. Gustavo Reinas está aí com o seu novo EP de título Latitude 40 Graus. Dentro do projeto, um dos destaques é Tempo a Passar, que reforça a identidade artística do vencedor do The Voice Portugal através de uma sonoridade pop moderna alinhada com a estética que o artista tem vindo a construir com os seus mais recentes lançamentos. Sim.

0: depois de se ter consagrado como o vencedor mais jovem de sempre do programa The Voice Portugal, com apenas 16 anos, e de se ter estreado em nome próprio com o single A Tua Rua, Gustavo Reinas está agora de volta com Latitude 40 Graus, um novo EP que contém este Tempo a Passar.
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0: Maluma lançou no final de maio Louco por Volver, o seu sétimo álbum de estúdio, uma produção que marca um ponto de viragem pessoal e artístico na carreira do artista colombiano. Dois anos após o lançamento de Don Juan, em 2023, Maluma regressa com um projeto que descreve como o mais íntimo e honesto da sua carreira, uma obra que representa um regresso às suas raízes, à sua terra natal e a Juan Luis, o seu verdadeiro nome. Tu Recuerdo é uma das faixas presentes no disco.
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0: Recuerdo, uma das faixas do mais recente disco do colombiano Maluma, Loco por Ver, um trabalho que celebra, segundo o próprio, o renascimento de Juan Luis, o seu nome de batismo. O artista mostra agora ao mundo um novo álbum que demorou a ser feito, mas é um belo momento de cura na sua vida que o levou de volta à sua terra, às suas raízes.
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0: Após o lançamento do EP Deus Só, de 2025, Sara Negra lança o seu primeiro álbum de originais, Amor e Magia, lançamento esse que decorreu no último dia do mês de maio, um trabalho que consolida a sua identidade enquanto uma das vozes mais singulares da nova criação contemporânea portuguesa. Este novo disco expande o seu universo artístico, cruzando música, ritual, política e espiritualidade, numa proposta estética intensa, atual e profundamente envolvente. O single de apresentação deste seu novo trabalho foi este, Eu Só Quero.

0: Depois de um ano a desvendar, single a single, o universo emocional que a habita, Matilda apresenta finalmente o trabalho completo. Um álbum de pop, R&B íntimo, corajoso e profundamente pessoal, de título De Corpo Inteiro. Este disco consolida a chegada de uma das vozes mais prometedoras da música portuguesa contemporânea, uma artista que traz consigo uma herança musical única e uma perspectiva genuinamente sua. Esta mulher de corpo inteiro empresta parte do título ao álbum e foi uma das últimas faixas a ser apresentada.
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0: As cabo-verdianas Neina e Paulinha Fénix apresentam Parada para Dodo, um tema com influência de kizomba que junta ritmo, atitude e uma mensagem direta. A música fala de uma relação marcada pelo ciúme excessivo e pelas acusações constantes de um homem controlador.

0: Ao longo deste Paradapá Dodu, Neina e Paulinha dão voz a uma mulher cansada da desconfiança e da toxicidade, deixando claro que há limites para o controlo e para as suspeitas sem fundamento. Com uma sonoridade energética e um refrão forte, Paradapá Dodu mostra a química entre as duas artistas cabo-verdianas num tema cheio de personalidade.
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0: Deserto marca o início de um novo capítulo artístico para Milhanas, sendo o primeiro single de avanço do seu próximo álbum de originais, o segundo da sua carreira, com edição prevista para o último trimestre deste ano.

depois do universo íntimo e melancólico apresentado por Milhanas em Sombra a Sombra, este deserto surge como um ponto de ruptura e transformação. A nova faixa abandona o espaço interior, anteriormente habitado, marcado por uma devoção inconsciente à tristeza, para abrir caminho a uma visão mais consciente, vulnerável e luminosa da existência. Ana Lua Caiano, cantautora portuguesa que em 2024 surpreendeu o país e o mundo com o seu disco de estreia, Vou Ficar Neste Quadrado, prepara-se para novos lançamentos. Uma Vida a Menos é a primeira canção a ser desvendada de um novo álbum que descreve o modo como a vida das pessoas está centrada à volta do trabalho, deixando pouco tempo para o descanso e o lazer. Se estás a trabalhar, faz agora uma pausa. Eu também vou fazer uma pausa, estaremos de volta para a segunda parte. Fica

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6: Estamos de volta para a segunda parte.
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6: É isso mesmo, cá estamos nós de volta à antena da rádio de todos os sucessos para a segunda tranche do teu Clube Megahertz. Por aqui tenho o último episódio do Top dos 50 Álbuns Mais Vendidos. Saberás qual o disco que lidera esta lista de 50 álbuns inesquecíveis da música mundial. Terei também o Clube Mega 10 Anos. Estes espaços recordam músicas de outros tempos. Tenho também a piada seca para te alegrar um pouco o dia. Para já, dizer-te que vou reatar musicalmente com o Van Zee, o mais recente projeto do artista madeirense, chegou às plataformas digitais dias depois de uma listening party de antestreia que mobilizou uma enchente de fãs em Lisboa, tem como título Tá Calor e a Culpa é Tua, e é composto por 7 faixas, uma delas é Casa Blanca. Fica ligado, bem-vindo de volta ao Clube Megahertz.

se há coisa que enfeitiçado, cartas na mesa, Miss Independent, que ouvimos a semana passada, ou esta Casa Blanca, têm em comum é desde logo a força como a diferentes ritmos despertam uma incontrolável vontade de movimento. E contribuiu cada uma destas canções para elevar progressivamente a temperatura do finalmente destapado Tá Calor e A Culpa É Tua, um novo projeto concebido à cabeça por Van Zee, que aproveitou a boleia da acentuada subida de temperaturas para aquecer pistas e corações neste verão anunciado. 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Já que falo em calor, voltamos a visitar a África, desta vez a caminho de Angola. Edmásia Mayemba está de regresso com Precisas Partir, um tema intenso e emotivo que retrata o momento em que o amor por si só já não é suficiente para sustentar uma relação. Com uma interpretação marcante e profundamente vulnerável, a artista dá voz a uma história de desgaste emocional, erros e dor, culminando na difícil decisão de deixar partir.

0: uma sonoridade impactante de Kizomba, este Precisas Partir destaca-se pela honestidade da sua mensagem, pela força vocal de Edmásia Mayembe e pela ligação genuína que estabelece com quem a ouve. Este novo single reforça o lugar da artista como uma das vozes femininas mais autênticas e emocionantes do universo lusófono.
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0: O britânico Jonas Blue regressa às edições com Girl, a muito aguardada sequela do seu mega hit de 2025, Edge of Desire. Desde o lançamento de Edge of Desire com Malive no auge do verão, o explosivo hit de House conquistou mais de 200 milhões de streams globais. Agora, prepara para ouvir Girl em todo o mundo, desde festas ao ar livre, a longas noites, em discotecas, ao longo deste ano de 2026 e muito mais além.

0: Bebe Rexha lançou este Sad Girls há poucos dias, uma faixa dançante e contagiante, com a colaboração de David Guetta, mostrando Rexha a permanecer na discoteca até a última música tocar. Segundo a própria artista, este tema é para qualquer pessoa que já esteve numa pista de dança com o coração partido e se recusou a deixá-lo ganhar.
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0: Bella Kay é uma cantora e compositora pop-rock norte-americana de 20 anos em ascensão que rapidamente conquistou a atenção global. O seu êxito I Love It, I Love It, I Love It alcançou o 17º lugar na Billboard Hot 100 e o 2º lugar na tabela oficial de singles do Reino Unido, consolidando-a como uma das artistas revelação mais promissoras de 2026. Lançou no final de maio o seu mais recente EP, Are You Mad At Me? Esta Stop é uma das faixas presentes.

0: Esta Stop é uma faixa do EP de três temas, Are You Mad At Me, lançado em maio pela norte-americana Bella Kai. A canção dá continuidade ao seu tema característico de explorar a força irresistível da atração doentia, apresentada com a sua mistura singular de vulnerabilidade e rebeldia.
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0: The Boys of Dungeon Lane é o título do disco mais recente de Sir Paul McCartney, se não te lembras. O cantor britânico é um dos Beatles. Ainda está a trabalhar e bem, no alto dos seus quase 84 anos. Vai completar 84 anos nesta quinta-feira, dia 18. Come Inside é um dos temas que podes encontrar neste novo longo.

0: lançado a 28 de maio, The Boys of Dungeon Lane é o disco mais recente de Paul McCartney, que contém, entre as suas 14 faixas, esta Come Inside.
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0: Agora está na hora do 50º e último episódio do Top dos 50 Álbuns Mais Vendidos de Toda a História.
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0: Eis que chegamos ao 50º e último episódio deste espaço que apresentou os 50 álbuns mais vendidos de todos os tempos. Iniciámos com o álbum de Enya, A Day Without Rain, que vendeu cerca de 16 milhões de cópias, e terminamos com o número 1 do top de vendas, que se separa do último da lista por apenas 50 milhões de cópias. Lançado no dia 30 de novembro de 1982, Thriller não é apenas um álbum, é um fenómeno cultural. Combinando pop, rock, R&B e funk, Michael Jackson revolucionou a indústria da música, fazendo com que Thriller seja atualmente o álbum mais vendido de todos os tempos, com mais de 66 milhões de cópias vendidas em todo o mundo. Além das bem-sucedidas faixas, Thriller foi impulsionado devido aos icónicos videoclipes que mostram passos de dança inesquecíveis, consolidando Jackson como o rei da pop. O álbum foi aclamado pela crítica especializada e pelos fãs do artista norte-americano, sendo considerado por muitos o maior e melhor álbum da história. Consequentemente, venceu um recorde de 8 Grammys em 1984, incluindo o de Álbum do Ano. Thriller foi bem sucedido comercialmente, liderando as tabelas de vários países como o Canadá, Estados Unidos ou Reino Unido, entrando diretamente para o top 10 em todas as tabelas em que estreou. Em apenas um ano, tornou-se no álbum mais vendido de todos os tempos, mantendo atualmente esse estatuto. Nos Estados Unidos, converteu-se igualmente no álbum mais vendido, com mais de 33 milhões de cópias no país, até ser ultrapassado pelo álbum The Greatest Hits dos Eagles. Todos os 7 singles do disco classificaram-se entre as 10 melhores posições nos Estados Unidos. Destes, dois lideraram a tabela Billboard Hot 100, Beat It, uma incrível fusão de pop e rock, com um lendário solo de guitarra de Eddie Van Halen, e Billie Jean, provavelmente a faixa mais conhecida do álbum, com o inesquecível Moonwalk de Michael Jackson e um viciante groove. Inicialmente esteve para ser retirada do álbum, mas acabou por ser o maior sucesso de Michael Jackson.

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1: Foi o último episódio do Top dos 50 Álbuns Mais Vendidos de Todos os Tempos, destacando Thriller, álbum do Michael Jackson, lançado em novembro de 1982, obra-prima que ocupa o primeiro lugar desta lista de 50 álbuns de mais sucesso. Para a semana teremos um novo espaço aqui, nesta hora. Já agora posso dizer que iremos mudar a nossa imagem sonora. Será a nossa imagem de verão.
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1: Os Monda lançaram a 29 de maio o single Tanta Culpa, tema que antecipa o próximo trabalho discográfico da banda alentejana. Segundo o comunicado divulgado pela banda, o futuro disco irá combinar temas originais com arranjos e versões inspiradas no cancioneiro popular do Alentejo.
3: Tá.

0: esta tanta culpa surge como um retrato dos dias atuais, abordando a luta interna entre aquilo que cada pessoa deseja ser, o peso do destino e o reflexo dessa realidade na sociedade contemporânea. Trata-se da mais recente antecipação do próximo álbum dos alentejanos Monda.
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0: Depois de anunciar o seu novo álbum, Elephant in the Room, Richie Campbell regressa com Love Me Now, um novo single que junta o artista português a Chronic Law, o artista jamaicano mais ouvido no Spotify em 2025. A minha lua...

0: colaboração com Chronic Law neste Love Me Now vem da ligação de longa data de Richie Campbell com o produtor jamaicano Not Nice, responsável por inúmeros hits de dancehall com artistas como Vibes, Cartel e Pop Can, bem como um dos primeiros sucessos da carreira de Richie Campbell, Blame It On Me, de 2011.
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0: Mulher é o novo lançamento de Carol Biazin em parceria com a Bershka, uma faixa intensa e envolvente alinhada ao universo da marca e que ecoa liberdade, identidade e a coragem de viver um amor verdadeiro, sem rótulos.

Fashion Week junta Vanny Shouty e Spama Trincana num encontro criativo que cruza visões distintas, mas igualmente disruptivas, dando origem a uma faixa hipnótica e singular que revela a faceta mais melódica de ambos. Depois de afirmar o seu percurso com Rabbit Hole e em colaborações recentes, Vanish volta a apostar no espírito colaborativo, agora ao lado do rapper açoriano, que tem vindo a afirmar-se junto de um público cada vez mais alargado. Juntos, posicionam-se na linha da frente.

em favor de Sam Smith, depois de os produtores de 007 terem rejeitado o tema 24. Agora tem uma segunda oportunidade com este First Light, que serve de canção-tema do novo jogo de vídeo de James Bond 007, First.

0: desenvolvido pela equipa de Hitman, a IO Interactive, o jogo James Bond 007 First Light foi lançado no passado mês de maio. Conta uma história de origem original de 007, com Patrick Gibson no papel de Bond, ao lado de um elenco que inclui Lenny Kravitz, Alastair McKenzie e Keira Lester. O jogo foi lançado para Xbox, PlayStation e PC, e este First Light, na voz de Lana Del Rey, integra a sua banda sonora.
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0: Agora recordamos o tema que abriu o Clube Megahertz há cerca de 10 anos.
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0: No dia 18 de junho de 2016 foi transmitida a emissão número 170 do Clube, e nesse dia decidi recuar alguns anos para recordar o tema Tu Aqui, editado originalmente em vinil em 1989 pela Lena D'Água, com a edição em CD realizada uns anos mais tarde, em 1996.

0: Aqui, na voz da Lena D'Água, do álbum Tu Aqui, lançado em 1989, foi o tema de abertura da emissão 170 do Clube Megahertz, transmitida a 18 de junho de 2016.
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0: E assim estamos na ponta final desta edição 679 do Clube. Agora tenho a habitual piada seca do dia.
2: Piada seca do dia. Oh, vó, o que estás aqui a fazer na cozinha há tanto tempo de pé a olhar para o armário?
3: Oh, filho, o médico mandou-me ter atenção ao açúcar. E até agora o açucareiro ainda não se mexeu.
0: Seca do dia. Aí está a piada seca do dia com a avó que tinha que ter atenção ao açúcar, ou seria ao açucareiro, não sei.
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0: Annabelle é uma cantora australiana de 28 anos, apaixonada pela música desde muito jovem. Estudou canto e desenvolveu a sua técnica vocal através de formação específica e de uma dedicação constante à arte de interpretar e transmitir emoções através da música. A artista iniciou este ano com a apresentação do seu single de estreia, Alone, marcando o início da sua carreira no panorama musical internacional. Com uma voz expressiva e uma forte sensibilidade artística, Annabelle procura criar canções capazes de tocar o público de forma autêntica e emocional. Com esta me vou, mas já sabes que podes encontrar-nos aí num podcast qualquer ou então numa nova emissão de hoje a 8 dias, aqui mesmo na tua rádio de eleição. Fica bem!
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1: Ora cá, estamos para mais uma hora com todas as texturas do rock. Iniciamos esta emissão com a live, o single de estreia da banda de rock americana Pearl Jam, lançado originalmente a 7 de julho de 1991, como o tema principal do aclamado álbum de estreia Ten. O tema tornou-se um dos maiores hinos do movimento grunge dos anos 90. Aí estão eles, os grandes, enormes Pearl Jam.

Abertura de hora em full power com Pearl Jam, Nirvana, Smells Like Teen Spirit. E este é Loud Like Love dos Placebo. Todas as texturas do rock aqui na tua rádio. O próximo convidado apresenta I Appear Missing Again na faixa do sexto álbum de estúdio dos Queens of the Stone Age, Like Clockwork, de 2013. Amplamente considerado pelos críticos e fãs como a obra-prima da banda e uma das composições mais profundas e emocionalmente devastadoras do rock do século XXI.

uma grande sequência aqui nesta Queda dos Anjos. Queens of the Stone Age, Fall to Pieces dos Velvet Revolver. E esta é a versão acústica de Alone dos portugueses Ramp. Seguimos em frente com Man in the Box, o segundo single do álbum de estreia dos Alice in Chains, Facelift de 1990, lançando oficialmente este single no ano seguinte. O tema foi um grande avanço comercial da banda e estabeleceu a sua assinatura sonora pesada, desempenhando um papel crucial na introdução do grunge e do rock alternativo nas rádios mainstream na altura. Precisávamos mais disto novamente. Alice in Chains.

Bizarro, YouTube con Acrobat, Audioslave, Like a Stone y Alice in Chains. Todas as texturas do rock aqui na Queda dos Anjos, semanalmente na tua rádio. Eu sou o Zavial. Podes me encontrar aí nas redes sociais, ouvir os programas mais antigos no Mixcloud. Vamos ficar com o tema Murder in My Hand, o segundo single do quinto álbum de estúdio dos Soundgarden, intitulado Down on the Upside, de 1996, lançado oficialmente em setembro desse ano. É assim que nos despedimos.

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3: É preciso aprender a relacionar-se não a partir da mente e das convenções sociais, mas sim das verdadeiras emoções. É preciso perder o medo incutido de ser vulnerável, frágil ou rejeitado. Boa noite, fique connosco para mais um Mundo Maravilhoso.
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Olá, olá, então, viva, aqui estou eu, Rui Cardoso, com mais uma emissão do teu Legendado em Português. É isso tudo, mais duas horas de música da expressão portuguesa, aqui a fazer-nos companhia na vossa rádio, sempre com muita música, boa disposição, alegria e diversão, mas muita música da expressão portuguesa e as nossas rubricas habituais. Vamos então à música, vamos a mais duas horas de Legendado em Português e obrigado pela vossa companhia.

Já damos então assim o arranque a mais uma emissão do Legendado em Português. É o Encontro Marcado todas as semanas aqui na vossa rádio, seja através do FM ou através da internet. O importante é estarmos juntinhos, e estamos juntinhos também pelo WhatsApp 967-505-645. Temos, por exemplo, aqui o Vítor de Peniche, que diz que: Rui, mais uma emissão a passar no instante, a playlist de hoje está mesmo muito bem alinhada. Ainda agora começaram as primeiras musiquinhas a rodar por aqui, mas o Vítor fez questão de nos dar já um alô através do 967-505-645, e também podes fazer o mesmo através do nosso WhatsApp. Vamos em frente, porque atrás vem sempre gente.

0: é o momento de ficarmos com um minuto de saúde, assim muito rapidamente a passar por aqui na primeira hora do Legendado em Português.
1: Está no ar o Minuto de Saúde, aqui na tua rádio. É verdade, muita gente diz que a água do mar faz bem, mas será mesmo? A água salgada pode ajudar a limpar a pele, aliviar pequenas irritações e até ajudar a soltar o nariz em dias de constipação. O contacto com o mar também pode ajudar a relaxar e melhorar o humor. Mas atenção! Se tiveres feridas abertas, infecções ou pele sensível, nem sempre é boa ideia dar mergulhos. E claro, nunca te esqueças da proteção solar.
0: Passou assim num ápice este minutinho de saúde aqui, sempre também a pensar na saúde dos nossos ouvintes. Vamos continuando com boa saúde e com boa música durante esta emissão do Legendado em Português. Espero que estejam a gostar da playlist que para hoje escolhi para estarmos aqui juntinhos nestas 2 horas de emissão.

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1: Já estamos na segunda parte desta nossa primeira hora e é a altura de ficarmos com a MPB vista por Cláudio Canadá, que nos faz companhia todas as semanas aqui nas nossas emissões regulares do Legendado em Português. A MPB vista por Cláudio Canadá, para ouvir já a seguir.
2: A MPB vista por Cláudio Canadá.
3: Alô, Rui Cardoso, tudo bem? Já estou de volta para falarmos da boa música brasileira. E hoje você vai conhecer um pouquinho mais sobre o Calbi Peixoto Barros, nascido em Niterói no dia 10 de fevereiro de 1931 e falecido em São Paulo no dia 15 de maio de 2016. Calbi Peixoto foi um cantor muito respeitado, considerado um dos maiores e mais versáteis intérpretes da música brasileira. Ele iniciou a sua carreira artística no final da década de 1940. Estudou nos Salesianos em Niterói, onde chegou a cantar no coro da escola e também no coro da igreja que frequentava. Calbi trabalhou no comércio até resolver participar de programas de calouros na rádio no final da década de 40. Numa família de músicos, Calbi passou a ter os seus primeiros contatos com a música por meio dos discos do seu irmão Moacir. Mesmo sabendo que a música era a sua meta, ainda muito jovem, nem sonhava com a reviravolta que estava para acontecer na sua vida. No início dos anos de 1950, recebeu algumas oportunidades promissoras na rádio. O autor Mário Donato, na época diretor artístico da rádio Excelsior, o convidou a cantar na emissora. Em 1952, Vitor Costa, que dirigia a Rádio Nacional no Rio de Janeiro, garantiu que ele fosse contratado pela filial da emissora em São Paulo. Com a ajuda dos seus irmãos que já estavam na música, Calbi teve a primeira oportunidade de realizar a sua primeira gravação, sendo o seu primeiro 78 RPM. Em 1955, o artista lançou seu primeiro sucesso no Brasil, o Blue Gardenia, numa versão que trouxe dos Estados Unidos em português. Na época, a canção era um sucesso na voz do Nat King Cole, o seu ídolo. Em 1958, Calbi atingiu o 5º lugar nos álbuns mais tocados nos Estados Unidos. Em 1980, em comemoração aos 25 anos de carreira, ele lançou pela Som Livre o álbum Calbi Calbi, com composições escritas especialmente para ele por Caetano Veloso, Chico Buarque de Holanda, Tom Jobim, Roberto e Erasmo Carlos. A canção Bastidores, de autoria de Chico Buarque, converteu-se num dos maiores sucessos do repertório do cantor. Vamos ouvir esta canção? Bastidores, com Calbi Peixoto, o artista da semana aqui na nossa rúbrica. Mas não faça essa carinha não, porque na próxima semana eu vou estar de volta trazendo mais um grande nome da música brasileira como você nunca viu. Grande abraço e até lá!

0: MPB, vista por Cláudio Canadá. Estivemos com mais uma edição da MPB vista por Cláudio Canadá, presença habitual aqui na primeira hora do Legendado em Português. Quem também nos quis ver fazer uma visita através do 967-505-645 foi a Carolina, a partir de Lamego. Adoro quando misturas clássicos com os sons mais recentes. O programa está a fluir muito bem. Obrigado, Carolina. É sempre bom receber estas vossas mensagens através do nosso WhatsApp de serviço.
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A primeira hora está mesmo aí nos finalmente. Eu volto depois do sinal horário para a segunda hora do Legendado em Português. Espero que vocês voltem também para fazer companhia até ao final.

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1: Estou então de regresso para a segunda hora de emissão do Legendado em Português e sei que vocês estão aí na frequência certa, também na sintonia de mais uma horinha desta emissão do Legendado em Português com mais, como habitualmente, com mais duas horas de música da expressão portuguesa e as nossas rúbricas. Vamos para já à música, daqui a pouco vamos à primeira rúbrica aqui a fazer-nos companhia nesta segunda hora de emissão. Obrigado por estarem aí desse lado. Em toda...

A segunda hora já se iniciou. Vamos então caminhando calmamente e descontraídamente, sempre com a música da expressão portuguesa, e vamos continuar com mais música antes de irmos até ao fundo do baú, mais uma vez, buscar uma relíquia aqui da música ligeira portuguesa.

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1: Agora sim, é a vez de mais uma relíquia da música ligeira portuguesa, trazida aqui por mim, com a Naftalina, com o Rui Cardoso.
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1: Hoje trazemos ao Naftalina a Anita Guerreiro. Tal como muitos outros, Anita Guerreiro começou com apenas 7 anos por ser uma das miúdas fadistas infantis que ficavam identificadas com o bairro de onde vinha, sendo a Miúda do Intendente, bairro onde nascera em 1936. Com apenas 15 anos de idade, em 1952, Anita Guerreiro, nome artístico, pois o seu verdadeiro nome é Bebiana Cardinali, concorria a um passatempo do popular programa radiofónico Comboio das 6:30. Espantado com o que ouvia, o produtor do programa, Marcos Vidal, convidou-a imediatamente para se juntar ao elenco e, poucas semanas depois, estreava-se como fadista no Café Luso. Antes de completar os 20 anos, era já vedeta de revista, género em que se estreou em 1955. A Anita Guerreiro se deve à criação de um fado-canção que ficou na boca do povo e até a Mali gravou, Cheira a Lisboa, que criou em 1969 na revista Peço a Palavra. Ironicamente, pouco depois deste sucesso colossal, Anita Guerreiro afastou-se da revista durante mais de uma década, apenas regressando em 1982. Manteve-se, entretanto, ativa como fadista, cantando em casas de fados e atuando no estrangeiro. No histórico Parque Meyer, Anita Guerreiro funda e dirige a casa típica Adega da Anita, por onde passam grandes figuras do circuito fadista. Mais tarde, encerra o espaço e parte com o marido para Angola, por onde se mantém cerca de 3 anos. Após o seu regresso a Lisboa, integra o elenco do Teatro Capitólio. No Teatro de Revista, Anita Guerreiro dá início a um dos pontos mais altos da sua carreira. Escolhi para ouvirmos o seu sucesso, Cheira a Lisboa.

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1: Estivemos com mais um momento de recordação nesta emissão do Naftalina com Rui Cardoso e comigo a gaguejar também pelo meio. Vamos continuando com mais música, depois vem um pequeno bloco de comerciais e eu volto logo após para continuar aqui com mais música e mais ainda uma rúbrica, porque ainda vamos estar em linha com a Deco, como habitualmente.

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1: E então, agora que estou de volta, aqui estou eu, em linha com a Deco. Vou já receber a Graça Cabral para mais uma das rubricas da Deco, com dicas e sugestões que só a Deco sabe trazer aqui à antena do Legendado em português. Em linha com a Deco, para ouvir já a seguir.
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2: Olá, ainda bem que está aí desse lado em mais um Em Linha com a Deco. Cuidar das finanças pessoais hoje é garantir tranquilidade financeira no futuro. Gerir as contas bancárias, os créditos, os seguros, parece ser um quebra-cabeças e uma dor de cabeça, mas não tem de ser complicado, porque se o consumidor conhecer os seus direitos, estará certamente a evitar problemas e a tomar decisões financeiras mais responsáveis.

0: estão relacionados com as contas lá de casa. Estamos a dedicar o mês de junho a este projeto, ou a estes conteúdos que são os que trazem mais complicação à vida dos portugueses, e por isso queremos, no espaço Em Linha com a DECO, oferecer-lhe ideias, dicas, conselhos que farão toda a diferença nos seus hábitos de consumo, hoje nos hábitos financeiros. Em primeiro lugar, quero dizer-lhe que ter uma conta bancária é um direito básico. O consumidor tem direito a receber informação que tem de ser clara sobre a sua conta bancária, sobre as comissões, os custos de manutenção da conta, as despesas de movimentos da conta. Toda esta informação tem de ser transmitida de forma clara e transparente. O consumidor tem todo o direito de movimentar e encerrar a conta quando quiser, desde que não tenha dívidas, claro. Mas se quiser mudar de banco e quiser encerrar a conta, tem todo o direito de o fazer, não precisa de se sentir constrangido ou, enfim, pressionado a não fazer, a não cumprir a sua vontade. Deve também assegurar, claro, como é óbvio, que tem saldo suficiente para os pagamentos autorizados em conta e manter sempre. Isto é obrigatório, embora pareça por vezes excessivo, deve manter os contactos pessoais atualizados junto do seu banco. A dica principal que lhe damos aqui é: não se esqueça que para quem só precisa de uma conta à ordem simples, só uma, pode aceder à conta de serviços mínimos bancários. É uma solução que é muito mais barata porque não tem as despesas ou custos de manutenção mensais, tem um valor anual de baixo custo e tem direito a receber o cartão de crédito, de débito, enfim, tudo a que tem direito, fazer pagamentos em conta, tudo isso, ou transferências, é possível com a conta de serviços mínimos bancários, que é uma decisão bem mais barata. Em segundo lugar, queremos alertá-lo para o seguinte: atenção ao custo real do crédito. Pedir crédito não é só depois pagar esse valor a prestações, não. Tem de estar informado e deve receber sempre a ficha de informação normalizada europeia, a FIN, que deve ler cuidadosamente para que possa, com as várias propostas dos vários bancos, comparar então os créditos oferecidos. Quais são as taxas anuais de encargos efetivas globais até à EG? Quais são os spreads? Quais são os montantes total imputado ao consumidor? Quais são os valores que realmente se vai pagar? Só consegue fazer estas comparações e as suas escolhas se tiver então a ficha de informação normalizada europeia. Deve conhecer tudo o que há a saber sobre taxas de juros. Existe uma taxa de juros fixa em que a prestação se mantém igual, portanto digamos que é uma decisão mais segura. A taxa variável em que a prestação pode sofrer flutuações ou subir ou descer. Pode acarretar mais risco, mas também pode trazer algum sufoco. E depois a mista, que começa como taxa fixa e depois passa a variável. Queremos lembrar-lhe, esta é a dica de ouro para o crédito, nomeadamente o crédito à habitação. São sempre exigidos seguros de vida e seguro multirriscos de habitação. Faz parte do crédito à habitação esta exigência, mas o consumidor pode escolher livremente a seguradora em que quer ter os seus contratos de seguro. Portanto, antes de assinar esse contrato com o banco, pode ter o crédito à habitação no banco e ter os seguros noutra seguradora, deve, obviamente, comparar preços, verificar as exclusões, verificar as franquias e os períodos de carência, fazer as contas e depois escolher em liberdade. Finalmente, temos que lhe deixar esta mensagem: evite entrar em incumprimento. Seja uma conta simples à ordem, seja um crédito, seja um produto de investimento ou de poupança, evite sempre ficar em incumprimento. Evite sempre deixar pagamentos por fazer, deixar a conta a descoberto. Se tiver a atravessar um período difícil, por exemplo, se estiver com dificuldade em pagar a prestação do crédito à habitação, haja rapidamente. Contacte de imediato o banco. para estudar soluções. Existem mecanismos legais, o PARI, que é o Plano de Ação para o Risco de Incumprimento, e o PERSI, o Procedimento Extrajudicial de Regularização de Situações de Incumprimento, que podem e devem ser avaliadas, e o banco é sempre obrigado a tentar todas as soluções antes de avançar para tribunal. Informe-se com a DECO, siga o projeto Tudo a que tem Direito, passe por deco.pt, onde está toda a informação e também os contactos da equipa da nossa associação, que o pode ajudar em todas as situações. Até breve.
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2: Estivemos com a presença habitual desta nossa rúbrica, a última destas nossas emissões regulares semanais, em linha com a DEC, com a Graça Cabral. Vamos continuando em direção aos finalmente desta nossa emissão, mas não sem antes falar com a Patrícia, que nos fala de Vancouver, Canadá, e de transmitir a mensagem que ela deixou através do nosso WhatsApp. Bom dia, Rui, mesmo do outro lado do mundo, sempre ligada ao legendado em português. E ainda bem que isso acontece todas as semanas.
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Estamos assim a chegar aos finalmente da nossa emissão de hoje. Oh, pois é, com muita pena, deixo já aqui as minhas despedidas, marcando já encontro para de hoje uma semana no mesmo sítio, à mesma hora do costume, sempre com mais duas horas de música da expressão portuguesa. Eu sou o Rui Cardoso, este é o Legendado em Português desta semana. Para a semana, há mais. Sejam felizes e façam alguém feliz.

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somos nós, a toda a equipa do Ponto de Encontro, para lhe fazer companhia. Hoje batemos à porta. Costumamos entrar sem pedir licença. Seja muito bem-vindo. Oxalá que sua boa disposição esteja em grande. Vamos então à música.

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1: Se é nosso ouvinte, já sabe que para além da música temos muitas rúbricas. Se só chegou agora e se não nos conhece de lado nenhum, olha, o melhor é ficar desse lado.

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1: Ora, já é habitual, nesta hora, neste espaço, termos o Dr. Jorge Cosme para nos falar de hipnose, com temas bem na berra, chamemos-lhe assim. Doutor, seja muito bem-vindo.
2: Olá, Helena Dida, como está? Tudo bem?
1: Está tudo ótimo. Doutor, hoje vamos para um tema assim um pouco quanto estranho, mas realmente é que anda por aí uma onda de loucura. Cromos do Mundial.
2: Parece que sim, Helena, parece que sim.
1: Isto é o quê? É mesmo loucura? Voltou-se ao passado? Porque antigamente é que havia os cromos para se colecionar e fazer a caderneta toda, não é? Parece que agora voltou.
2: Parece que agora voltou, mas vamos lá ver. Isto dos cromos é uma coisa intergeracional, Helena. Eu, quando era miúdo, também fazia essa coleção de cromos, embora fosse, digamos, numa dimensão diferente, não é? Na minha altura eles davam uns rubiçados em cada cromo, era a maneira, pronto, de a gente os comprar com mais profundidade, digamos. Hoje em dia essas técnicas estão mudadas e estão refinadas. Eu estou apanhado um bocado nisso, não por mim, mas por causa do meu neto, que o meu neto também está a fazer essa coleção de cromos. No fundo, aquilo que nós podemos dizer é que, para além daquilo que são as técnicas de marketing, para poder colocar as pessoas a consumir este tipo de produtos, todas essas técnicas, digamos, são exploradas através de certos e determinados artifícios, vamos falar assim, que é colocarem cromos mais especiais, onde tudo é feito de uma forma muito, muito bem conseguida, muito bem produzida. E o que é que isto acontece? Acontece que as pessoas, com este tipo de atividade, vamos falar assim, é uma atividade que lhes vai libertar certas e determinadas substâncias no cérebro, que são aquelas ligadas ao jogo, ao prazer, à emoção. Nós, por exemplo, dizemos que é dopamina barata. Uhum. E acontece, mas que é assim, de uma forma normal, Helena, está tudo bem, não há nada que se aponte para isso. O problema realmente é quando acontecem.
1: Pesa na carteira.
2: Exatamente, não só pesa na carteira. O problema, digamos, é que, o que é que causa quando, digamos, as crianças ou os adolescentes ou até os adultos não conseguem lidar com a frustração de não acabarem a coleção, de não, enfim, de terem esse tipo de dificuldades, e os subterfúgios que eles arranjam muitas vezes, que aí é que está o problema.
1: Está-me a dizer que as pessoas ficam completamente viciadas?
2: Eu não estou a dizer que as pessoas ficam, algumas pessoas ficam.
1: Oh.
2: Vamos lá ver. O princípio disto, do mecanismo em termos do nosso corpo, Helena, é exatamente igual ao mecanismo daquele jogador infiltrado que vai para o casino.
1: Uhum.
2: E que derrete o dinheiro todo e não sai de lá enquanto não tiver feito tudo.
1: Mas esse pode ganhar.
2: Mas agora, aqui também se ganha, Helena, que é a tal dopamina barata, que nós dizemos que é o prazer de ter aquele jogador, de ter aquele cromo especial, e tudo isso, digamos que é uma envolvente emocional muito grande, que causa um prazer imediato. Quando a pessoa, e depois é o fator da surpresa, quer dizer, tudo isto está desenhado para que o comportamento das pessoas funcione precisamente através do alcançar um prazer imediato, que é o jogador difícil, é o jogador da seleção, é aquilo que ele gosta. No fundo, tudo isso é um jogo de emoção e um jogo de sensações que a pessoa experimenta quando vai comprar as carteirinhas e quando depois vai colocar na caderneta.
1: Está a querer dizer que as pessoas precisam de tratamento?
2: Algumas precisam, porque assim, é indicado. Repare, quando a criança, por exemplo, eventualmente reage mal à frustração de não comprar mais cromos.
1: Uhum.
2: Depende depois como ele reage, não é? Se for de uma forma extremamente agressiva, se eventualmente, nós estamos aqui a fazer neste caça cenários, que vá roubar os cromos na loja onde eles se vendem. Quer dizer, há aqui uma data de fatores que podem ser indiciantes de alguma falha já ao nível emocional, que possa ter, digamos, avaliação a um nível já mais terapêutico.
1: Então, está-me a querer dizer que, por exemplo, a hipnose pode ser um tratamento para a cura desta gente assim mais viciada?
2: Pode ser compulsivamente. Pode ser um dos tratamentos. Ah, pode haver mais, não é? O psicólogo também pode fazer esse trabalho, o psiquiatra também, mas aquilo que eu gostaria de dizer é que se há esses comportamentos e se os pais veem que a criança tem dificuldade em lidar ou que faz comportamentos abusivos no sentido de alcançar esses cromos, é um sinal de alerta que realmente há qualquer coisa que não está bem e que é preciso corrigir. E claro que a hipnose o pode fazer. Se nós os fazemos em jogadores realmente que têm esse tipo de disfunção, exatamente, e que têm esse tipo de hábitos que é extremamente nocivo, aqui será uma abordagem, se calhar, numa primeira fase até mais fácil, não é? Uhum. E ao mesmo tempo que permite corrigir depois outros aspectos que possam surgir no futuro.
1: Quem diria, por não isso, é? Quem diria?
2: É verdade.
1: Uma coisa por tão simples é assim, pode ter aqui consequências graves, não é?
2: Eu espero bem que não. É, que o que eu queria dizer, para terminar, era que não há problema nenhum em as crianças gostarem de colecionar cromos, não há problema nenhum dos jovens fazerem esse tipo de comportamento, que é um comportamento quase que cultural, mas certos determinados exageros ao nível do comportamento podem ser sinais que levem os pais a procurarem ajuda para que, em termos futuros, não complique-se ainda mais o comportamento da criança ou do jovem.
1: Ficamos esclarecidos, há que estar alerta, é evidente, a prevenção é a melhor arma. Doutor, para a semana voltamos com outro tema. Boa semana, tudo de bom.
2: Obrigado igualmente, quer para a Helena, quer para todos aqueles que estão neste momento a ouvir. Votos de uma boa semana para todos.
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1: Agora chegam os Calema com música nova.

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1: Ainda bem que continua connosco. É bom, muito bom saber que prefere o Ponto de Encontro para lhe fazer companhia.

0: Às vezes é difícil dar o braço a torcer e dizer que estamos sentindo falta de alguém. Bom dia, boa tarde, boa noite. Vamos ao Legalmente Falando.
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2: Seja bem-vindo a mais uma edição de Legalmente Falando. Todas as semanas, neste horário, temos perguntas sobre leis e fiscalidade com as respostas do jurista Paulo Lourenço. Paulo, pergunta que teve a ver com esta época de Natal, semana que vivemos há pouco tempo, e que tem a ver com uma ouvinte que pretendeu fazer-se um part-time durante este mês de dezembro e, ao comunicar à empresa onde trabalha full-time, foi-lhe dito que não podia, que estava, grosso modo, proibida de fazer esse part-time. E a pergunta que esta ouvinte faz é: não tendo nada a ver com a sua atividade principal, pode ou não pode, no seu tempo livre, fora do trabalho normal, ter um part-time? Remunerado, é claro.
3: Jerónimo, temos que decompor isto em duas partes. Primeiro, se o contrato de trabalho contém ou não contém alguma cláusula de exclusividade. Portanto, se contiver essa cláusula de exclusividade, naturalmente que só pode existir.
2: Presumo que não tenha, pela pergunta como foi feita.
3: Não tendo, a pessoa nos tempos livres é, obviamente, livre de fazer aquilo que bem entender. Desde que vai exercer uma atividade que não seja concorrencial com a atividade da sua entidade patronal, que não toque, efetivamente, com as horas, com o horário de trabalho ou, eventualmente, até com os períodos de trabalho suplementar, porque a entidade patronal, em caso às vezes de grande dificuldade, tem a possibilidade de impor, digamos assim, às pessoas a prestação de um trabalho suplementar que pode ir até 2 horas por dia. Portanto, desde que esteja fora exatamente desse contexto, a pessoa, como tu referiste bem, é livre de fazer aquilo que bem entender, independentemente de ser remunerado ou não. Diria eu que, por uma questão de bom senso,
2: deverá informar a entidade.
3: Exatamente, para que não haja dúvida. Portanto, não havendo exclusividade, não beliscando com os períodos normais de trabalho, nem com o trabalho suplementar, naturalmente que a pessoa é livre de fazer no seu tempo livre aquilo que bem entender, desde que isso não viole, digamos assim, as regras da leal concorrência entre a entidade empregadora e a outra entidade, e desde que isso não conflite exatamente com o trabalho que desempenha a favor dessa sua entidade patronal.
2: Fica a explicação, Paulo. Voltamos dos 8 dias, continuação de uma boa semana.
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0: Agora ouvimos os momentos de reflexão. Na segunda hora, o Dr. Fernando Figueiredo vai dar-nos conselhos de saúde.
1: Perfume de Jesus. Ao percorrer a história da humanidade, sempre se encontra um rastro perfumado. No princípio, era o incenso, a mirra e outras madeiras aromáticas. O Velho Testamento registra Moisés construindo um altar de perfumes para Jeová, entre eles, craveiro e rosas. Depois vieram os ungüentos e óleos de substâncias, como o timo e o orégano, com que faraós do Antigo Egito eram enterrados. Nas culturas antigas, o perfume era reservado aos deuses e aos rituais. Mas não demorou muito para que simples mortais se apropriassem das receitas perfumadas dos sacerdotes. Nos grandes centros do Oriente, bem como entre os gregos e romanos, o prazer de perfumar-se tornou-se um hábito cotidiano. Paris, no século XVI, era já considerada a capital dos perfumes. Atribui-se a Catarina de Médicis, que lá chegou em 1533, o impulso decisivo à produção e comércio de produtos.

animais para suas fórmulas secretas. Na perfumada corte de Luís XV, era de bom tom apresentar-se com um perfume diferente a cada dia. E nas datas de festa, até os chafarizes eram alimentados com água de lavanda ou água de rosas. Todos os perfumes, por mais preciosos ou penetrantes, têm, no entanto, a durabilidade comprometida. Nenhum que seja de caráter permanente. Eis porque proliferam as indústrias de perfume. Esmeram-se no aroma e na durabilidade. Há, todavia, um perfume indelével, personificado em um corpo de homem, andou pela terra há mais de 2000 anos. Nascido na quietude de uma noite quase fria, teve seu nascimento anunciado por um coro de vozes celestes. Cresceu no ambiente do lar, da oficina e da escola. Adulto, buscou os homens para espalhar a sua doce fragrância. Seu próprio nome semelhava a aroma raro. Extrato de estrelas saía de sua boca. Onde quer que passasse, a delicadeza da sua presença a tudo e todos impregnava. A ele se submeteram ricos e poderosos, embora pensassem serem vencedores. Imprimiu tal aroma na alma dos seus apóstolos que o decidiram imortalizar para a posteridade. Dessa forma, os evangelistas se esmeraram para colocar em frascos delicados a essência dos seus ditos. Nasceram então os evangelhos de Mateus, de Marcos, Lucas e João. É por esse motivo que toda vez que se abrem as páginas da Boa Nova, o aroma do Cristo se espalha. Quando a criatura se deixa impregnar por ele, onde quer que esteja e atue, aromatiza lugar, pessoas e circunstâncias. Quando você estiver triste e desiludido, observando o mundo cinza e negro, busque o Evangelho. Descerre-lhe as páginas. Concentre-se na leitura de um pequeno trecho. Permita-se envolver pelo perfume da tranquilidade e da serenidade do doce Jesus da Galileia. Não eram diferentes aqueles tempos. Também havia rixas, guerras, corrupção e desonestidade. Mas ele espalhou a penetrante fragrância da Boa Nova, o extrato do bem. Use o perfume dele para colocar um sorriso na face e distribuir alegria. Torne-se, onde esteja, um distribuidor do perfume da verdade e da paz.

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9: Seja muito bem-vindo à nossa segunda hora deste ponto de encontro. Vamos então falar com o Dr. Fernando Figueiredo.
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9: Ora, connosco já temos novamente o Dr. Fernando Figueiredo. Passa a cumprimentar. Seja muito bem-vindo, doutor.
11: Ora, as minhas saudações para quem nos escuta.
9: Então, doutor, vamos agora falar de um ouvinte que chama a atenção. Fala-se na menopausa. No entanto, no que diz respeito aos homens, ou seja, na andropausa, tudo se cala, não é? Ela está preocupada com o marido, que tem 70 anos, e gostava de alguns conselhos.
11: Ora bem, infelizmente, um grande número de pessoas não sabem envelhecer. Ser-se velho é uma virtude.
9: Pelo menos chegou-se até à data, não é?
11: Eu costumo dizer, façam aquilo que eu faço, parece que não está mal.
9: Exatamente.
11: Mas as pessoas têm que pensar que não podem ter tudo. Para se conseguir chegar a uma idade avançada com qualidade, em princípio tem que seguir as regras da natureza. Esta está tão perfeita, ao ponto na cabeça do homem, para manter a longevidade de todo o corpo, a cabeça dá instruções através da hipófise, é uma glândula que nós temos, em que produz um hormónio que ele é responsável pela testosterona e que vai dar uma série de informações ao organismo, inclusive diminuindo esta, porque a testosterona dá energia ao homem. E por conseguinte, ele, a partir de uma determinada idade, tem que poupar determinadas funções dentro do nosso organismo. Por conseguinte, o homem perder alguma vitalidade anormal. E é normal porque é o organismo a defender-se e a fazer com que chegue para aquilo que é necessário todas as reservas que nós temos devido ao avanço da idade. Com o seguinte, é muito natural que a circulação ou a idade vai diminuindo. É aqui que eu já falei várias vezes sobre isto. As pessoas devem ter muita atenção à sua circulação, ao seu aparelho circulatório, porque ele é que é o responsável pela nossa qualidade de vida no futuro. A circulação, diminuindo a circulação, as funções sexuais vão diminuir, garantidamente. A irrigação ao pênis diminui drasticamente, porque vão entupindo os vasos e, como tal, a situação também diminui, a capacidade da atividade sexual. O envelhecimento também vai ajudar a diminuir a produção, porque não há, numa idade avançada, não vamos pensar em sistemas reprodutivos. O organismo já não está preocupado com isso, já fez as suas funções já durante todo o tempo que viveu e, por conseguinte, baixando a testosterona, a produção de esperma também vai diminuir, vai de facto. Nós temos várias situações de risco, como, por exemplo, as artroses, as doenças pulmonares, a diabetes, a insuficiência renal, alterações da tireoide. Ora bem, tudo isto, o organismo tem o cuidado de ir olhando para estas situações, que isto é fundamental para que o indivíduo possa viver, e por isso, a partir dos 40 anos, inicia-se um fenómeno de diminuição da atividade, com destaque aos 50 anos, os sintomas da andropausa são a perda da vitalidade, de alterações do humor, da memória, muitas vezes do início de anemias, as massas ósseas musculares vão diminuindo, e, claro, a função do libido e a função erétil vão diminuir. Isto acontece ao homem e, por conseguinte, não há nada a fazer. Muitas pessoas que vão favorecer a toma da testosterona como compensador, mas é possível contrariar ou melhorar, inclusivamente, o processo do envelhecimento, estimulando o organismo. Os estudos são bem visíveis. Tem margem de dúvidas que, por exemplo, resveratrol de altíssima pureza em conjunto com a maca vão ajudar muito nas funções sexuais do homem, vão retardar a andropausa. A partir dos 45 anos, o homem deve dar início a potenciadores espermáticos e cuidar da sua circulação. Repito, cuidar da sua circulação. Para terminar este tema, que é bastante complexo, mas uma coisa é certa, aos 50 anos o homem tem que se preocupar para não ter uma andropausa precoce. Só após os sintomas referidos é que vai dar início aos cuidados, melhorar as suas funções sexuais, tomando uma suplementação nesse sentido e evitar o álcool, o tabaco e a alimentação que seja contrária ao seu padrão genético. Se fizer isto, não tenho dúvidas nenhumas que a andropausa, em lugar de começar a dar aos 50, poderá dar-se inclusivamente só aos 70 anos. Atenção ao resveratrol, que é muito importante nesta área, bem como o Vasolip, um produto criado para desentupir vasos sanguíneos e tem um poder bastante grande em retardar a velhice.
12: Por isso, esses produtos também dão para a mulher, certo?
11: Também dão para a mulher. Também dão para a mulher porque retarda o envelhecimento em qualquer organismo. Eu posso dizer que sou o espelho disto.
12: Sou?
11: Há muitos anos que eu ando a tomar estas substâncias.
12: Sim.
11: E não há dúvida nenhuma, tive uma andropausa na ordem dos 75 anos e tenho uma atividade física e psíquica e vulgar para a minha idade.
12: Muito bem. Mas estes produtos não se encontram por aí, não é?
11: Não. São produtos que eu mandei fazer para mim.
12: Então,
11: mandei fazer para mim. E claro, agora estou à disposição de outras pessoas.
12: Exatamente. Então o melhor é contactar o 211-511-060, não é?
11: É. Se querem seguir os meus passos, é o que devem fazer.
12: Muito bem. 211-511-060. Doutor, e agora vamos falar de uma planta que é a sálvia. O que é,
11: o que é que
12: tem a dizer?
11: Salva.
12: Sim.
11: A sálvia também salva, porque é uma planta com umas capacidades extremamente interessantes, sobretudo para a mulher, porque ela atua nos órgãos reprodutores, sobretudo quando há problemas ao nível de ovários. Claro que está, é uma planta contraindicada para uma mulher que esteja grávida, porque ela tem aumenta a facilidade de diminuição das dores nos períodos menstruais. Também tem capacidades muito interessantes para a mulher, sobretudo no ponto de vista das infecções urinárias. Ela normalmente é consumida em infusões, pode ser também tomada em cápsulas. Atenção que a sálvia, quando for feita a infusão, a sua secagem tem que haver muito cuidado nela, senão perde as propriedades ativas e, por conseguinte, ela se perder a cor, significa que não está em condições de ser usada. É que vão encontrar aí infusões e pacotes com esta planta. Atenção, se ela estiver muito escorada, não a consumam, porque as suas propriedades ativas desaparecem bastante. Os gregos e os romanos consideravam a salva uma planta capaz de curar praticamente todas as enfermidades. Utilizavam-no como tónico contra a prisão de ventre, contra os resfriados, as afecções hepáticas e a epilepsia. Ela tem propriedades diuréticas, é digestiva, também é excitante, tem propriedades sudoríferas, por conseguinte, quando há um resfriado, ela vai aumentar a sudoração. Atua nos rins, atua no fígado, em problemas hepáticos. Nos epiléticos, ela tem uma palavra a dizer, também, ajuda bastante. É diurética, conseguindo, tem propriedades desinfetantes, expectorantes, conseguindo, em casos de tosse, ela também dá uma palavrinha. Assim como no reumatismo, estimulante cardíaco do sistema nervoso, a salve também é um valioso medicamento, como podemos dizer para todos os estudos orgânicos, porque, para terminar, vou dizer que a sálvia está mais que estudada. Quase tudo aquilo que eu acabei de dizer, já há estudos hoje sobre ela, não eram só os romanos e os gregos que tinham razão, de facto, hoje em dia, a ciência também veio confirmar isto.
9: Muito bem, doutor. Então vamos ficar por aqui. Para a semana, certamente, voltaremos a estar juntos com quem nos escuta. Eu desejo-lhe uma boa semana e espero por si, de hoje a 8 dias.
11: Foi um prazer estar consigo, obrigado, e até para a semana. Aliás, já agora fica aqui um aviso. Eu Sim. uso a sálvia em quase todas as minhas preparações de infusões, das infusões que faço.
9: Ah, ok.
11: É para chamar a atenção para o valor desta planta. Para
9: não é muito comum, eu acho que não é muito comum, mas...
11: Nem é herbanária, é uma planta bastante usada.
9: Ah, ok. Doutor, estamos a terminar este Haja Saúde. Até para a semana.
11: Muito obrigado e até para a semana.
9: Até para a semana.
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0: A trabalhar, a descansar ou, quem sabe, a gozar as suas merecidas férias. O importante é que está connosco e que esteja tudo bem consigo. É aquilo que lhe desejamos.
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1: É evidente que a sua companhia é fundamental para que nós possamos estar aqui. E esta é a reta final do ponto de encontro.

0: Vamos para mais uma rúbrica, agora com a Isa Tudela e a Linha Deco.
1: Saudações a todos os consumidores que acompanham mais uma rúbrica em parceria com a Deco Centrum. No âmbito do mês do ambiente, a Deco relembra a importância de escolhas de consumo mais conscientes e sustentáveis que contribuam simultaneamente para a proteção do ambiente e para a poupança das famílias. Escolher produtos duráveis, reparáveis e recicláveis é uma forma de reduzir o desperdício, de poupar recursos naturais e evitar gastos necessários. Consumir de forma responsável é hoje um verdadeiro ato de cidadania. Num contexto em que o consumo excessivo continua a ter um impacto significativo no ambiente e nos orçamentos familiares, torna-se então essencial privilegiar produtos de maior qualidade, mais eficientes e com maior tempo de vida útil. Para ajudar os consumidores a fazer escolhas mais informadas, deixamos então algumas recomendações práticas. Desde logo, porque é importante consumir de forma sustentável. Produtos descartáveis, difíceis de reparar ou pouco eficientes, geram mais resíduos, aumentam a poluição e acabam muitas vezes por representar maiores custos a médio e longo prazo. Optar então por artigos duráveis, reparáveis e recicláveis contribui para um modelo de consumo mais equilibrado e também mais responsável. Por isso é importante que antes de comprar se questione se precisa mesmo desse produto, se é durável e pode ser reparado, se existem peças de substituição disponíveis, se é eficiente em termos energéticos ou se há alternativas em segunda mão ou recondicionadas. Reparar também é aqui uma escolha sustentável. Mesmo fora do prazo de garantia, muitos produtos podem e devem ser reparados. Exija sempre um orçamento escrito e um comprovativo do arranjo, já que este serviço prestado também beneficia de uma garantia. Reparar prolonga a vida útil dos produtos, reduz resíduos e permite poupar dinheiro. É importante também terem atenção ao greenwashing. Nem todas as mensagens ambientais utilizadas na publicidade correspondem a práticas verdadeiramente sustentáveis. Desconfie de expressões vagas como eco, como verde ou natural, sem que haja aqui uma informação comprovada. Compare opções e procure sempre fontes credíveis. Adote os 5 erros do consumo responsável. Recusar o que é desnecessário, reduzir o consumo excessivo, reutilizar sempre que possível, reparar em vez de substituir e reciclar corretamente. Pequenos gestos no dia-a-dia podem fazer uma grande diferença quando adotados por todos. Seja então um cidadão mais ativo, interventivo e participativo. 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

0: Quem não podia faltar ao ponto de encontro é a Isabel Costa, que nos traz as suas crónicas.
1: Quem tem gatos sabe que eles são especialistas em surpreender-nos. Passam horas a ignorar-nos. Fingem que não existimos, mas de repente aparecem à porta como se fossem os nossos maiores admiradores. Agora, um estudo realizado por investigadores de uma universidade na Turquia vem revelar um detalhe curioso. Os gatos parecem miar mais quando quem chega à casa é um homem. Os cientistas observaram dezenas de gatos nos primeiros momentos após o regresso dos seus tutores e concluíram que os felinos vocalizam mais perante a chegada masculina do que feminina. A explicação não é totalmente clara. Uma das hipóteses é simples. Os homens tendem a falar menos com os gatos. E perante essa aparente falta de atenção, os felinos decidem aumentar o volume da comunicação. Traduzindo para linguagem humana, talvez seja uma espécie de "olha para mim" ou "não te esqueças que eu também moro aqui". Curiosamente, os investigadores concluíram que este comportamento não parece estar relacionado com comida. Ou seja, nem tudo gira à volta da tigela. Há quem tenha dúvidas sobre essa conclusão, mas os cientistas garantem que o reencontro é, acima de tudo, um momento social. No fundo, esta investigação lembra-nos algo importante. Os gatos comunicam mais do que imaginamos. Apenas o fazem à sua maneira, sem grandes demonstrações e sem necessidade de agradar a ninguém. E talvez seja essa a razão do seu sucesso. Enquanto os cães nos recebem como se tivéssemos regressado de uma expedição de vários anos, os gatos limitam-se a miar, observar e avaliar a situação. Mas, pelos vistos, quando entra um homem pela porta, têm sempre um pouco mais para dizer.

companhia durante sensivelmente 2 horas. Mas o nosso tempo chegou ao fim. No entanto, fica a promessa de voltarmos de hoje a 8 dias com mais música, muita música e com novas rúbricas. O encontro fica já marcado. Tenha um bom fim de semana, uma ótima semana ou, quem sabe, umas excelentes férias. Até de hoje a 8 dias.

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3: Informação com a jornalista Patrícia Seixas.
4: Muito bom dia. O espaço das antigas piscinas da Devesa, em Vila de Rei, vai receber este domingo, 14 de junho, uma nova edição do Mercado Os Quintais, nas praças do Pinhal, numa iniciativa organizada pela Pinhal Maior, em colaboração com os municípios de Mação, Oleiros, Proença Nova, Sertã e Vila de Rei. Os legumes, as frutas e os produtos alimentares transformados na zona do Pinhal vão assim voltar a estar novamente em grande destaque. O evento vai decorrer entre as 9 e as 13 horas, permitindo que os pequenos produtores da zona do Pinhal possam comercializar os seus produtos e excedentes agrícolas. O grupo de concertinas da Casa do Benfica de Vila de Rei vai, pelo final da manhã, animar o certame com a sua atuação. O projeto Os Quintais nas Praças do Pinhal é um mercado de produtos frescos e de artesanato que reúne produtores dos concelhos da Pinhal Maior e que pretende dar oportunidade de escoamento aos produtos excedentes da agricultura familiar. Na última reunião da Câmara de Abrantes foi aprovada por unanimidade a minuta do protocolo de colaboração a celebrar entre o município de Abrantes e a Polícia Judiciária para a instalação de 7 câmaras de videovigilância a incêndios rurais. Trata-se de um investimento em equipamentos na ordem dos 6 mil euros. Os sistemas de videovigilância representam um instrumento complementar para a detecção precoce de ignições, como explicou o presidente da Câmara de Abrantes, Manuel Jorge Valamatos.
5: Como sabem, infelizmente, Abrantes, no contexto do Médio Tejo, a par de Vila Nova de Orém, são os concelhos com maior número de ignições nos últimos anos, e com a polícia, com a PSP, com a GNR, com a Polícia Judiciária, temos vindo a fazer um trabalho de monitorização dessas mesmas ignições. A Polícia Judiciária e o seu departamento especializado nestas áreas entendeu que era importante colocar câmaras de vigilância em determinados pontos estratégicos da floresta e com isso, obviamente, ter aqui estruturas de apoio à própria fiscalização, à própria monitorização daquilo que acontece no território. Nós, de pronto, acedemos a este desafio e a Câmara Municipal, no fundo, adquiriu estes equipamentos. Neste momento está a protocolar e a transferir estas câmaras de vigilância móveis para o seio da Polícia Judiciária, e será a Polícia Judiciária que irá conduzir todos os trabalhos de aplicação das câmaras e de transferência das câmaras local para local.
4: O município adquire os equipamentos e a Polícia Judiciária ficará responsável pela definição dos locais que considerem críticos e por assegurar a instalação e manutenção dos equipamentos, bem como dar cumprimento a todas as imposições legais relativas à captação, tratamento, utilização, conservação e registro das imagens captadas. Este ano está de volta o concurso das 7 Maravilhas de Portugal. De 13 de junho a 11 de julho, em cada região, 21 concorrentes competem por 14 lugares nas finais regionais. A vereadora Paula Gomes da Silva, do Executivo de Vila Nova da Barquinha, revelou que o Castelo de Almorol integra a lista a concurso nas 7 Maravilhas de Portugal.
6: Eu acho que procuram uma oferta global, porque nós também temos o turismo religioso, temos o turismo gastronómico,
4: o militar,
6: e por isso é uma oferta conjunta, para além do turismo do Almorol, que antigamente era o Almorol, e deixe-me que lhe diga que nós agora candidatámos às 7 maravilhas. Eu vou fazer aqui, sim.
4: Ah,
6: e fomos
4: bem
6: selecionados com o Castelo de Almorol. Vou dizer o número de telefone para ligarem.
4: Força.
6: É o 761-207-022. Até 11 de julho, votem no Castelo de Almorol como uma das 7 maravilhas de Vila Nova da Barquinha.
4: E da região, na lista estão o Castelo de Almorol, o Castelo Templário de Tomar, bem como o Convento de Cristo, a barragem do Castelo de Bode, o Mirador do Zebro de Cisa Vieira em Oleiros, a Casa Estúdio Carlos Relvas na Golgã, o Centro de Artes e Cultura de Ponte de Sor, o Mercado e o Palácio da Justiça de Santarém, a Casa Museu dos Patudos em Alpiarça e as Salinas de Rio Maior. Moradores e o presidente da Câmara de Torres Novas estão contra a localização prevista para uma unidade de biometano na freguesia de Árgia, com o autarca a considerar que o Conselho não tem aptidão para receber o projeto. Numa nota, o movimento Defender a Árgia e Aldeias Vizinhas assumiu estar preocupado com os cheiros, a qualidade do ar, uma eventual contaminação dos poços de onde muitas famílias ainda tiram água, o trânsito de caminhões pesados e a desvalorização das casas, entre outros problemas. Na nota, aquele movimento de moradores frisou que não é contra o biometano nem contra a transição energética, o que não aceita esta localização, e sublinha que o atual plano diretor municipal exclui automaticamente qualquer projeto de energia renovável sujeito à avaliação de impacto ambiental, como é o caso. Também o presidente da Câmara de Torres Novas se manifestou contra a instalação de uma unidade de biometano em Árgia na última reunião do Executivo Municipal. Na minha opinião, disse, o Conselho de Torres Novas não tem aptidão para receber uma unidade deste tipo e podem contar comigo para estar do vosso lado para defender esta causa, declarou José Trincão Marques. A sessão ficou marcada por uma ampla participação popular com vários moradores durante a reunião pública do Executivo Municipal, marcada por uma forte presença de moradores da zona da Árgia, na União de Freguesias de Olaia e Passo, a usarem da palavra para manifestar preocupação com os impactos ambientais, o aumento do tráfego pesado, os possíveis odores e os efeitos do projeto na qualidade de vida das populações, defendendo a sua relocalização para uma zona afastada de áreas habitadas. O autarca revelou ter descoberto recentemente a existência de uma deliberação camarária de maio de 2025 que aprovou por unanimidade a localização proposta para a unidade, afirmando que apenas tomou conhecimento desse ato através da comunicação social. E é tudo quanto a notícias. Fique connosco. Bom dia, bom fim de semana.
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0: E neste fim de semana, as músicas como você gosta nunca param de tocar. Sejam muito bem-vindos.
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3: Informação com a jornalista Patrícia Seixas.
4: Muito bom dia. Na próxima semana, o preço do gasóleo deverá descer, enquanto da gasolina deverá aumentar. As previsões adiantadas esta sexta-feira por fonte do setor apontam assim para um comportamento distinto dos combustíveis. O preço do gasóleo deverá descer cerca de 2,6 cêntimos, enquanto a gasolina deverá encarecer meio cêntimo no início da próxima semana. Estes valores são sem IVA e ainda podem sofrer alterações por causa das negociações desta sessão. O Governo aprovou na quinta-feira uma proposta de lei de combate à fraude no setor dos combustíveis através da introdução de alterações ao regime de liquidação do IVA, entre outras medidas, segundo anunciou o Ministro da Presidência, Leitão Amaro. Considerando que a fraude fiscal nos combustíveis acontece não só em Portugal, como também em outros países do sul da Europa, Leitão Amaro esclareceu que a proposta de lei vai alterar o código do IVA e mudar o funcionamento do sistema petrolífero nacional, com o objetivo de fazer um combate a uma fraude que é expressiva. A Unidade Local de Saúde do Médio Tejo, através da sua Unidade de Saúde Pública, ativou o alerta amarelo de saúde pública para a sua área geográfica face à previsão de temperaturas elevadas nos próximos dias, com valores máximos que poderão ultrapassar os 35 graus em vários concelhos da região. A ativação deste alerta tem como objetivo reforçar as medidas de prevenção e proteção da população perante os efeitos do calor intenso na saúde. O calor pode ter impacto significativo na saúde, sobretudo nos grupos mais vulneráveis, como crianças, pessoas mais velhas, pessoas com doenças crónicas, pessoas que vivem sozinhas ou com menor apoio social, bem como trabalhadores que desenvolvem atividade ao ar livre. Neste contexto, a OLS do Médio Tejo apela à população para a adoção de medidas simples, mas essenciais, de proteção contra o calor. Beber água com frequência, mesmo sem sede, permanecer em locais frescos ou climatizados, evitar a exposição solar nas horas de maior calor entre as 11 e as 17 horas, utilizar roupa leve, clara e adequada, aplicar protetor solar sempre que houver exposição ao sol e evitar esforços físicos intensos durante o período mais quente do dia. A OLS do Médio Tejo alerta ainda para a especial vigilância junto de pessoas mais vulneráveis, nomeadamente através do contacto regular com familiares, vizinhos ou pessoas isoladas várias vezes ao dia para avaliar o seu estado de saúde e garantir que estão hidratadas e protegidas do calor. No caso das crianças, idosos, pessoas com doença crónica ou trabalhadores ao ar livre, deve ser reforçada a permanência em locais frescos durante o período mais crítico do dia, assegurando uma ingestão adequada de líquidos e evitando a exposição direta ao sol. Em caso de sintomas como fraqueza, tonturas, suores intensos, náuseas, dores de cabeça, confusão, câimbras ou desmaios, deve ser procurada assistência médica. Para esclarecimentos e orientação está disponível a linha SNS 24 através do 808-24-24-24. Por estes dias, Abrantes está em festa, a música, a animação e entretenimento têm sido para todos os gostos, mas fomos olhar para o trabalho que não se vê. Após um dia de festa, quem cuida e como cuida da cidade? João Marques, presidente da União de Freguesias de Abrantes e Alfredo, explica como é feito esse trabalho.
5: Bom, as nossas equipas iniciam trabalho às 6 da manhã para repor, digamos, a dignidade da nossa cidade. Tudo o que é o espaço de restauração, os vários palcos espalhados pela cidade. As equipas dão uma lavagem, digamos assim, do lixo. O mesmo é retirado desses espaços e é colocado nas baterias próprias. Este ano também temos uma novidade, um acerto que decidimos fazer, porque ao longo dos anos fomos percebendo que seria também importante na parte do fim da tarde, princípio da noite, dar aqui um refresh nos locais da festa.
6: Ou seja, pode não haver muita gente, mas durante, depois de almoço, há quem circula a cidade.
5: Exatamente. É? E quando, por exemplo, nestes primeiros dias tem estado vento, e o que é que acontece? Mesmo nos próprios restaurantes, são os guardanapos que voam, são os individuais, portanto, e nós temos uma equipa também a dar esse tipo de apoio e a estar atentas a essas situações.
6: João, o ser um eco-evento ajuda e bem, e muito, digo eu, esse trabalho, porque se tivéssemos aqui os copos descartáveis, enfim, se calhar era preciso duplicar o número de pessoas para fazer a limpeza da cidade.
5: Sim, foi os eco-eventos, portanto, estes copos reutilizáveis são uma nova realidade, mas uma grande ajuda para as nossas equipas de limpeza. Nós retirávamos nos outros anos milhares e milhares de copos do chão.
4: João Marques, o presidente da União de Freguesias de Abrantes e Alfarede, a limpeza da cidade em dias de festa. O movimento Protejo alertou que os rios Tejo e Zêzere apresentam caudais semelhantes aos de uma ribeira, denunciando incumprimento da Convenção de Albufeira e impactos na agricultura, no turismo de natureza, na fauna e na flora. Esta semana foi particularmente evidente. O Tejo corre praticamente como uma ribeira e também o Zêzere, junto à zona de Constância, apresenta caudais muito reduzidos, disse o porta-voz do Protejo, o Movimento pelo Tejo, Paulo Constantino. Em comunicado, o movimento ambientalista denunciou incumprimentos dos caudais mínimos previstos na Convenção de Albufeira e alertou para os efeitos da reduzida disponibilidade de água nas atividades económicas e nos ecossistemas da bacia hidrográfica do Tejo, na sub-região do Médio Tejo, entre Mação e Vila Nova da Barquinha. Segundo Paulo Constantino, o Protejo tem recebido nos últimos dias diversos alertas e relatos de populações ribeirinhas preocupadas com o estado do rio, descrevendo um sentimento de apreensão, indignação e revolta perante os caudais observados. Houve um grande armazenamento de água este inverno, quer na bacia espanhola, quer na portuguesa, e mesmo assim o rio parece menos que uma ribeira, afirmou. De acordo com os dados recolhidos pelo movimento através do Sistema Nacional de Informação de Recursos Hídricos, desde o início do atual ano hidrológico, a 1 de setembro de 2025, registaram-se 5 dias de caudal zero e 9 dias com valores inferiores a 1 hectómetro cúbico por dia, o mínimo definido na revisão da Convenção de Albufeira, acordada entre Portugal e Espanha em 2024. A maior parte desses dias ocorreu em maio e ainda agora em junho voltámos a ter incumprimentos, indicou Paulo Constantino. O responsável associou a situação à gestão dos caudais pelas barragens hidroelétricas, sustentando que a água é libertada em função das necessidades de produção elétrica e não de critérios ambientais. Ainda segundo Paulo Constantino, os baixos caudais têm afetado agricultores do Médio Tejo, que em maio reportaram dificuldades no acesso à água para rega, mas também atividades ligadas ao turismo de natureza e à navegação turística. O dirigente ambientalista alertou ainda para os impactos nos ecossistemas ribeirinhos, defendendo a implementação urgente do regime de caudais ecológicos em toda a bacia hidrográfica do Tejo. Enquanto a notícias para já é tudo, continuo na nossa companhia. Tenha um bom dia e um bom fim de semana.
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0: E se quiser partilhar connosco o que anda a fazer este fim de semana, esteja à vontade para o fazer no nosso Facebook. 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
0: 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Boa viagem se está na estrada e obrigada pela boleia. Espero que esteja a gostar das músicas que partilho consigo. E assim que está a trabalhar, obrigada também por estar ligado connosco. Bom trabalho, bom fim de semana.
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0: E neste fim de semana, as músicas como você gosta nunca param de tocar. Sejam muito bem-vindos.
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3: Informação com a jornalista Patrícia Seixas.
4: Muito bom dia. A Câmara de Abrantes aprovou esta terça-feira a adjudicação da empreitada de construção da rotunda no acesso ao Hospital Dr. Manuel Constâncio, na interseção da Avenida Dr. Francisco Sá Carneiro com a Avenida Dr. Santana Maia e o Largo Engenheiro Biocas, em Abrantes, à firma Arcos Combinados, Projetos Geotecnia e Construções S.A. Trata-se de uma obra de mobilidade e regeneração urbana que vai alterar por completo aquela zona de acesso ao hospital e ao centro histórico e respectivos parques de estacionamento. A empreitada foi adjudicada por 1 milhão e 485 mil euros. A explicação é do Presidente da Câmara de Abrantes, Manuel Jorge Valamatos.
5: Foi adjudicada a obra da rotunda do hospital. É uma obra importantíssima da requalificação urbana de toda aquela zona, requalificação dos parques de estacionamento, dar uma nova configuração de acessibilidade, dar condições de melhor mobilidade. E é uma obra importante que tem fundos comunitários que alicerçam e suportam esta grande intervenção e que seguramente valorizam a importância do Hospital Dr. Manuel Constâncio no contexto da nossa região. É a afirmação também e o reconhecimento de todo um investimento que tem sido feito dentro do próprio hospital, na melhoria das urgências, de um conjunto de serviços importantes para a afirmação também e criar melhores condições para os nossos excelentes profissionais que temos no nosso hospital. E digamos que vamos ficar com uma rotunda que também vai ter muros de suporte das barreiras da zona do tribunal, junto à estrada que vai para o ciclo, na Avenida na Avenida Sá Carneiro, e que, digamos, também é uma obra importantíssima no contexto de regeneração urbana e de valorização, obviamente, das instituições.
4: Está adjudicada a construção da rotunda do hospital, a obra deverá iniciar até ao final do verão. O Festival Dançarão regressa ao Ortiga, no Conselho de Mação, de 10 a 12 de julho, com cerca de 2.500 participantes esperados para uma programação de dança, música e atividades comunitárias que tem este ano o É o que há cá como mote. Este ano É o que há cá tem a ver com aproveitar o que de melhor se faz na região, envolvendo associações, instituições e população local no Festival de Danças Tradicionais, explicou a Presidente da Associação Dançarém, entidade que organiza o Dançarão naquela aldeia do Conselho de Mação. Segundo Fátima Vargas, o festival, ontem apresentado no Núcleo Museológico de Ortiga, volta a espalhar-se por vários espaços da freguesia, incluindo a Praia Fluvial, o bairro EDP da Barragem de Belver e o Jardim da Liga Regional de Melhoramentos, no modelo que cruza natureza, cultura e participação comunitária. Ao longo dos 3 dias, a programação inclui oficinas de dança, bailes e concertos, num cartaz que junta projetos de vários países europeus, como a Bélgica, a Itália e a Espanha, além de propostas nacionais. A organização sublinha o envolvimento de várias entidades locais, desde juntas de freguesia a associações culturais e sociais, que participam na logística e programação, a par de dezenas de voluntários no apoio diário ao evento. A organização sublinha o perfil intergeracional do evento, com a participação de famílias, jovens e praticantes do Movimento Europeu de Danças Folk e Ball Folk, que combina aprendizagem, baile e convívio em espaço aberto. A cidade de Tomar volta a receber o Festival Tomar Jazz, que decorrerá entre os dias 25 e 28 de junho, reunindo músicos consagrados, jovens talentos e projetos inovadores. Durante 4 dias, o festival levará concertos ao Cineteatro Paraíso, ao DEC do Complexo Cultural da Levada e ao Jardim do Mochão, numa programação que cruza música, artes visuais e formação artística, reforçando assim o papel de Tomar como um importante centro de dinamização cultural da região. A abertura no dia 25 de junho, uma quinta-feira, às 21h30, no Cineteatro Paraíso, vai contar com o espetáculo Jazz Jerusalém, criações, concertos com livros, inspirado na obra Jerusalém, de Gonçalo M. Tavares, sob direção musical de André Carvalho. Os bilhetes, esses, já se encontram à venda no Cineteatro Paraíso ou em bol.pt. O Conselho de Santarém vai receber um investimento privado de 450 milhões de euros associado ao Campeonato do Mundo de Futebol de 2030, prevendo a criação de 800 postos de trabalho diretos e a atração de cerca de 1,5 milhão de visitantes por ano. Apresentado publicamente no Convento de São Francisco, o projeto Viva Mundo tem abertura prevista para 29 de abril de 2030 e é apresentado como uma infraestrutura âncora com impacto económico e turístico à escala regional e nacional, contribuindo para reforçar a projeção de Santarém como destino de investimento internacional. De acordo com a Câmara Municipal, a escolha de Santarém reflete um sinal de confiança num território que tem vindo a ganhar visibilidade, nomeadamente devido à sua localização geográfica, às acessibilidades rodoviárias e ferroviárias e à proximidade a futuras infraestruturas estruturantes. Em declarações após a apresentação pública do projeto, o Presidente da Câmara de Santarém, João Leite, considerou que o projeto Viva Mundo vai revolucionar o concelho e contribuir para o desenvolvimento da região, destacando o impacto económico e a criação de emprego.
6: Parque temático dedicado ao futebol. Em paralelo, podemos dar como exemplo aquilo que existe em Paris ou em Orlando. É um parque temático que vai criar muito valor no país e com relevo impacto na nossa região e no Conselho de Santarém em particular. Desde o início do ano que estamos a trabalhar muito com os investidores, que depois de algumas reuniões de trabalho e com os argumentos que Santarém apresentou no Conselho, nós do ponto de vista rodoviário, ferroviário, do ponto de vista geográfico, estamos muito bem localizados. Somos servidos pelos principais eixos rodoviários e a principal linha férrea. Temos projetos muito importantes para nos ligar ao atual e ao futuro aeroporto internacional e temos também o clima que ajuda bastante para que um projeto desta natureza se possa fixar. Estamos a falar de um parque temático que vai funcionar todo o ano. A partir de 2030, também para assinalar o arranque do Mundial, onde Portugal, Espanha e Marrocos são países co-organizadores, entra em funcionamento aquilo que vai revolucionar esta região. Se falarmos nos exemplos que referi, esses exemplos, Orlando e Paris, nos primeiros 10 anos de funcionamento, duplicaram a população. Estamos a falar de uma realidade que nos vai trazer muito desenvolvimento, muito crescimento, num tema que é também fundamental, que é promover a coesão do nosso território. Muitas vezes falamos que é necessário que exista investimento fora das grandes áreas do Porto e Lisboa, e aqui está um bom exemplo.
4: De acordo com os elementos apresentados durante a apresentação, o projeto Viva Mundo ocupará uma área de cerca de 80 hectares. O conceito assenta na criação de um parque temático dedicado ao futebol, estruturado em várias zonas funcionais. No centro do recinto ficará o Football World, descrito como o núcleo principal do projeto, com 4 subzonas temáticas: Center Circle, Passion, Glory e Fantasy, organizadas em torno de um lago central. O projeto integra ainda uma zona de entretenimento com uma arena com capacidade para cerca de 4 mil pessoas, destinada à realização de concertos, espetáculos e eventos ao vivo, e uma fan zone pensada como um espaço interativo com experiências imersivas. É tudo quanto a notícias. Continuo desse lado, fico na nossa companhia. Tenha um bom dia, desejo-lhe um bom fim de semana.
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1: 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O Haja Saúde está de volta para mais um episódio. Sejam muito bem-vindos. Eu sou a Filipa Melo. Vivemos por cada vez mais tempo, mas o verdadeiro desafio de hoje é garantir que essa longevidade se traduz em qualidade de vida, autonomia e energia. Para as mulheres, o processo de envelhecimento traz transformações profundas, exigindo uma adaptação contínua do corpo e da mente para manter uma rotina verdadeiramente ativa. Compreender as diferentes fases desta jornada e as suas mudanças fisiológicas é essencial para não deixarmos que o nosso bem-estar fique para segundo plano. Afinal, a forma como cuidamos de nós hoje dita a vitalidade com que vamos viver o resto da nossa vida. E é precisamente por ser um dos marcos mais importantes e transformadores neste caminho de amadurecimento feminino que escolhemos o tema deste episódio. O Haja Saúde de hoje é dedicado ao envelhecimento e qualidade de vida na mulher, ou seja, à sua longevidade. Para falar sobre este tema, senta-se no consultório Rita Carvalho, médica de família e coordenadora da Unidade de Saúde Familiar de Santa Maria, da ULS do Médio Tejo, em Tomar. Seja muito bem-vinda.
2: Muito obrigada pelo convite.
1: Está aberto o consultório. Vamos lá. Haja Saúde. O que é que a preocupa mais quando uma mulher, na casa dos 50 ou 60 anos, entra no seu consultório pela primeira vez desde há muito tempo? Porque isto acontece, não é?
2: Sim, isso vai acontecendo. Uma senhora que entra nessa faixa etária está numa situação de menopausa, pós-menopausa, e tem um contínuo de coisas a que temos que estar atentos. Se calhar não há noção, mas a principal causa de morte nesta faixa etária entre os 50 e os 60 anos nas senhoras são as doenças cardiovasculares. Há várias coisas a avaliar. Não se vai só estar a ver a pessoa, vai-se a ver a pessoa num todo e vai-se ter que avaliar constantemente tensões arteriais, posteriormente glicémias, ficha lipídica, saber o que é que a pessoa faz, quais são os hábitos, qual é o estilo de vida, ter em conta os rastreios oncológicos que estão preconizados para essa idade. E também preocupa muito, enquanto médica de família, questionar quais são as preocupações da própria pessoa, como é que ela se sente consigo própria e também na sociedade onde está inserida. São aquelas queixas internas que muitas vezes as senhoras acabam por não descrever ativamente, mas que importa ser questionado.
1: Muitas vezes é nesta idade que as mulheres quase que se apercebem que têm um corpo.
2: Sim, que
1: começa a pesar-lhes.
2: E sentem algumas modificações próprias do envelhecimento, porque acaba por ser todos nós envelhecemos. E esta situação traz algumas queixas, alguns sintomas, numas pessoas de uma dimensão superior, noutras numa dimensão inferior, e tudo isto tem que ser contextualizado. Merece ser avaliado e merece ser orientado. E é para isso que os médicos de família cá estão, não é?
1: E também dizer, já à partida, que o acompanhamento clínico nesta fase é extremamente importante.
2: Sim, das mais diversas vertentes. A partir dos 50 anos estão preconizados em Portugal três tipos de rastreios oncológicos, nomeadamente a realização da mamografia a cada 2 anos, nas senhoras com idade superior a 45 anos, a realização de citologias, isso desde os 30 anos, e a realização da pesquisa de sangue oculto nas fezes ou da colonoscopia para avaliar alguma lesão a nível do intestino. Portanto, a partir dos 50 anos, há aqui vários alertas a ter em conta no sentido de prevenir a saúde futura.
1: Não queremos dourar a pílula, se calhar até quero, gostava de dourar esta ideia de que envelhecer pode ser também uma altura de maior cuidado consigo mesmo. As pessoas reformam-se, têm mais tempo, na verdade, para cuidar de si mesmas.
2: Sim, apesar disto ter uma dualidade. A pessoa reforma-se e muitas vezes o seu trabalho até então foi visto como aquilo que ia definir o que fazia sentir-se bem na sociedade, o que fazia a pessoa sentir-se realizada, estar ativa. Tem que encontrar uma nova identidade, reformular nos seus objetivos, reformular nas suas dinâmicas, nos seus horários, nas suas rotinas. Porque se está constantemente a remoer a ideia que antes é que era bom, nunca vai conseguir evoluir e ultrapassar e viver a reforma de uma maneira saudável, de uma maneira plena. E a pessoa tem que se adaptar e voltar aqui à plenitude, a redescobrir-se e a saber o caminho a seguir. Porque vai ter que se sentir ativa novamente, vai ter tempo para si, para os seus hobbies, para as suas coisas, vai ter tempo para a família, para os netos, para os filhos, até para os animais de estimação. Há várias estruturas físicas que ao redor da pessoa, seja em nível de uma cidade, seja em nível de uma lei, podem auxiliar, nomeadamente as universidades sénios ou as bibliotecas, em associações culturais e recreativas que dinamizam imensas atividades, o voluntariado num hospital, a igreja acaba por ser também aqui um local de encontro, de partilha, tudo isto em prol de a pessoa ter uma atividade, um horário, o sair de casa, o arranjar-se, o vestir-se, o tomar banho, porque se tudo isto falta, acaba por a pessoa não estar bem. Se eu até agora trabalhei e todos os dias levantava-me de manhã, tomava o meu banho, arranjava-me, saía, e de repente eu passo o dia todo de roupão ou de pijama, não quero sair, invento desculpas para não ir a compromissos ou a solicitações.
1: Estamos a falar de saúde mental.
2: Sem dúvida. É fulcral hoje em dia falar de saúde mental mais do que a saúde física. Se sentimos bem connosco próprio, com os outros, sentimos bem no nosso dia-a-dia, sentimos que estamos a fazer o nosso propósito, que temos um objetivo ao levantar da cama de manhã. Há zonas da mente que são denominadas as zonas azuis e que se tentam um bocadinho saber o que é que lá se passava, não é? E
1: eram zonas onde as pessoas têm
2: uma longevidade maior, sim, viviam até aos 70 e tal anos e foi tentado perceber o porquê. Era pelos hábitos simples, pela conexão com a natureza, pela alimentação saudável e isenta de processados, pela partilha na comunidade e por ter o tal propósito quando se levantam de manhã, ter um objetivo para o dia.
1: Já tirei aqui uma máxima daquilo que está a dizer, que é não fique sentado em cima da sua vida.
2: Também há aqui uma coisa que verifico muitas vezes nas consultas, mais do que o médico a ajudar, a pessoa também tem que querer ser ajudada. Falo em relação à dor. A dor osteoarticular existe. Com o passar dos anos, a parte osteoarticular pode sofrer algum desgaste.
1: Nosso esqueleto.
2: As artroses acabam por ser mais comuns e muitas vezes o médico está ali também para auxiliar na melhoria dos sintomas, quer seja em termos de indicação de fisioterapia, quer seja em termos de analgesia, medicação no sentido de diminuir a dor. E a pessoa muitas vezes não está receptiva a este tipo de sugestões. Acaba por dizer que
1: isto agora não vale a pena.
2: Já não vale a pena. Vale sempre a pena.
1: A perda de massa muscular e o risco de quedas são problemas silenciosos e são ardilosos também. Para uma mulher que nunca fez ginástica, há exercícios simples ou adaptações nas tarefas do dia-a-dia que podem ajudar a proteger os músculos e os ossos?
2: Sim, sem dúvida, sem dúvida. Em relação ao exercício físico, está preconizado pela Organização Mundial de Saúde a realização de 2 horas e meia de exercício físico moderado por semana, e é extremamente saudável que todos nós o façamos, independentemente da idade que tenhamos.
1: Distribuído por todos os dias, 5 minutos, 10 minutos, não é?
2: Sim, ou meia hora.
1: É muito difícil.
2: Não é difícil. Temos que nos predispor a tal. Haja vontade, que tudo se consegue. É sempre possível fazer mais. E adaptar às vezes pequenas estratégias ao dia-a-dia Não é preciso ir ao ginásio mais luxuoso da cidade, basta fazer exercícios. Se eu estiver sentada numa cadeira ou num sofá, em vez de levantar só uma vez e me levantar e sentar 5 vezes seguidas, eu estou a fortalecer os meus músculos e a trabalhar as minhas articulações. Se eu, quando estou a cozinhar ou a estender a roupa, esticar os meus pés para cima, eu estou também a trabalhar a parte muscular. Se eu também, quando vou fazer um pequeno trajeto, evitar usar o carro e for a pé, estou também a fortalecer a parte muscular. Ou quando estou sentada no sofá, se tenho uma pequena garrafa de água à mão, posso fazer elevações de braços com essa pequena garrafa. Não é preciso fazer o exercício mais dirigido. Às vezes pequenos gestos são fundamentais. O parar é que não, porque a massa muscular vai reduzindo com a idade. Eu estava sentada no sofá e cada vez que vou à casa de banho levanto-me 5 vezes, eu se calhar daqui a 6 meses tenho mais força nas minhas pernas. É trabalhar um bocadinho isto.
3: Estar ativo. Depois, há questões físicas que têm que ser abordadas e que de facto são complicadas para quem as vive. Por exemplo, as perdas de urina ao tossir, ao rir, são muito comuns. E, enfim, tantas mulheres têm vergonha de falar nisto, quando na verdade existem soluções.
2: Eu acho que se normalizou aqui um bocadinho que todas as mulheres, a partir de certa idade, vão ter perdas de urina. E este normalizar acaba a pessoa a se acomodar um bocadinho à situação. Não deve ser assim, não é? A pessoa deve apresentar a sua queixa ao seu médico de família. O médico de família deve questionar, porque a pessoa muitas vezes não o vai referir. E há soluções, obviamente, a orientar aqui para, quer para a fisioterapia pélvica, quer eventualmente referenciação à urologia. Há muitas mulheres que são operadas e que melhoram muito aqui a qualidade de vida no âmbito da incontinência urinária. E isso é fantástico.
3: Há muitas questões que são tabu e que não deviam ser, porque são muito simples. Por exemplo, nessa questão da perda da urina, vai-me corrigir se estou enganada, mas quando se vai urinar, se fizer retenção,
2: sim,
3: contração, está-se a exercitar
2: os músculos pélvicos, não é? Não quer dizer que seja o tratamento para uma incontinência urinária de esforço, mas pode ajudar, pode auxiliar e pode melhorar em muito as queixas que a pessoa apresenta.
3: É importante também termos em conta que não se envelhece sem sexo. Ou pode não se envelhecer sem sexo.
2: A vida sexual continua.
3: Até o final.
2: Sim, então qualquer casal tem direito a ter a sua vida sexual independentemente da idade que tem ou da idade que tem o cônjuge. Faz parte das pessoas.
3: Transforma-se, mas continua a existir.
2: Sim.
3: A alimentação e a hidratação mudam com a idade. Quais é que são os erros mais comuns que encontra nos pacientes?
2: Há 2 erros fulcrais que eu encontro. A primeira, em relação à hidratação, é só bebo água quando tenho sede. Não deve ser todo assim. No reforço de água, o reforço hídrico deve ser feito regularmente, cerca de 1,5 litro de água por dia, seja esta água bebida numa garrafa de 1,5 litro, numa garrafa de 33, num copinho. Cada pessoa tem que arranjar a sua estratégia. Falo de água, mas também posso falar de chá ou de águas aromatizadas. Tudo isso acabam por ser estratégias para termos aqui a água a circular no nosso organismo.
3: E também é verdade que, conforme se envelhece, pode-se ter menos sede, ou seja, é uma armadilha.
2: Por isso é que precisa de ser, de alguma forma, combatida. E as tais pequenas estratégias para ir bebendo água ao longo do dia. Com a ressalva, e aqui um bocadinho, quer na questão do sono, quer nas pessoas com a questão da perda de urina, mas especialmente falando do sono, se calhar a água ali num período do pós-jantar deve ser diminuída, no sentido de diminuir os despertares noturnos e os acordares. Em termos dos erros alimentares que estávamos a falar anteriormente, outro dos erros que a maioria das pessoas faz é a escassez de proteína na dieta. Se nós tivermos em conta, muitas pessoas ao jantar acabam por comer uma sopa e uma torrada. Falta-lhe ali proteína. Todos nós precisamos de proteína, os nossos músculos.
3: Peixe.
2: Sim, se eu comer uma sopa com um ovo cozido, ou uma sopa com um queijo fresco, ou uma coisa assim.
3: Um extrato de carne, por exemplo, que existe à venda.
2: Uma lata de atum, coisas que eu tenho em casa. Não preciso estar a fazer grandes refeições, nem coisas muito elaboradas. Mas acaba por ter o reforço de proteína, que é essencial para a parte muscular, e bem como para a saciedade. As leguminosas não são dispendiosas, acabam por ter também um grande aporte de proteína e são fáceis de encontrar. O grão, o feijão, as lentilhas acabam por ser um auxiliar fantástico também aqui no aumento de substancial desta sopa à noite.
3: Falamos do coração, falamos de gostar de si mesmo e de gostar de envelhecer. Pode-se gostar de envelhecer, pode-se até apreciar o processo enquanto transformação de si mesmo e encontro consigo mesmo. Agora, vamos falar no coração noutros termos. As pessoas preocupam-se muito com o coração. O que é preciso fazer? Medir atenção quantas vezes? Em que é que se tem que estar atento, independentemente da ida ao médico?
2: Pronto. Em termos de recomendações que existem atualmente, a medição de atenção deve ser feita apenas anual, é o que está recomendado em pessoas com idade superior a 40 anos, se os valores estiverem dentro dos parâmetros preconizados. Tudo aquilo que for superior a 14,9 é compatível com o diagnóstico de hipertensão e deve ser avaliado. Quando uma pessoa tem um valor superior da tensão máxima de 140 milímetros de mercúrio e da tensão mínima, um valor superior ou igual a 90 milímetros de mercúrio.
3: Traduzindo em
2: 14,9. Se eu por acaso estou em casa, vou avaliar a minha tensão e consecutivamente tenho uma tensão superior a 140,90 ou a 14,9, se calhar devo agendar uma consulta para o meu médico de família, independentemente de ter ou não sintomatologia, não é?
3: E ouvir dos conselhos e seguir.
2: Sim, sem dúvida.
3: Outra preocupação, colesterol. O que significa colesterol bom e colesterol mau?
2: O colesterol tem, coitadinho de ser, só por aqui vários cognomes, não é o colesterol bom e o colesterol mau. Havia a ideia muito de que o colesterol mau era o colesterol total, o colesterol bom era o colesterol HDL. Hoje em dia...
3: Explicar o que é, doutora?
2: São diferentes tipos de moléculas, pronto, não entrando mais agora aqui em especificações. No entanto, todo o risco cardiovascular da pessoa deve ser avaliado com base no colesterol LDL, que é um cálculo que entra em conta quer com o colesterol total, quer com o colesterol HDL, quer com os triglicerídeos. E é mediante o colesterol LDL que se preconiza depois todo o resto das medidas a ter. O alvo deste colesterol LDL, também nós não podemos dizer que é uniforme para todas as pessoas. Os valores vão em encontro com a minha história pessoal, com a minha história familiar e com os meus hábitos também. E deve ser calculado individualmente para cada uma das pessoas.
3: De qualquer modo, há alguma recomendação uniforme para evitar o colesterol?
2: Obviamente que há. Aqui falamos um bocadinho de gorduras, não é? Reduzir um bocadão a quantidade de gorduras saturadas, reduzir aqui substancialmente.
3: Salsichas processadas, essas coisas.
2: Sim. Os óleos, acabar por ter uma alimentação mais saudável. E a prática de exercício físico, então, é fulcral no sentido de diminuir os valores do colesterol. Mas isto é uma guerra. O aconselhar alguém a diminuir fritos, enchidos, queijos, faz parte das pessoas e da dieta. São hábitos que têm que se mudar. Mas todos nós estamos sempre a tempo de mudar hábitos em prol da nossa saúde, independentemente da idade que tenhamos.
3: Tem a ver com o que falávamos há pouco, a ideia de que já não vale a pena. E, portanto, como se sabe muito bem,
2: volta a dizer, vale sempre a pena.
3: Mas é possível comer essas coisas com moderação?
2: Com moderação. Uma coisa é eu comer uma vez por semana, outra coisa é eu comer diariamente. Se eu estou a comer rissóis, chamuças, outro tipo de fritos, que se faz disto a minha alimentação diária, eu estou a prejudicar-me. Porque muitas das vezes esta acumulação de colesterol acontece nos vasos sanguíneos e é uma doença silenciosa. Quando dá problemas e quando dá algum tipo de sintomatologia, ou entopa algum vaso, ou causa algum tipo de problema e acaba por ser já problemático.
3: Moderação, sempre.
2: Moderação e prevenção.
3: E prevenção. Podendo gozar a vida. Pode-se evitar o sal, pode-se evitar o açúcar, mas de vez em quando é dia de festa também.
2: Sem dúvida. Tem que haver os dias de festa, tem que haver os dias prazerosos em que a pessoa... comete alguns abusos e sabe que os cometeu, é consciente, não é? Não pode esta questão ser diária.
3: Ser festa todos os dias.
2: Exatamente.
3: Rastreios, sabemos aos rastreios indicados pelo médico de família, pela médica de família. Vamos falar de um outro tipo de rastreio para a saúde visual e auditiva. Costuma ser muito ignorado.
2: Em Portugal não está preconizado nenhum rastreio populacional, nem no âmbito visual, nem no âmbito auditivo. Agora, cada um individualmente deve estar atento aos sinais e sintomas que tem, e sempre que nota alguma diferença, quer em termos auditivos, quer em termos visuais, deve procurar os cuidados de saúde primários, o seu médico de família, e procurar ajuda no sentido de resolução deste problema. Aqui também há uma situação que ressalvo, que é muitas vezes da parte auditiva, as pessoas não se querem queixar, porque isso implica o uso às vezes de próteses auditivas adaptadas a cada um, e até o estigma que existe, eu agora uso um aparelho nos ouvidos, não é?
3: E não é só isso, enfim, muitas pessoas têm idade maior, são vítimas de umas burlas terríveis, há também um...
2: Completamente.
3: É um mercado muito, muito agressivo.
2: Sim.
3: É bom dizer isso.
2: É bom também ter em conta que os preços associados, alguns são exorbitantes e que têm que ser ponderado aqui caso a caso, e que deve sempre passar por um otorrino na prescrição, para também evitar essas ditas burlas que são cometidas diariamente.
3: Vamos reforçar, se quer uma prótese auditiva, primeiro fale com o seu
2: médico de família, que depois orientará em conformidade, seja para a otorrinolaringologia, seja para a outra situação que virá como deve orientar.
3: Nisto, como em muitas outras coisas, tudo o que lhe ofereçam comercialmente tem que ser avaliado. As pessoas de idade maior são muito vítimas desta ideia da prótese, ou de alguma coisa, ou suplemento vitamínico.
2: Da solução milagrosa que muitas vezes não existe, não é? Ninguém consegue pôr alguém com 70 anos a voltar a ter 20. Podemos, sim, como já falei, ir resolvendo os problemas e melhorando a qualidade de vida. Mas se vamos voltar atrás no tempo, não se consegue.
3: Muito menos comercialmente, enfim... Fazemos uma pequena pausa na conversa, voltamos já a seguir. Entretanto, vamos escutar a Diana Ralha com as informações úteis deste episódio. Fique por aí, voltamos já de seguida.
4: Hoje falamos de uma coisa que muita gente ainda não conhece bem, mas que pode vir a facilitar muito a nossa vida. Falo da app SNS24, a partir do nosso telemóvel, e do portal SNS24, que está sempre disponível a partir de um computador. Durante muito tempo, quando pensávamos no Serviço Nacional de Saúde, pensávamos em papéis, balcões, senhas, telefonemas e deslocações. E é claro que tudo isso continua a existir quando é preciso. Mas hoje o SNS também cabe no nosso telemóvel. Através da app SNS24 ou do portal SNS24, podemos ter acesso a muita informação importante sobre a nossa saúde de forma simples e segura. Por exemplo, podemos consultar o nosso boletim de vacinas, ver as receitas médicas, consultar exames, aceder aos cheques de dentista, pedir a renovação da nossa medicação habitual, ver a informação sobre as próximas consultas e, quando disponível, realizar teleconsultas. A app permite ainda registar algumas medições de saúde, como a tensão arterial, a glicémia ou mesmo o índice de massa corporal, o que pode ser muito útil para acompanhar melhor a nossa saúde ao longo do tempo. E isto tem uma grande vantagem. Evita esquecimentos, evita muitos papéis perdidos e permite que cada pessoa tenha a sua informação de saúde sempre à mão. Outra funcionalidade muito importante é a possibilidade de associar outros utilizadores ao nosso perfil. Isto quer dizer, por exemplo, que um cuidador, um filho ou uma filha, pode, por exemplo, ajudar uma pessoa mais velha a gerir algumas informações de saúde quando essa pessoa tem mais dificuldade em utilizar telemóveis, aplicações ou computadores. Esta opção existe no portal e na app SNS24 e pode ser usada para filhos, dependentes ou outras pessoas associadas ao perfil. Isto é especialmente importante porque a tecnologia não deve afastar ninguém dos cuidados de saúde. Pelo contrário, deve aproximar. E quando há o apoio da família ou dos cuidadores, estas ferramentas podem tornar-se uma ajuda preciosa no dia-a-dia. Claro que a app não vai substituir o médico, o enfermeiro, o centro de saúde ou a urgência quando ela é necessária. Mas ajuda-nos a estar mais informados, mais organizados e mais atentos à nossa saúde. Por isso, fica aqui o convite. Se ainda não conhece a app SNS24, experimente. Peça ajuda a alguém de confiança se precisar. Veja o que está lá disponível. Pode descobrir que ali tem uma pequena porta aberta para o Serviço Nacional de Saúde. Sem filas, sem papéis e sempre consigo. Porque cuidar da saúde também é isto. Ter informação, saber onde encontrar e sentir que o SNS está mais próximo de todos nós.
3: Estamos de volta à conversa. Hoje falamos sobre envelhecer bem. Envelhecer bem no feminino. Longevidade na mulher. E para isso senta-se no consultório Rita Carvalho, médica de família e coordenadora da Unidade de Saúde Familiar de Santa Maria, da ULS do Médio Tejo, em Tomar, aliás, onde estamos a gravar esta emissão. Quais são os sinais de alerta para que uma perda de memória ou uma confusão mental não é algo absolutamente normal no processo de envelhecimento? Relativamente a esta questão, que é um bicho-papão, a questão da demência, quais são mesmo esses sinais de alerta?
2: O nosso cérebro é um órgão extraordinário. Ele tem uma capacidade enorme de plasticidade, de se adaptar. Daí estamos aqui sempre a falar na atitude preventiva do eu ler, eu aprender coisas novas. Isto vai tudo criar uma série de circuitos neuronais novos que vão densificar a área cerebral e o trabalho da mesma.
3: Ou seja, os sudokus, as palavras cruzadas.
2: Seja o que for. Se é muito eu ir a uma aula da universidade sénior e aprender uma língua nova, a informática, até em termos de lavores, aprender uma técnica nova. No bordado, não sei nomes de bordados, mas aprender uma técnica nova.
3: Diferente do ponto pé de flor.
2: Tudo o que seja estímulo acaba por ser fundamental. Mas existem sinais, não é? Que temos de estar todos alerta. E nestes sinais ressalvo que uma coisa é uma coisa pontual, que não acontece sempre. Eu esquecer-me das chaves num sítio e não saber onde é que elas estão pontualmente. Ok, não é uma coisa que traga aqui uma preocupação acrescida, mas os esquecimentos frequentes, a desorientação, o deixar...
3: Espacial.
2: Sim, desorientar-me. Eu vou conduzir, quem conduz, ou vou numa rua a andar e não sei onde estou, ou não sei para onde, é de virar mesmo o...
3: Identificar um familiar, por exemplo.
2: Sim, saber o nome de um familiar, saber quem é, se é um neto, se é um sobrinho. Isto são coisas que já normalmente acontecem com alguma evolução de demências. Não são os primeiros sinais. Mas é legítimo acontecer porque faz parte do contínuo da doença. Não justifica o familiar estar alerta, não deixar as pessoas sozinhas. A família não se deve desligar do papel de cuidar, de ver, de se ver como é que as coisas correm. Se a pessoa está a cozinhar e constantemente deixa um fogão aceso com uma panela ou lume, isto não é normal. Se a pessoa constantemente sai de casa e deixa a porta aberta, isto não é normal.
3: É uma degenerescência das capacidades.
2: E tudo isto justifica estar alerta e provavelmente levar aqui a uma procura de cuidados de saúde novamente, no sentido de se ver, de se acompanhar. Muitas vezes não se chega logo a um diagnóstico, porque até há várias situações que podem mimetizar demências, não é? Algumas faltas de minerais, algumas doenças, nomeadamente do foro da tiroide, algumas doenças infectocontagiosas podem também aqui...
3: Uma infecção urinária, por exemplo.
2: Sim, podem alterar aqui e levar-nos a um diagnóstico rápido de demência quando ainda não é demência. Fazer avaliação, testes psicológicos, saber como é que a pessoa se encontra e saber como é que está esta função cerebral no sentido depois de concluir efetivamente se há alguma demência ou não.
3: Mas estar alerta.
2: Estar alerta.
3: Estar acompanhado. A solidão é talvez uma das piores coisas do envelhecimento.
2: É, a solidão requer aqui um bocadinho de adaptação da própria pessoa e esta adaptação é procurar também algumas estruturas da comunidade, sejam elas centros de dia, sejam elas o grupo de ginástica que reúne às quartas-feiras, o grupo de zumba que reúne às quintas-feiras, um clube específico de alguma coisa que a pessoa goste. Portanto, é fundamental tentar criar estratégias no sentido de prevenção do isolamento social.
3: Cuide-se, não fique sozinha.
2: Sim.
3: Essa ajuda quando é necessária.
2: Sim, sem dúvida.
3: Que mais conselhos é que daria a uma mulher a envelhecer? Ou qual é o principal conselho que daria?
2: Procure o seu bem-estar. Se a pessoa está bem psicologicamente e mentalmente, ela consegue também estar bem fisicamente, predispor-se mais ao exercício físico, à alimentação saudável. E a procura deste bem-estar pode-se procurar de diferentes maneiras. Às vezes ter um bocadinho de tempo só para si. É tão bom e sabe tão bem, seja beber um café, seja olhar para os passarinhos, seja ouvir uma canção, praticar técnicas de relaxamento, meditações, tudo isto acaba por ajudar neste bem-estar. Mas o bem-estar é fundamental.
3: Cuide de si, faça por ser feliz.
2: Sem dúvida, e sempre.
3: Muito obrigada. Foi o Haja Saúde de hoje sobre a longevidade no feminino. Nós voltamos daqui a 15 dias neste consultório que lhe diz tudo, mesmo tudo ou quase tudo, sobre saúde, pela sua saúde, para que haja saúde, fique bem.
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2: Bom dia, boa tarde ou boa noite, conforme o cantinho do mundo onde nos estiver a ouvir em antenalivre.pt. 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Obrigada por estar aí desse lado. Bom fim de semana. 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

0: sempre lado a lado com grandes canções, aqui na sua rádio. Sejam muito bem-vindos. Bom fim de semana.
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16: Olá, espero muito honestamente que se esteja a divertir ao máximo. Seja então muito bem-vindo para mais 3 horas do Central de Escuta, onde a partir de agora me preparo para lhe contar as últimas novidades do mundo da música. E começo por dizer que o single mais comprado em todo o mundo esta semana é realmente uma grande surpresa. Pertence a Michael Jackson e o número 1 a nível mundial esta semana é Billie Jean.
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16: A sua biografia já fez mais de 850 milhões em receitas de bilheteira em todo o mundo e já é a segunda biografia mais vista da história do cinema. Billie Jean foi lançada originalmente em 1983 e vendeu na altura mais de 10 milhões de cópias. Agora em 2026 regressa ao número 1 para cumprir a sua 9ª semana no primeiro lugar. Aí está o primeiro lugar a nível mundial, Billie Jean.

Após 5 anos de espera, os Evanescence estão de volta com material inédito. A banda, liderada pelo vocalista Amy Lee, vai lançar o álbum Sanctuary esta semana, o 6º da sua carreira, que vai suceder a The Bitter Truth de 2021.

0: E não sai daí, já se trago novidades sobre a Luísa Sobral.
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0: E antes de lhe dar a conhecer novidades sobre Luísa Sobral, vamos dar uma volta até à Suécia para lhe dizer que o single mais comprado por lá chama-se My System e pertence a Felícia.

A cantora Luísa Sobral vai editar em outubro um novo álbum Cartas de Desamor, que é apresentado ao vivo em novembro em Lisboa e no Porto, e cujo primeiro single já está disponível nas plataformas digitais. De acordo com o agenciamento de Luísa Sobral, no comunicado enviado à Lusa, o oitavo álbum da artista, que é editado a 9 de outubro, assinala a sua aproximação à música tradicional portuguesa.

0: Já assim vamos colocar a máquina do tempo a funcionar pela primeira vez nesta edição do Central de Cuta.
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0: Vamos agora colocar a máquina do tempo a funcionar pela primeira vez nesta edição do Central de Escuta. Eu vou digitar 1990 e prepare-se para viajar até esta mesma semana comigo, mas há 36 anos atrás. Isto para lhe dizer que pela sexta semana consecutiva, o single mais comprado em todo o mundo era Vogue, da Madonna.

E se Madonna liderava a tabela mundial de vendas em 1990, fica agora a saber que em 2026 ela está de regresso. O seu novo single é em dueto com Sabina Carpenter e chama-se Bring Me Your Life.

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2: Olá, espero muito honestamente que continue a passar um excelente fim de semana. Seja então muito bem-vindo para esta segunda parte do Central de Escuta, onde continuo a ter as últimas novidades do mundo da música para lhe contar. E o single mais comprado na Nova Zelândia esta semana é Choosing Texas, de Ella Langley.

0: A FIFA confirmou que Shakira será uma das protagonistas da cerimónia de abertura do Mundial de 2026 no México. A cantora colombiana que interpreta o hino oficial da competição ao lado de Burna Boy também já está confirmada no espetáculo do intervalo da final, marcado para julho nos Estados Unidos da América.
1: The

0: E fico por aí, já se trago novidades sobre Prince.
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0: E Drácula dos Tame Impala é o single mais comprado na Suíça esta semana.

Uma nova coleção póstuma The Prince Timeless, reunida das gravações inéditas de quase toda a sua carreira, será lançada em 28 de agosto. O projeto inclui gravações feitas entre 1977 e 2016.

0: E já assim vamos colocar novamente a máquina do tempo a funcionar aqui mesmo no Central de Escuta.
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0: E vamos agora colocar a máquina do tempo a funcionar novamente nesta edição do Central de Escuta. Eu vou digitar 1983 e preparo-te para viajar comigo até esta mesma semana, mas há 43 anos atrás. Para lhe dizer que o single mais comprado em todo o mundo pela 7ª semana consecutiva era Let's Dance, de David Bowie.

E com este maravilhoso Fever Dream de Alex Warren, colocamos um ponto final nesta segunda hora do Central de Escuta. Eu vou voltar aí para mais uma com muito mais novidades do mundo da música, portanto, volte comigo.

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2: E seja novamente muito bem-vindo para esta terceira e última hora deste Central de Escuta, onde continuo a ter as últimas novidades do mundo da música para lhe contar, e começo já por lhe dizer que o single mais tocado nas rádios a nível mundial continua a ser o impressionante I Just Might, single de estreia no novo álbum de Bruno Mars.
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Apple poderá estar a preparar uma mudança importante na Apple Music. Vestígios encontrados numa versão de testes da aplicação levantam a possibilidade de surgir uma modalidade gratuita ou um plano mais acessível para competir diretamente com o Spotify.

0: E já se traz novidades sobre António Zambujo e Miguel Araújo.
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10 anos depois de esgotarem 28 coliseus, António Zambujo e Miguel Araújo vão regressar aos palcos novos do Porto e Lisboa no início de 2027 para 10 concertos especiais, pensados como reencontro, celebração e continuação natural de um projeto que continua a ocupar um lugar muito único e especial na música portuguesa.

0: E já a seguir vamos colocar a máquina do tempo a funcionar pela última vez nesta edição do Central de Escuta.
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1: E a máquina do tempo continua a funcionar nesta edição do Central de Escuta. Desta vez não vamos recuar até tão atrás, mas vamos recuar até 2016, para lhe dizer pela quarta semana consecutiva e com perto de 500 mil de cópias vendidas nessa mesma semana, o single mais comprado em todo o mundo era Can't Stop the Feeling, do sempre divertido Justin Timberlake.

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0: são as direções, os sentidos, a quimera, a inspiração e o enlay da jornada por um certo oriente. É a hora mágica das mil e uma noites e dos beduínos do tempo, da simbiose entre poemas compostos nos passos da saudade e a música que nesta tenda é uma memória que nos habita. Somos nós e eles, os lugares por onde viajamos para nos reencontrarmos connosco próprios.
1: Prezados ouvintes, sejam todos muito bem-vindos a mais uma emissão do programa Um Certo Oriente, um espaço plural de partilha musical, de entretenimento, de encontro de pessoas, de mundos, de culturas e de saberes, apresentado por este vosso anfitrião António Rodrigues, que no curso do próximo tempo, aqui nesta nossa rádio a transmitir via web para todo o mundo, procurará proporcionar-lhes momentos diferentes e aprazíveis, compartilhando a melhor seleção musical, as curiosidades de ontem, de hoje e de sempre, e os pensamentos simples que nos chegam dos insondáveis destinos do Norte de África, Médio Oriente, Golfo Pérsico e da região peninsular do Sul da Ásia. Sob a erudita reflexão do poeta libanês Khalil Gibran, quando inspirou a que sejamos sempre capazes de viver tudo o que há de sagrado em cada instante, proponho-lhes o meu singelo convite para que nos façam companhia e desfrutem de uma deleitável jornada pelas exóticas quimeras de um certo Oriente.
0: Sê paciente e confia na viagem.

a passar exatamente aquilo que precisamos ouvir neste momento são os acordes iniciais da emissão de hoje de Um Certo Oriente, a contemplarem o perfume musical, as presenças, as vozes e os talentos da cantora Manar Alkish, que desde os Montes Golã nos obsequiou com Ana Lea Bitak, seguindo-se-lhe a cantora e compositora libanesa-mexicana Blue Fifer com o single Getaita. E privilegiamos ainda a dupla Pitbull e a artista indiana Neha Kakkar no coreografado Worldwide Diwana. Assim que nos escuta em casa, no trabalho, em viagem, onde quer que se encontre, reitero o meu convite para que se mantenha na nossa companhia e desfrute desta jornada pelos jardins ao oriente de nós, com uma animada playlist de ritmos diversificados que prossegue agora ao som do carismático cantor pop israelita Static no êxito musical Al-Arasi. Do Egito, Mohamed Ramadan associou-se à cantora norte-americana Lara Trump, cuja carreira musical é caracterizada por covers de country pop e músicas originais, para juntos produzirem Sa Sa, single que é já um sucesso musical nas tabelas de música em todo o Médio Oriente. E da região levantina, o criativo e enérgico trio composto por Static, Agam Borbut e Stefan Leger pornosão a trautear Yasu, tema que, ao sabor das brisas suaves que sopram do sul, nos encaminhará até ao nosso próximo conteúdo.

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1: Os povos árabes acreditam no Qadar, uma palavra geralmente traduzida como predestinação. Segundo este renque de pensamento, todo o ser humano terá já determinado à nascença, pelo divino, as suas características, bem assim como tudo o que lhe acontece na vida. Esta crença, porém, não implica a rejeição do livre-arbítrio. A palavra árabe Maktub, estava escrito, admite a crença na inevitabilidade, no princípio de que tinha que acontecer. De resto, esse sentimento está bem patente na forma de estar do povo árabe e na sua maneira de encarar a vida e o destino, como narra com singularidade aquele popular conto sobre um poderoso homem de Bagdad que um dia enviou o seu criado ao mercado para fazer uma compra. Este, deambulando pelo Dédalo do Suk, palavra que significa mercado ou bazar, ao desembocar numa praça, depara com uma figura vestida de negro, com um ar profundamente inquietante, e o fita com um olhar intimador. Preso de incontornável pânico, o criado desata a fugir em direção à casa, onde, ao chegar quase sem fôlego, conta ao patrão o sucedido, anunciando-lhe: "Vou-me já embora, vi a morte que me espreitava. Irei atravessar durante a noite o deserto e refugiar-me-ei longe, em Samarra." O patrão, indignado, sai porta fora com a intenção de ir ao mercado tentar inverter a situação, já que não estava disposto a perder tão valioso colaborador. Ao chegar ao Suk e depois de ter procurado um pouco, não tardou em avistar a sinistra figura recolhida a observar num dos cantos da praça. Resolutamente interpela-a: "Com que direito aterrorizaste há pouco o meu pobre criado, a ponto de ele querer deixar o meu serviço aqui em Bagdá e se preparar para fugir?" Então a morte olha-o melancolicamente e responde-lhe com um ar vagaroso: "Aterrorizá-lo eu? Pelo contrário, se o olhei fixamente, foi apenas por causa da grande surpresa de o ter encontrado aqui em Bagdá, quando tenho um encontro marcado com ele amanhã em Samarra." É um certo Oriente. Seguimos viagem.

com a nossa trajetória musical a cumprir a primeira metade da emissão de hoje de Um Certo Oriente, foi tempo de ouvirmos a notável cantora Edine Benzakin no cover Alabina, do Egito, Makel Sob, tema que passou a seguir, é o single de finais de 2025 do proeminente ator, cantor, rapper e produtor musical Muhammad Ramadan, conhecido pelos seus conterrâneos como a Águia do Alto Egito. E do panorama musical indonésio, a cantora e compositora pop Putri Aryani, que ganhou reconhecimento mundial após a sua participação no American's Got Talent em 2023, onde conquistou o Golden Buzzer de um comovido Simon Cowell, apresenta-se ao vivo em Penang com Desert Rose, do original de Sting e Sheb Mami. Receberemos seguidamente no alinhamento a dupla israelita Edine Benzakin e Sasson Yefram Shaulov no registro de Magnet I Could Come Back, captado em estúdio nos ensaios da turnê conjunta. E viajando até ao Líbano, é a altura de escutarmos a cantora pop, atriz e personalidade televisiva Maya Diab, conhecida pelo seu estilo ousado, em Goli.

Com a nossa caravana a começar a fazer paulatinamente o caminho de volta, percorreremos o restante itinerário com uma seleção exclusiva de temas que nos ajudarão a adornar essa rota, nomeadamente com duas passagens com sotaque em português, a primeira na voz da cantora marroquina Ferdows, no fado Povo que Lavas no Rio, e o seu compatriota, o cantor, compositor, ator, multi-instrumentista, dançarino e produtor musical Sahad Lamjared, interpretar-nos-á En Ti Hay A Ti, Tu És a Minha Vida, que conta com a participação do duo constituído pelos irmãos santomenses António e Fradique Ferreira, os Calema. E assim se faz um certo Oriente. O pensamento que decora o pergaminho que sela a emissão de hoje inspira-nos que, por vezes, o melhor é mesmo deixar os sonhos na gaveta e permitir que a realidade aconteça. Que assim seja. Até já.

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1: E praticamente a concluir o capítulo de hoje do programa Um Certo Oriente, como um dia legou para a posteridade Carl Sagan, diante da vastidão do tempo e da imensidão do universo, é um enorme prazer para mim dividir um planeta e uma época consigo. Aproveito esta oportunidade para deixar uma palavra de gratidão a todos vós, estimados ouvintes, que durante esta última hora me concederam a amável honra da vossa simpática companhia, assim como endereçar uma devida palavra de reconhecido apreço à fantástica equipa desta nossa rádio, que uma vez mais tornou possível levar até vós esta edição e que para mim constitui sempre um gosto e todo um privilégio produzir e realizar. Sou o António Rodrigues e voltarei ao vosso convívio, oxalá, de hoje a 8 dias, à hora certa, para mais uma nova peregrinação pessoal, interior e geográfica pelos jardins ao oriente de nós. Até lá, desejo a todos a continuação de uma excelente semana. Muito obrigado pela vossa presença. Bem-ajam, Maktub. Estava escrito.

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São fantásticas estas tardes de fim de semana, não acha? Aproveite para descansar ou, se preferir, dar um passeio. Você merece. Boa tarde, bom fim de semana.

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0: Muito boa tarde, bom fim de semana com a sua rádio.
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0: 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Boa tarde.

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0: Continuação de uma ótima tarde com a Antena Livre. Estamos em direto a partir deste momento do centro da cidade de Abrantes, nos estúdios da Antena Livre, no edifício Condorcet, onde durante toda a semana estivemos, desde o dia 9 e até hoje, em direto todas as tardes, para lhe contar tudo o que se passa nestas festas. Hoje é dia 14 de junho, feriado municipal em Abrantes. É o dia da cidade que assinala a elevação de Abrantes à cidade. O momento crucial destas cerimónias inclui o hastear das bandeiras e entrega de medalhas de mérito municipal a instituições locais e homenagens públicas. Vamos estar em direto já daqui a pouco, já por lá está o jornalista Jerónimo Belo Jorge para acompanhar a par e passo estas cerimónias oficiais do Dia da Cidade que decorrem no Museu de Arte Contemporânea Charters de Almeida. Vamos ter, como já referiu, o hastear da bandeira ao som do hino nacional, a entrega de medalhas de mérito e homenagens aos trabalhadores do município. O dia 14 de março marca o encerramento de vários dias com muitos concertos, espetáculos pirotécnicos, animação musical com artistas de renome e muito convívio, muita festa desde o dia 9, as festas que encerram hoje. Já daqui a pouco vamos então saber o que tem para nos dizer o jornalista Jerónimo Belo Jorge a partir do Museu de Arte Contemporânea Charters de Almeida. Fique ligado com a Antena Livre. Até já.
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15: Muito boa tarde, Paulo Delgado. Boa tarde a todos os ouvintes. Estamos em direto do Museu Charters de Almeida, Museu de Arte.
0: Está uma tarde de domingo, dia 14 de junho, com muito calor, por isso tenha cuidado, todos os cuidados são poucos. Nesta altura as temperaturas rondam na cidade de Abrantes os 33 graus. Como lhe disse há pouco, estamos em direto, vamos transmitir as cerimónias oficiais do Dia da Cidade de Abrantes, que acontece hoje, é feriado municipal e vamos tentar o contacto com o Jerónimo Belo Jorge a partir do Museu de Arte Contemporânea Charters de Almeida em Abrantes, onde decorrem as cerimónias oficiais deste Dia da Cidade. Alô, Jerónimo Belo Jorge, muito boa tarde, estás por aí? Bem-vindo.
15: Boa tarde, Paulo, agora sim, muito boa tarde, em direto do Museu Charters de Almeida, Museu de Arte Contemporânea, é aqui que já se iniciou a

0: coisas dos diretos em rádio. Agora sim, volto a repetir as boas tardes para todo o auditório, dizer que estou em direto do Museu de Arte Contemporânea Charters de Almeida, onde, à beira do castelo, do Jardim do Castelo de Abrantes, onde daqui a instantes vão começar as cerimónias protocolares, as cerimónias solenes do Dia da Cidade de Abrantes, que assinala hoje 110 anos de elevação à categoria de cidade. Já aconteceu no exterior do Museu de Arte Contemporânea o hastear das bandeiras ao som do hino nacional, e agora nas traseiras deste museu, com muito sol, mas também com algum vento, está instalada uma plateia com um palco onde vão acontecer os três momentos desta cerimónia. Momento 1, a homenagem aos trabalhadores que comemoraram 25 anos de serviço, ou que assinalam os 25 anos de serviço do município, aqueles que se aposentaram no último ano. Depois, a homenagem a seis associações que trabalham na área do apoio social e do voluntariado do Conselho de Abrantes, e depois o discurso do Presidente da Câmara Municipal de Abrantes, Manuel Jorge Valamado. Já o que sabemos é, ou será o único discurso deste Dia da Cidade, e onde não deverá haver anúncio de nenhuma novidade, ou ser feito nenhum anúncio, mas sim apenas a referência àquilo que está a acontecer na cidade, ao poder local que está a assinalar os 50 anos, e naturalmente este dia de comemoração da elevação de Abrantes à categoria de cidade, que aconteceu a 16 de junho de 1916, já lá vão 110 anos, se o foral de Abrantes foi atribuído por Dom Afonso Henriques em 1140 e qualquer coisa, muitos anos depois, a notável Vila de Abrantes passou a cidade com elevação assinada por despacho do Governo em Diário da República, 16 de junho de 1916. Penso que está tudo pronto para que daqui a instantes possa avançar então esta cerimónia solene, que vai começar com a atribuição das medalhas aos funcionários do município de Abrantes, que fizeram 25 anos de trabalho ao serviço do município, e aqueles que se aposentaram no último ano, antes de entrarmos então nessa homenagem às instituições de voluntariado do Conselho de Abrantes. Penso que vai começar nesta altura a cerimónia.
1: Boa tarde a todos, sejam bem-vindos à cerimónia oficial comemorativa do Dia da Cidade de Abrantes. Em nome do Sr. Presidente da Câmara Municipal, temos início às cerimónias oficiais do Dia da Cidade, com o hastear das bandeiras ao som do hino nacional, pelos jovens abatidos Maria Paulo, da Voz, acompanhada ao piano por Fábio Pires.
2: Agradecemos a sua participação neste momento cheio de simbolismo e a forma generosa com que se associaram a esta comemoração. Hoje celebramos o Dia da Cidade, uma data que nos convida a parar, a recordar o caminho percorrido e a renovar a confiança no futuro. Um momento de celebração da nossa história, da nossa identidade e, acima de tudo, das pessoas que, todos os dias, constroem o presente e o futuro de Abrantes. Hoje assinalamos 110 anos da elevação de Abrantes à cidade. 110 anos construídos por gerações de abrantinos que, com dedicação, trabalho e espírito de comunidade, ajudaram a escrever a história que hoje continuamos a construir. Neste dia especial, homenageamos todos aqueles que contribuíram e contribuem para o desenvolvimento do nosso concelho e também para a força da nossa comunidade. Porque Abrantes é a sua história, mas é, sobretudo, a sua gente. Abrantes, a cidade que nos une há 110 anos. Neste dia em que celebramos Abrantes, prestamos também uma sentida homenagem a todos os trabalhadores do município que assinalam 25 anos de serviço, bem como a todos os que, ao longo deste ano, concluíram também o seu percurso profissional e se aposentaram. É com profunda gratidão e reconhecimento que reconhecemos então o profissionalismo e dedicação, também sentido de missão e compromisso com o serviço público. Para a entrega das medalhas de dedicação e bons serviços,
3: Chama-se o Sr. Presidente da Câmara Municipal de Abrantes, Manuel Jorge Vala Matos, o Sr. Presidente da Assembleia Municipal de Abrantes, Arlindo Chambel, e o Sr. Presidente da Direção do Centro Social do Pessoal do Município de Abrantes, Carlos Mascate.
0: Temos então o momento em que vão para o palco onde mais tarde vai ser instalado o púlpito.
3: Chama-se para receber a medalha de dedicação e bons serviços aos trabalhadores que cumpriram 25 anos de serviço, Ana Neves.
0: E agora seguem-se a atribuição das medalhas dos profissionais do município de Abrantes que completaram 25 anos de serviço com o Presidente da Assembleia Municipal de Abrantes, o Presidente da Câmara Municipal de Abrantes e o Presidente do Centro Social do Pessoal do município de Abrantes a fazerem a entrega destas distinções perante o aplauso de toda a plateia, dos colegas e dos convidados que estão.
3: António Vilelas.
0: Que estão presentes nesta cerimónia. Vamos ouvindo aqui os nomes dos funcionários que vão sendo chamados.
3: Parece que não está. Cândida Azevedo.
0: É audível o aplauso da plateia que, à medida que eles, que os funcionários se vão levantando para receber esta distinção, faz a questão de brindar com um aplauso. Como já disse, o Presidente da Assembleia Municipal de Abrantes, Arlindo Chambel, o Presidente da Câmara Municipal, Manuel Jorge Vala Matos, e o Presidente do Centro Social do Pessoal do Município de Abrantes, Carlos Mascate, é entregue a placa e depois a fotografia, antes de ser chamado o próximo
3: Célia
0: funcionário.
3: Amaro.
0: É sempre uma cerimónia com alguma carga de emoção, porque 25 anos são 25 anos ao serviço de uma qualquer estrutura, neste caso do município de Abrantes, e segue mais uma fotografia.
3: Elizabeth Costa.
0: Esta é a cerimónia do Dia da Cidade que assinala os 110 anos de elevação à categoria Cidade. Às 16 horas vamos ter ainda um espetáculo musical com as bandas filarmónicas do Conselho de Abrantes, um espetáculo intitulado Filarmonias. É para lá que todos estes convidados...
3: Lígia Martins.
0: É para lá que todos estes convidados vão andar pelos ruas do Centro Histórico quando terminar esta cerimónia no Museu de Arte Contemporânea Charters de Almeida. Paulo Delgado, isto enquanto acontecem muitas atividades esportivas, um pouco por toda a cidade de Abrantes, há um torneio de xadrez na Biblioteca Municipal António Boto.
3: Homenageamos agora os trabalhadores que se apresentaram este ano para receberem a medalha de dedicação e bons serviços. Chama-se Ambrósio Lino dos Santos.
0: Estava a dizer que estão a acontecer atividades esportivas um pouco por todo o concelho, por toda a cidade, melhor dizendo. Há xadrez no Biblioteca Municipal António Boto. Às 6 da tarde há desportos motorizados no Estádio Municipal, na cidade desportiva. Depois estão a acontecer também provas de ténis de mesa ou ping-pong no pavilhão.
3: Ana Bernardo.
0: No pavilhão da Escola Secundária Solano de Abreu estão a acontecer jogos de vôlei de praia lá embaixo em Barreiras do Tejo, no Aquapolis, nos campos de futebol e de vôlei de praia do Aquapolis Margem Norte. São atividades que acontecem um pouco por todo o território da cidade, atividades esportivas.
3: Eugênio Lopes.
0: Que acontecem precisamente como atividades paralelas destas festas de Abrantes 2026. De notar também que de manhã já aconteceu o passeio Chapa Amarela, começaram a juntar-se as motorizadas nas festas no Jardim da República, quando eram 8 da manhã e depois fizeram todo o passeio a percorrer uma parte
3: do passeio de Abrantes. Banana.
0: O Continuamos em direto do Museu Charters de Almeida, na transmissão em direto desta cerimónia oficial do Dia da Cidade de Abrantes, em que a cidade assinala os 110 anos de elevação à categoria de cidade. Está a acontecer a atribuição de medalhas de mérito aos funcionários do município que completaram 25 anos de serviço.
4: Simões.
0: Ou então aqueles que se apresentaram nestes últimos 12 meses, portanto, no último ano. Nesta cerimónia estão o Presidente da Câmara Municipal de Abrantes, Manuel Jorge Valamados, também o Presidente da Assembleia Municipal de Abrantes, Arlindo Chambel, e ainda o Presidente do Centro Social do Pessoal do Município de Abrantes, Carlos Mascate. É a cerimónia que antecede aquilo que vai ser a atribuição das medalhas de mérito municipal a 6 instituições de voluntariado.
4: Os serviços municipalizados de Abrantes chama-se Maria Clara Espósito.
0: Ficamos com o som ambiente destas 3 horas do Museu de Arte Contemporânea Charters de Almeida.
4: Manuel.

0: está uma tarde quente, mas hoje um pouco mais amena. Hoje mais com vento, há um vento mais forte que torna esta tarde mais agradável. Portanto, terminamos então, ou vamos terminar esta cerimónia dos funcionários que se aposentaram. É sempre uma das marcas deste dia da cidade de Abrantes, esta cerimónia que acontece no dia oficial, nas festas da cidade ou nas cerimónias
1: para
0: oficiais.
1: Para entregar a medalha de dedicação e bons serviços aos trabalhadores da autarquia, que exercem as suas funções ao serviço do Agrupamento de Escolas número 1 de Abrantes, convida-se a ir ao palco a senhora diretora do agrupamento, Ana Rico.
0: E agora, o outro lado, depois de há 3 anos a esta parte, ter acontecido a transferência de competências, também as funcionárias.
1: Chama-se para receber a medalha de dedicação e bons serviços os trabalhadores que cumpriram 25 anos de serviço. Helena Pratas da Silva.
0: Dizia eu que desde ou a partir do momento em que houve a transferência de competências, também os funcionários das escolas que passaram para a égide da autarquia passaram a receber esta medalha de bons serviços, aqueles que se aposentaram ao serviço das escolas, dos dois agrupamentos de escolas do Conselho de Abrantes.
1: Chama-se para receber a medalha de dedicação e bons serviços os trabalhadores que este ano se aposentaram. Alzenda Fernandes.
0: Neste momento são os funcionários do Agrupamento de Escolas número 1 de Abrantes. A diretora Ana Vaz Rico, a diretora deste Agrupamento de Escolas, juntou-se aos presidentes da Câmara, Assembleia Municipal e Centro Social do Pessoal do município de Abrantes para fazer esta atribuição de medalhas de bons serviços ou de aposentação a estes funcionários.
1: Pernadas.
0: Hoje é um dia, o último dia das festas de Abrantes 2026.
1: E finalmente, Maria José Marchante.
0: Vão acontecer ainda 2 espetáculos musicais, um na Praça Barão da Batalha, 18 horas, com as bandas filarmónicas do Conselho de Abrantes, o outro à noite, a partir das 21h30, David Luiz, ele que vai fazer o último espetáculo, terá as honras de encerramento das festas de Abrantes 2026, no Palco das Tasquinhas, no Jardim da República.
1: Vamos agora proceder à entrega da medalha de dedicação e bons serviços aos trabalhadores da autarquia que exercem as suas funções ao serviço do Agrupamento de Escolas número 2 de Abrantes. Convida-se ao palco a senhora diretora do agrupamento, Isabel Alves. Chama-se para receber a medalha de dedicação e bons serviços os trabalhadores que este ano se aposentaram. Cecília Varandas.

0: Graziela Vicente.
1: Agora juntou-se a diretora do Agrupamento de Escolas número 2 de Abrantes, Isabel Alves, e a atribuição das medalhas às funcionárias que se aposentaram no último ano neste Agrupamento de Escolas número 2 de Abrantes, é da Escola Secundária Doutor Manuel Fernandes.

0: e é feita a fotografia para mais tarde recordar.
1: E finalmente chamamos Maria de Fátima Tomás.
0: A atribuição destas medalhas aos funcionários dos acorpamentos de escolas passou a acontecer de há 3 anos a esta parte, quando aconteceu a descentralização de competências do Poder Central para o Poder Local, para as autarquias na área da educação, e os trabalhadores, os auxiliares da ação educativa passaram para a responsabilidade dos municípios. E por isso juntam-se também aqui nestas cerimónias a receber estas medalhas de 25 anos de serviço ou de aposentação.
1: Em nome da comunidade, agradecemos a todos os homenageados
2: pelos anos dedicados ao serviço público e relembramos também todos os trabalhadores que, infelizmente, já não se encontram entre nós. Numa comunidade assente nos valores da união, da proximidade e da responsabilidade coletiva, importa reconhecer também as instituições que, ao longo dos anos, têm colocado o seu trabalho ao serviço da dignidade humana, da solidariedade, da cidadania e também do bem comum. Muitas vezes, de forma discreta e generosa, estas organizações mobilizam pessoas, vontades, em torno de causas que fortalecem a coesão social e contribuem para uma comunidade mais humana e mais solidária. O Dia da Cidade é, por isso, o momento adequado para homenagear instituições que representam o melhor de Abrantes e que merecem o reconhecimento e a gratidão de todos. Para a entrega das medalhas de mérito municipal às instituições homenageadas, chama-se o Sr. Presidente da Câmara Municipal de Abrantes, Manuel Jorge Vala Matos. Prestamos assim publicamente a nossa homenagem ao Banco Alimentar contra a Fome, de Abrantes, pela sua missão essencial de apoio às pessoas e famílias mais vulneráveis, através de uma ampla rede solidária de voluntários, instituições, empresas e cidadãos, constituindo um exemplo de solidariedade, proximidade e compromisso com a dignidade humana. Chama-se a receber a medalha de mérito municipal a Sra. Presidente da Direção, Sílvia Bagorro.
0: O Banco Alimentar contra a Fome é a primeira instituição de voluntariado do Conselho de Abrantes que está então nesta tarde a receber esta medalha de mérito municipal. São 6 instituições, Banco Alimentar, que tem um papel fundamental na recolha de alimentos nas várias campanhas nacionais e depois na entrega de alimentos às famílias mais favorecidas do Conselho de Abrantes. Sílvia Bagorro foi a palco receber a medalha e o diploma
1: ao Centro Humanitário Abrantes Sumar, da Cruz Vermelha Portuguesa, pelo seu papel de referência na resposta humanitária, no socorro, no transporte de doentes e no apoio às populações mais vulneráveis, destacando-se pela prontidão, dedicação e espírito de serviço. Chama-se a receber a medalha de mérito municipal o Sr. Presidente da Direção, Nuno Dias.
0: Agora a Cruz Vermelha Portuguesa, núcleo de Abrantes e Tomar, Nuno Dias. A medalha de mérito municipal é uma medalha, obviamente, mas depois a instituição recebe também um diploma onde está escrito o motivo de atribuição desta medalha. É tipo um pergaminho que fica junto à medalha com os motivos de atribuição.
1: O grupo de apoio de Abrantes da Liga Portuguesa contra o Cancro, pela sua missão de apoio às pessoas com doença oncológica e às suas famílias, através de uma intervenção de proximidade nas áreas social, emocional e informativa, contribuindo igualmente para a prevenção e o diagnóstico precoce. Chama-se a receber a medalha de mérito municipal a Sra. Coordenadora Paula Vilaverde.
0: Agora à vez do núcleo de Abrantes da Liga Portuguesa contra o Cancro, Paula Vilaverde, que receber das mãos de Manuel Jorge Vala Matos a medalha e depois o diploma que justifica a atribuição a esta instituição desta medalha de mérito municipal no
1: a
0: Dia
1: Liga
0: da Cidade.
1: A Liga dos Amigos do Hospital de Abrantes, pelo seu valioso trabalho e apoio aos doentes, às famílias
2: e ao Hospital de Abrantes, através do voluntariado, distinguindo-se pela dedicação, proximidade e espírito solidário junto de quem enfrenta momentos de maior fragilidade. Chama-se a receber a Medalha de Mérito Municipal o Sr. Presidente da Direção, Jorge Santos.
0: A Liga dos Amigos do Hospital de Abrantes também a ser agraciada com esta Medalha de Mérito Municipal.
2: O núcleo de Abrantes da Liga dos Combatentes, pela sua dedicação à preservação da memória dos que serviram Portugal e pelo apoio prestado aos antigos combatentes e às suas famílias, promovendo os valores da cidadania, da memória e do serviço ao país. Chama-se a receber a Medalha de Mérito Municipal o Sr. Presidente do Núcleo, Coronel Fernando Lourenço.
0: A Liga dos Combatentes, que também recebe a Medalha de Mérito Municipal, entregue neste dia da cidade de Abrantes.
2: Ao Rotary Club de Abrantes, pelo seu relevante contributo para a comunidade, através de projetos de solidariedade, cidadania, liderança juvenil, formação e atribuição de bolsas de estudo, promovendo o desenvolvimento pessoal, a valorização dos jovens e os valores do serviço ao próximo. Chama-se a receber a Medalha de Mérito Municipal os senhores fundadores Augusto Morgado e José Jacinto Rodrigues.
0: E aqui no Rotary Clube de Abrantes não é Alia Costa Santos a presidente, mas sim os dois fundadores, Augusto Morgado e José Rodrigues, que vão receber em nome da direção atual estas medalhas, esta Medalha de Mérito Municipal para uma outra instituição do Conselho de Abrantes. E Augusto Morgado estará agora a agradecer, mas do local onde me encontro não é possível ouvir o que ele está a dizer, mas direi que estará a agradecer esta Medalha de Mérito Municipal atribuída pela Câmara Municipal, pelo município de Abrantes.
3: Mas nós, como somos brasileiros, não sei até quando nós iremos ter o mais velho sou eu. Vocês vão acreditar quantos anos é que eu tenho. Se calhar eu nem digo, é melhor eu dizer. Mas eu vou dizer, pois se Deus me deixar de chegar ao dia 22 de agosto, faço 95 anos. O nosso clube tem uma combinação muito grande e muito boa com a Câmara Municipal de Abrantes, nomeadamente na atribuição de bolsas de estudo. E, além das bolsas de estudo, o nosso clube também faz auxílio a pessoas carenciadas e auxílio de várias formas, em dinheiro, em bens, sei lá, até em compras para obras, coisas assim do género e tal. Para que temos toda esta devoção até mesmo. Então, muito obrigado, sim, muito obrigado.
0: Agora sim, fechada também esta segunda parte desta cerimónia com a atribuição das medalhas de mérito municipal, não estava nos planos haver agradecimentos.
2: O município de Abrantes agradece e reconhece publicamente o contributo destas instituições para a construção de uma comunidade mais solidária, mais humana e mais comprometida com as pessoas e com o bem comum.
0: Dizia que terminou esta
2: segunda parte. Vai agora usar a palavra o Sr. Presidente da Câmara Municipal de Abrantes, Manuel Jorge Valamatos.
0: Está agora a ser colocado o púlpito para o Presidente da Câmara de Abrantes, Manuel Jorge Valamatos, poder fazer o seu discurso, a sua declaração deste dia de Abrantes. A elevação de Abrantes à categoria de cidade foi a 16 de junho de 1916, faz hoje 110 anos que Abrantes é cidade. Vamos ouvir Manuel Jorge Valamatos.

Boa tarde a todos, minhas senhoras, meus senhores. Muito obrigado pela vossa presença neste dia tão especial para a nossa cidade e para o nosso concelho, para Abrantes. Quero saudar todos os abrantinos, os que aqui nasceram e vivem, os que estão longe, mas mantêm a nossa terra no coração, e também aqueles que escolheram Abrantes para viver, para trabalhar, para estudar e que se sentem parte da nossa comunidade. Hoje celebramos Abrantes, celebramos a nossa identidade, a nossa história e, acima de tudo, celebramos as nossas pessoas. Uma cidade, um concelho. Quero começar por cumprimentar todos os que são e que foram aqui hoje homenageados nesta cerimónia, pessoas e instituições. Os nossos trabalhadores, os dirigentes, os profissionais, os voluntários que fazem a diferença na vida da nossa comunidade. Estas homenagens são um reconhecimento merecido pelo trabalho, pela dedicação e pelo contributo que dão todos os dias para construirmos um concelho melhor. Abrantes, de quem nos orgulhamos e que só é possível graças às pessoas. Cumprimentar o Sr. Presidente da Câmara Municipal da Ribeira Brava, município geminado com Abrantes, que hoje está aqui connosco a comemorar o dia da nossa cidade. Muito obrigado, Nilton, por estares connosco. Cumprimento também o Sr. Presidente da Assembleia Municipal e, na sua pessoa, todas as senhoras e os senhores deputados municipais, as senhoras e os senhores vereadores, as senhoras e os senhores presidentes de junta de freguesia, Sr. Presidente do Centro Social do pessoal do município de Abrantes e, obviamente, à equipa que trabalha consigo, à direção, às senhoras diretoras dos agrupamentos número 1, número 2, à senhora diretora da Escola Profissional de Desenvolvimento Rural, ao seu diretor do Instituto Politécnico de Tomar, ao seu presidente, ao secretário executivo da CIMT, Miguel Pombeiro, também aqui presente, à senhora representante da ULS do Médio Tejo, aos representantes e aqui particularmente ao comandante do Regimento de Apoio Militar de Emergência, à senhora comandante da PSP, ao comandante da GNR, à Associação Humanitária dos Bombeiros de Abrantes, a toda a sua direção e ao senhor comandante aqui também, cara presidente da Câmara de Jovens e sua equipa, todas as senhoras e os senhores representantes das várias entidades aqui presentes, demais associações, coletividades e instituições do nosso concelho, senhoras e senhores convidados, comunicação social. Minhas senhoras e meus senhores, celebramos hoje 110 anos de elevação de Abrantes à cidade. Esta é uma data que nos enche de orgulho. Ao longo deste caminho, Abrantes afirmou-se como uma cidade pela sua história, pelo seu dinamismo das suas empresas, pela sua vida associativa, pela sua cultura, pela sua localização, pelo seu património, pela sua ligação ao Rio Tejo, mas sobretudo pelo trabalho das suas gentes e pela força das instituições. Celebrar 110 anos de cidade leva-nos também a recordar que Abrantes tem uma história muito anterior à sua elevação à cidade. Somos herdeiros de uma comunidade construída ao longo de séculos, marcada por momentos decisivos da história nacional, por uma identidade muito própria e por uma relação profunda entre a comunidade e a sua terra. Uma história que vai muito além do que está nos livros ou mesmo preservado nos nossos documentos. Está na tradição,
na memória e nos valores que passam de geração em geração, na forma como os abrantinos vivem a sua terra e no sentido de pertença que continua a unir a nossa comunidade. É por isso que o Dia da Cidade é o momento ideal para olharmos para aquilo que temos vindo a construir coletivamente, sempre enquanto conselho, para reconhecermos e afirmarmos com confiança o caminho de progresso que queremos continuar a construir. Celebramos hoje 110 anos de elevação de Abrantes à cidade, dos quais os últimos 50 anos foram vividos com poder local democrático. Uma das maiores conquistas de Abril e uma das forças que mais contribuiu para transformar o território. Com eleições em que o voto é secreto e o medo não é argumento. Falar de poder local democrático é falar de proximidade, é falar da capacidade que os municípios tiveram para transformar a vida das populações. Foi o poder local que ajudou a levar mais dignidade aos territórios, com melhores infraestruturas, melhores equipamentos, melhores respostas sociais, provocar maior participação cívica e uma relação mais direta entre os cidadãos e a decisão pública. Abrantes conhece bem essa transformação. Somos um concelho grande, diverso, disperso e exigente, com freguesias muito diferentes, com identidades próprias e com necessidades que obrigam a uma visão do bem comum. Por isso, falar de Abrantes é falar da cidade, mas é também falar de todo o concelho. É falar das freguesias, das aldeias, dos bairros, das instituições, das associações, das empresas, das escolas, das famílias e das pessoas que, em cada lugar, fazem a nossa comunidade. É também este caminho de valorização que dá especial significado a estarmos aqui hoje neste recuperado edifício Carneiro. Um espaço com muita memória na vida de Abrantes e que voltou a estar ao serviço de todos. A recuperação deste edifício convertido em Museu de Arte Contemporânea Charters de Almeida, a requalificação do antigo convento de São Domingos, agora o Museu Ibérico de Arqueologia e Arte, a requalificação do nosso Cineteatro São Pedro, muito próximo da sua conclusão, ou a reconversão do mercado municipal, que avançará a curto prazo, representam bem a forma como olhamos para a nossa cidade, respeitando a nossa história, valorizando o património e dando nova vida a espaços que fazem parte da nossa identidade, transformando-os em espaços públicos de cultura e de encontro. Tudo isto faz parte de uma estratégia mais ampla de valorização da cidade e do concelho. Queremos que Abrantes seja mais visitada, que seja mais vivida e que seja mais reconhecida, mas queremos também reforço e orgulho dos abrantinos na sua terra e criar melhores condições para atrair e fixar jovens e pessoas. Essa estratégia não se esgota na cultura nem em qualquer obra isolada. Uma cidade e um concelho e mesmo uma região constroem-se com uma visão integrada, capaz de ligar a educação, a saúde, a habitação, a economia, a coesão social, a mobilidade, freguesias e qualidade de vida. É esse o caminho que temos procurado seguir ao longo dos últimos anos. Na educação temos feito uma aposta muito clara porque sabemos que o futuro de Abrantes depende da capacidade de formar, de fixar e atrair novas gerações. A valorização de uma escola pública de qualidade para todos. A valorização de uma escola pública de qualidade para todos. Através do investimento no parque escolar, estamos a construir a nova Escola Superior de Tecnologia de Abrantes, a conclusão da nova creche municipal
e a nova residência de estudantes fazem parte dessa estratégia que pretende afirmar Abrantes como uma referência nacional. Na saúde, temos acompanhado os investimentos essenciais para melhorar as respostas às populações, desde as contínuas melhorias do Hospital de Abrantes até agora à nova Unidade de Saúde Familiar Norte, a Unidade de Saúde Familiar Plátanos, que é a valorização de toda a envolvente, e também a valorização de toda a envolvente do hospital, com a conclusão da nova rotunda e a requalificação de todo aquele parque de estacionamento e toda aquela zona. Na habitação temos assumido uma resposta firme e seguramente um dos maiores desafios do nosso tempo. Estamos a criar cerca de 60 fogos para arrendamento a custos acessíveis, a reabilitação do parque habitacional municipal e 71 candidaturas ao programa Primeiro Direito mostra bem a dimensão do investimento que estamos a fazer no âmbito da habitação. É uma política pensada para as famílias, para os mais jovens, para os mais idosos, para quem trabalha e para todos aqueles que procuram em Abrantes um concelho onde seja possível viver com dignidade, estabilidade e futuro. Na economia, olhamos com futuro e com ambição, valorizando o Parque de Ciência e Tecnologia, o acolhimento empresarial, a inovação, os investimentos que podem abrir aqui uma nova etapa de desenvolvimento para Abrantes e para a região após o encerramento da central termoelétrica a carvão. No associativismo, continuamos a reconhecer a força das nossas instituições, das nossas associações e das nossas coletividades, que são uma das maiores riquezas do nosso concelho. Através do FINABRANTES, temos apoiado de forma regular o trabalho desenvolvido em áreas tão diversas como a cultura, o desporto, a juventude, a ação social, a formação e a vida da comunidade. Porque sabemos que grande parte da vitalidade de Abrantes nasce precisamente da dedicação de quem dá o seu tempo, trabalho e energia às próprias associações. Nas nossas freguesias continuamos a trabalhar com proximidade, porque um concelho justo não se constrói apenas no centro urbano, nem muito menos no centro histórico, constrói-se em todo o território, com equilíbrio, cooperação e respeito pela identidade de cada freguesia. Tudo isto representa trabalho feito, mas representa também responsabilidade para com o futuro. Abrantes não pode viver apenas daquilo que realizou, tem de se preparar e tem que preparar o que vem a seguir com serenidade, com capacidade de diálogo e com atenção permanente às nossas pessoas. É precisamente por isso que a cerimónia de hoje tem uma dimensão muito importante. A atribuição da medalha de mérito municipal às instituições que hoje homenageamos aqui é um gesto de reconhecimento público a quem serve Abrantes e os abrantinos. Quero por isso felicitar e agradecer ao Banco Alimentar contra a Fome de Abrantes, ao Centro Humanitário Abrantes de Tomar da Cruz Vermelha Portuguesa, ao Grupo de Apoio de Abrantes da Liga Portuguesa contra o Cancro, à Liga dos Amigos do Hospital de Abrantes, ao Núcleo de Abrantes da Liga dos Combatentes e ao Rotário Clube de Abrantes. Muito obrigado. Estas seis instituições têm história e missões diferentes, mas estão ligadas por uma ideia muito comum. Todas existem para servir os outros. Todos ajudam a construir uma comunidade mais atenta, mais solidária, mais humana e mais capaz de responder às dificuldades da vida. Cada uma, à sua maneira, lembra-nos que uma cidade não se constrói apenas com equipamentos, obras ou mesmo investimentos. Constrói-se com pessoas e instituições que não ficam indiferentes perante a dor, a doença, a pobreza, a solidão, a vulnerabilidade ou qualquer outra necessidade. Esta distinção é de inteira justiça porque reconhece o trabalho, a dedicação e o compromisso de dirigentes, de profissionais, de voluntários, de associados, de cidadãos que muitas vezes, de forma discreta,
dão o seu tempo e a sua energia ao serviço dos outros. E é esse um dos valores mais importantes que uma comunidade pode ter. Num tempo em que tantas vezes se fala de afastamento, de individualismo,

0: ajudam tanta gente de diferentes formas e muitas vezes sem ninguém perceber. Isso tem um valor incrível. Isso é humanidade. A todos, o nosso agradecimento e muito obrigado. Hoje é também dia de reconhecer os nossos trabalhadores, os trabalhadores do município, os nossos profissionais que completaram 25 anos ao serviço e aqueles que se aposentaram depois de uma vida dedicada à causa pública. Muitas vezes esse trabalho só é notado quando alguma coisa falha, mas a verdade é que ele está sempre presente todos os dias na vida das nossas pessoas. Está presente quando uma escola funciona, quando uma estrada é reparada, quando um jardim é cuidado, quando uma família é atendida, quando um evento se realiza, quando uma situação de emergência tem resposta, quando uma obra avança ou quando um serviço público cumpre a sua função. Por isso, caras e caros amigos, aos nossos profissionais aqui homenageados, quero deixar uma palavra sentida, profundamente sentida, de agradecimento, valorizando o trabalho, todo o trabalho que fizeram e que fazem pela nossa comunidade. Muito obrigado. Esta cerimónia ocorre no último dia de festas de Abrantes, 2026. Queremos por isso aproveitar para deixar uma palavra de agradecimento a todos aqueles que contribuíram para que estes dias fossem vividos com alegria, participação e sentido de comunidade. As festas são também uma expressão da nossa identidade coletiva. São um momento de encontro, de cultura, de convívio, da dinamização económica, de participação associativa e de celebração popular. Quero agradecer a todos os nossos profissionais, às juntas de freguesia, às associações, às coletividades, às forças de segurança e de proteção civil, aos agentes culturais, aos comerciantes e a todos os que, de uma forma ou de outra, ajudam a preparar, organizar e a viver, em concreto, estas nossas festas. Quero também deixar uma palavra especial aos músicos que se associaram aqui a nós nestas nossas comemorações, à Maria Paula e ao Fábio Pires, que deram vida ao nosso hino nacional, e a seguir às 4 bandas filarmónicas do nosso concelho, que daqui a pouco se juntam no espetáculo Filarmonias de Abrantes, no palco Tradições, instalado na Praça Barão da Batalha. Quero agradecer, obviamente, a todos. Minhas senhoras e meus senhores, neste Dia da Cidade, a mensagem que quero deixar é simples. A maior força de Abrantes continua a estar na sua comunidade e nas suas pessoas. Está nas instituições que servem, nas freguesias que mantêm viva a identidade do concelho, nos trabalhadores que garantem respostas todos os dias, nos voluntários que dão tempo aos outros, nos jovens que queremos fixar, nos mais velhos que nos transmitem valores, nos abrantinos que aqui vivem e nos abrantinos que, mesmo longe, nunca deixam de sentir esta terra como sua. É essa a força coletiva que nos trouxe até aqui. É essa a força que temos que manter. É essa a força que nos permite construir um futuro melhor para Abrantes. A todas as instituições aqui distinguidas, o nosso profundo obrigado. A todos os trabalhadores do município, o nosso reconhecimento. A todos os abrantinos, onde quer que estejam, um abraço de gratidão e de orgulho. Viva Abrantes!
1: Discurso do Presidente da Câmara Municipal de Abrantes, Manuel Jorge Vala Matos, neste
2: Convidamos
1: Dia da Cidade.
2: Para o concerto musical Filarmonias de Abrantes, uma atuação conjunta das bandas abrantinas que vai correr no palco Tradições na Praça Barão da Batalha. Pedimos também a todos os homenageados que no final se dirijam ao palco para ser tirada uma fotografia de grupo. Em nome do Sr. Presidente da Câmara Municipal de Abrantes, damos por encerrada esta cerimónia, agradecendo a vossa presença.

0: Então, esta cerimónia do dia de Abrantes, esta cerimónia oficial de comemoração do aniversário de Abrantes, à categoria de cidade. Neste momento, os homenageados vão tirar uma fotografia, vão fazer uma fotografia de grupo no palco. Para já, Manuel Jorge Almatos oferece uma lembrança ao presidente da Câmara Municipal de Ribeira Brava, Ilha de São Nicolau, Nilton Monteiro, que ontem já esteve em direto com a Antena Livre e já estivemos naturalmente a conversar sobre esta deslocação a Abrantes para participar no Dia da Cidade e depois de alguns anos de mais calma, alguns anos em que as relações das cidades disseminadas estiveram mais arrefecidas, digamos assim, é agora a altura, disse o presidente Nilton Monteiro, é agora a altura de estas relações começarem a ficar novamente mais afetuosas e de poderem começar a ter mais relações. Recordo-se que Abrantes tem três germinações. A primeira foi com Partenay, em França, a segunda com a Câmara Municipal de Ribeira Brava, na ilha de São Nicolau, e depois uma outra com Itoyoshi, no Japão. Desmonta-se o púlpito para avançarem com então esta fotografia, de fotografia final de todos, e eu gostava de poder ouvir logo após as entidades que foram aqui galardoadas e receberam aqui a medalha de mérito municipal. Vou tentar apanhar todas as instituições que receberam a medalha para tentar ter uma declaração e perceber o sentimento que têm ao serem homenageados, distinguidos neste dia em que Abrantes celebra os 110 anos de elevação à categoria de cidade. Juntam-se então Rotary Clube de Abrantes, Liga dos Amigos do Hospital de Abrantes, Núcleo de Abrantes e Tomar da Liga dos Combatentes, Núcleo de Abrantes da Liga Portuguesa contra o Cancro, Liga dos Combatentes e também o Banco Alimentar contra a Fome. Vamos tentar perceber se é possível ouvir todas, ou tentar ter em direto todas estas instituições e perceber o sentimento que têm nesta altura ao serem galardoados, dos agraciados com a medalha de mérito municipal de Abrantes neste dia do Conselho, Dia da Cidade, 110 anos de elevação à categoria de cidade. Portanto, Paulo Delgado, continuamos aqui ainda à espera, enquanto acontecem as fotografias da praxe nesta altura, para tentar depois ouvir então e termos uma reação das diversas instituições que foram galardoadas. Também os funcionários do município de Abrantes estiveram aqui a receber o seu galardão. Então vamos tentar, Silvia Bagorro, em direto para a Antena Livre, Silvia, em direto para a Antena Livre, qual é o sentimento de serem agraciados aqui com esta medalha?
1: É assim, nós, portanto, o Banco Alimentar existe, podíamos fazer 28 anos e vamos fazer 28 anos em novembro. E é claro que eu sinto-me privilegiada por ser eu a receber esta medalha. No entanto, eu faço em nome de todas as direções, de todos os sócios fundadores e toda a gente que já passou pelo Banco Alimentar. Sinto-me...
0: É um reconhecimento do município.
1: É um reconhecimento do município e sinto-me lisonjeada e comovida por esta página. Pronto.
0: Muito obrigado, Silvia Bagorro. Nuno Dias é o representante, é o responsável pelo Núcleo de Tomar e de Abrantes da Cruz Vermelha Portuguesa. Que sentimento ao receber aqui esta medalha de mérito municipal?
2: É um sentimento muito especial para nós, de facto. Também para nós que celebramos 50 anos de presença em Abrantes. É muito significativo para todas as mulheres e os homens que representam a instituição. De facto, temos muitas áreas onde tentamos trabalhar e tentamos desenvolver na nossa comunidade, desde as crianças e jovens aos séniores, aos feridos. Temos um conjunto de respostas na comunidade que vão precisamente ao encontro daquilo que são as necessidades. Obviamente isto faz-se com um trabalho de parceria com as outras entidades e só assim é que nos faz sentido estarmos todos alinhados com as instituições e as outras organizações sociais, e é para nós de facto um reconhecimento muito importante porque valoriza aquilo que fazemos no dia-a-dia. Obrigado.
0: Nuno, é também o reconhecimento agora para todos os voluntários que trabalham na Cruz Vermelha, não é?
2: Sim.
0: Aqui está o Nuno a representar, digamos, a instituição, mas agora vai ser este esta entrega, digamos assim, a quem trabalha no núcleo.
2: É verdade, de facto, simbolicamente estou aqui enquanto representante da instituição, mas tento representar todo o grupo de voluntários e colaboradores que a instituição tem. Atualmente temos cerca de 60 pessoas que diariamente colaboram connosco. Desses 60 temos cerca de 42 funcionários a tempo inteiro que trabalham naquilo que são as respostas mais urgentes e mais dedicadas à população, mas obviamente que isto é um símbolo de elevado reconhecimento para todos nós.
0: Muito bem, muito obrigado, Nuno. Parto agora para a Liga Portuguesa contra o Cancro, Núcleo de Abrantes, Paula Vila Verde. Começámos, e eu digo aqui começámos, incluindo eu próprio, porque começámos com um dia pela vida, já lá vão uns anos, de um núcleo que ganhou forma, constituiu-se, cresceu. O que é que significa este reconhecimento que receberam hoje aqui?
3: Primeiro, é uma honra estar em representação de uma instituição como a Liga Portuguesa contra o Cancro. E depois, realmente, ser reconhecido um trabalho que embora tenhamos uma funcionária e uma psicóloga que tem feito um trabalho extraordinário, a maioria também é feito por voluntários que dão o seu tempo a pessoas vulneráveis, e realmente ver este reconhecimento é fantástico, é fantástico.
0: É um reconhecimento para todos os voluntários, e são muitos que colaboram com a Liga, Paulo.
3: Exatamente, muitos, em várias vertentes, mas que dão o seu possível tempo, e realmente isto é fantástico. Não tenho palavras, porque realmente ver este reconhecimento é ótimo, e conseguir chegar às pessoas, e também nos vai projetar, vai nos dar a conhecer também com este reconhecimento. Eu acho que pessoas que não sabem que nós existimos aqui vão agora saber que existimos. Isto também nos dá outra dinâmica agora.
0: Bem, Paula, muito obrigado. Obrigada, e parabéns pelo reconhecimento. Agora avanço para falar com o Coronel Fernando Lourenço. Muito boa tarde.
4: Olá, boa tarde.
0: Parabéns pelo reconhecimento. O que é que significa para a Liga dos Combatentes, para, como representante aqui da Liga dos Combatentes, este reconhecimento da Medalha de Mérito Municipal atribuída hoje?
4: É nem mais nem menos do que o reconhecimento do trabalho que, ao longo dos anos, de 100 anos de trabalho que nesta cidade a Liga dos Combatentes vem desenvolvendo no apoio aos seus associados, não só de Abrantes, mas também dos outros concelhos ao redor, e portanto sentimos muito honrados com esta distinção.
0: É uma distinção para toda a gente que ao longo dos anos esteve, quer os voluntários que fazem parte das direções, quer os combatentes. Portanto, eu penso que da vossa parte há aqui este duplo reconhecimento entre os combatentes e as direções da Liga.
4: É isso mesmo. Não só os associados estão de parabéns com esta homenagem, mas também todos os elementos que dão no seu dia-a-dia, voluntariamente, dão o seu trabalho para que possamos apoiá-los da melhor maneira que conseguimos.
0: Muito bem, Fernando, muito obrigado.
4: Obrigado.
0: Muito obrigado, parabéns. Vou então continuar agora, ainda me falta ouvir-se pelo menos duas instituições, o Rotary Clube de Abrantes, que agora estão a fazer uma fotografia, porque estão aqui todos os elementos do Rotary Clube de Abrantes. Eu estava a tentar localizar o presidente da Liga dos Amigos do Hospital de Abrantes, Jorge Santos, que penso que já desapareceu aqui do local onde estava sentado. Penso que já não o estou a ver aqui, e enquanto aguardo precisamente que do Rotary Clube de Abrantes possam fazer a fotografia de grupo para tentarmos ter aqui esta reação. Vamos ver se com a Alia Santos, se com o Augusto Morgado ou então o José Rodrigues, dois fundadores que ainda estão aqui. Vou tentar fazer a abordagem no sentido de ter aqui duas pessoas. E é já aqui. E aproveito já aqui. Muito boa tarde a ambos, um fundador e a presidente atual. Augusto Morgado, o que é que significa este reconhecimento do município?
5: Significa muito, muito, muito trabalho, muita dedicação à causa rotária e à população, e à população em geral, aos mais carenciados da Beira. Este ano a nossa presidente Alia tem tido um trabalho extraordinário.
0: Sim, sim, sim.
5: Tem tido um trabalho extraordinário que termina, o nosso ano rotário começa no dia 1 de julho.
0: Está quase a terminar, portanto está aqui nos últimos dias.
5: É verdade, e termina no dia 30 de junho, mas quer dizer, o ano rotário é um ano de muito trabalho, muita dedicação e assim tem sido sempre com os presidentes que têm passado. Começámos 31, começámos 23, vamos a 31, e todos se têm dedicado extraordinariamente à causa rotária, que é ajudar aqueles que precisam.
0: Muito bem, e continuam, José Rodrigues, cuidado aí com o degrau. Áulia Costa Santos já está aqui como fiel depositária desta medalha, quase no final do mandato do ano rotário.
6: Sim, é verdade, terminamos agora no final deste mês de junho. Este é um trabalho, é um grupo de profissionais que se juntam e, portanto, a presidência passa de ano a ano, e é com muito orgulho que nós estamos aqui hoje a receber este prémio e indicamos os nossos fundadores, que felizmente ainda estão connosco, precisamente porque nada, o clube não seria nada se não tivesse sido esta iniciativa e esta vontade destes homens que em 1980 decidiram fazer o Rotary Club em Abrantes, e nós hoje somos apenas o testemunho que eles nos passaram e tentamos fazer o melhor possível.
0: É aqui uma homenagem a muita gente que ao longo destes anos todos tem contribuído para todas as causas que o Rotary tem abraçado.
6: Sim, muitos infelizmente já não estão connosco, mas neste momento nós homenageamos também todos esses que já não estão connosco e que deram o seu contributo e que foram fundamentais para que Abrantes tivesse este contributo de Rotary Club, e que muitas vezes, como o Sr. Presidente disse, é feito sem que as pessoas até se apercebam, porque nós somos um grupo de profissionais e todos nós temos o nosso trabalho e todos nós damos o nosso melhor para que de facto a comunidade possa estar um bocadinho melhor também.
0: Muito obrigado, Áulia, parabéns. José Rodrigues, como é que se sente hoje a ver aqui uma medalha por este trabalho que fundou com outros 23?
7: É verdade, já vão quase meio século de vida deste clube. Eu muito, muito tenho trabalhado ao longo disto, tudo se deve aos companheiros mais novos que têm feito por isto. São pessoas muito resistentes, muito resilientes e muito dedicáveis ao bem comum e à causa do Rotary.
0: Muito bem, muito obrigado, parabéns, obrigado, José Rodrigues, com Augusto Morgado, dois fundadores do Rotary Clube de Abrantes, que foram aqui agraciados com esta medalha de mérito municipal. Ora, eu agora falta-me falar com o presidente da Câmara Municipal de Abrantes, Manuel Jorge Vala Matos. Gostava só de tentar chegar aqui ao presidente da Câmara Municipal de Abrantes, Manuel Jorge Vala Matos, no sentido de só recolher também uma declaração aqui naquilo que é este dia, um dia de emoções com a atribuição de medalha, e já tivemos aqui a oportunidade de ouvir aqueles que as instituições receberam. Manuel Jorge Vala Matos, estas instituições fazem muito trabalho que às vezes não é visível.
8: Sim, é verdade, muitas vezes mesmo passa quase despercebido, só sente verdadeiramente as pessoas que são apoiadas, não é? As pessoas, e essas sim sentem muito a presença destas instituições e do seu valor, mas na verdade são instituições que fazem de forma muito discreta um trabalho importantíssimo social com as nossas pessoas, sobretudo aqueles que estão em situações de maior vulnerabilidade, estão em situação de maior fragilidade, e nós temos muito orgulho nestas nossas instituições que foram hoje aqui homenageadas pelo trabalho que fazem, porque têm uma matriz comum de humanidade como suporte de toda a sua atividade. E isto é um registro absolutamente extraordinário, e estamos muito orgulhosos em trazer hoje aqui esta cerimónia, estas instituições que têm um trabalho absolutamente incrível na nossa comunidade.
0: Para fechar, já falámos muito sobre o concelho nestes dias, agora segue-se um espetáculo na Praça Barão da Batalha, quase a encerrar as festas, mas também de simbolismo, que é a união de quatro filarmónicas num espetáculo único.
8: Sim, tivemos vários momentos em que os nossos são chamados aos palcos, aos diferentes palcos, procurámos sempre, ao longo dos últimos anos, temos procurado valorizar sempre os nossos. Mesmo hoje tivemos aqui dois jovens na interpretação do hino nacional, um momento também marcante, jovens promessas na área cultural, musical aqui particularmente, mas hoje vamos ter mais um momento absolutamente extraordinário, que são as nossas quatro bandas filarmónicas, vão se juntar, os seus maestros profissionais desta área, num trabalho conjunto, num trabalho de comunidade, e vamos esperar ser um concerto absolutamente extraordinário, a culminar aqui o último dia de festas e o dia da cidade, e no fundo, de uma grande comunidade que é o Concelho de Abrantes.
0: Muito obrigado, Manuel Jorge Vala Matos, Presidente da Câmara Municipal de Abrantes, a deixar então aqui estas duas notas finais a propósito, primeiro, da atribuição das medalhas de mérito municipal àquilo que é precisamente as instituições, ou seis instituições do Concelho de Abrantes que trabalham nesta área social, e depois depois com também esta mensagem relacionada com as filarmónicas que vão fazer um concerto às 18 horas. É um concerto das 4 bandas filarmónicas do Concelho de Abrantes, todos juntos, e aquilo que acontece de forma normal hoje é as 4 filarmónicas juntarem todos os seus instrumentistas em palco, fazerem uma banda grande, e os 4 maestros vão dirigir essa banda grande em 2-3 peças cada um deles, mas sempre com os mesmos músicos ou com os músicos de todas as filarmónicas em palco. Paulo Delgado, ponto final neste último grande direto na transmissão da cerimónia do Dia da Cidade, dia em que foram atribuídas medalhas de mérito municipal, dia em que houve um discurso do Presidente da Câmara Municipal de Abrantes. É tudo para já. Boa tarde.
9: Um abraço então, Jerónimo Belo Jorge, muito obrigado por este momento. Estivemos assim a transmitir em direto o momento das cerimónias oficiais do Dia da Cidade de Abrantes, acompanhados pelo Jerónimo Belo Jorge. Muito boa tarde, espero que a sua tarde de domingo tenha sido muito agradável e que a noite de ontem, e todas as outras também, mas e que a noite de ontem, ia eu dizendo, tenha sido um grande concerto, se lá esteve, ao som dos 4:30. Ao que ouvi dizer, foi a loucura total, e outra coisa não seria de esperar, pois os 4:30 arrastam solidões. Foi um grande concerto de encerramento das festas da cidade de Abrantes, com um espetacular fogo de artifício logo a seguir, e assim chegam ao fim, praticamente, as festas da cidade de Abrantes, mas com animação ainda até ao final do dia de hoje. Mas já falamos sobre isso, para já, os 4:30 na sua rádio.

Esta chama-se Amanhã. Os 4:30 que ontem estiveram à noite no Aquapolis Sul, em Rossio, ao sul do Tejo, para um grande concerto. Foi espetacular. Muito boa tarde, continuação de Bom Domingo. Lembro que as festividades acabam musicalmente hoje com um grande concerto do David Luiz nas festas da cidade de Abrantes, que foi nosso convidado nestas emissões especiais e esteve à conversa com o Jerónimo Belo Jorge. Vamos agora aproveitar para recordar essa conversa.

0: Grande David Luiz, não achas, Carlice? Este zoom, agora no verão vem mesmo a calhar sempre, não é?
1: É uma maravilha.
0: O David Luiz, que vamos poder ver e ouvir ao vivo em Abrantes, ajuda-me no domingo, certo?
1: É o concerto para fechar o palco Tasquinhas no domingo.
0: Olha, mas nós vamos calar-nos porque já está aqui o David Luiz no estúdio, prontinho para uma conversa com o Jerónimo Belo Jorge, e portanto vamos ouvi-los conversar enquanto vamos beber uma aguinha. Parece-te bem?
1: Tens a certeza que é a aguinha?
0: Sim, tenho.
1: Está bem,
0: tenho.
1: Pronto, até já então.
0: Vamos lá ouvir. Olá, Jerónimo.
2: Olá, olá, Paulo. Muito boa tarde. Estamos então em mais um dia das festas da cidade. Está um calor esquisito, mas é mesmo calor porque está mesmo uma tarde muito quente. Às 2 da tarde, a estação meteorológica do IPMA em Alvega, e falamos aqui das estações oficiais do Instituto Português do Mar e da Atmosfera, marcava 38.1 graus. Agora à tarde deverá subir ainda mais porque os dados são sempre com 2 horas de atraso. Portanto, já podemos ver daqui a instantes quanto é que, quantos graus estavam às 4 da tarde, 4:30, quando tu chegaste aqui ao edifício Condorcet. Mas vamos a esta conversa hoje com o artista que vai fazer a última noite do palco Tasquinhas e a última noite das festas de Abrantes. É o David Luiz, que no próximo domingo, depois da tarde de cerimónias do dia oficial dos 110 anos de elevação de Abrantes à categoria de cidade e do espetáculo das Filarmonias, que vai juntar as 4 bandas filarmónicas do Conselho de Abrantes num espetáculo único. À noite o David Luiz vai animar-se, e de que maneira, o palco das Tasquinhas. Mas eu hoje tenho aqui comigo 2 Davids. Boa tarde, David.
1: Boa tarde.
2: Boa tarde.
1: Boa tarde, boa tarde.
2: Oh, David, deixa-me começar por aqui. É o David Luiz, que é em Abrantes conhecido também como a de David Alves, e já vamos perceber, mas deixa-me começar pelo David Luiz, que é o projeto mais recente e com mais visibilidade nesta altura, e que... quem não conhece das redes sociais ou não viu ainda o David Luiz na televisão, de vez em quando ele aparece por lá a mostrar-se a sua música, e é sempre aquele artista que leva uma camisa com 2 cores. É de um lado branco ou preto e do outro lado com outra cor, portanto é a imagem de marca. David, boa tarde.
1: Muito boa tarde. Obrigado. Boa tarde e boa tarde também a todos os ouvintes.
2: Obrigado por estares aqui. Olha, pergunto já como é que está a correr este projeto que te lançaste já há um ano, do David Luiz, deste tipo de música, do David da camisa com 2 cores. Que é uma coisa que é gira, que as pessoas dizem, o David Luiz com bailarinas, com originais.
1: Olha, é assim, o projeto, por acaso, estavas a falar das camisas, e por acaso isso é uma coisa engraçada, que quando eu lancei...
2: É assim que as pessoas começam a conhecer, é isso. O David, aquele que tem a camisa das 2 cores.
1: Eu quando lancei o projeto, que inicialmente foi apadrinhado pelos Némanos, fui ter com eles que queria lançar músicas originais, como é que deveria fazer, e eles ajudaram muito nesse crescimento. E uma das coisas que a certa altura eles me dizem, porque eles ajudaram-me a planear tudo isso, foi: tu tens de ter alguma coisa que te distinga, porque, ok, vais de camisa, porque eu sempre tive, mesmo quando andava a tocar nas festas, era camisa, calças, o normal.
2: Quase sempre camisa, nunca foste muito adepto da t-shirt, no espetáculo,
1: mas
2: isso
1: eu,
2: é verdade.
1: Mas eu no dia-a-dia, mesmo no dia, no, por exemplo, no meu trabalho, toda a gente me diz: mas tu andas sempre de camisa. Eu ando sempre de camisa. Às vezes quando viste um polo, às vezes também viste t-shirts, mas eu é quase sempre camisa, sempre foi, é o hábito.
2: Mesmo quando estás a realizar, estás lá na televisão a realizar, não é?
1: Sempre camisa, sempre camisa.
2: É camisa e estalar os dedos, não é? É o estalo dos dedos, que é a imagem de marca. Não sei se é todos os realizadores,
1: quase,
2: mas
1: todos, quase
2: é,
1: todos.
2: Pronto,
1: alguns
2: usam
1: a caneta, alguns usam a caneta, batem com a caneta na mesa, outros com isqueiro, também já vi com isqueiros. Há uns cliques também, aqueles cliques fazem uns cliques. Aquilo é cada um. Eu aprendi com os dedos e olha.
2: É assim com os dedos, sempre. Mas sempre de camisa.
1: Sempre de camisa. A camisa é. Até tenho colegas meus que no outro dia fomos, olha, lá em Lisboa fomos aos Santos, e eu por acaso fui de t-shirt. E eles: mas tu tens t-shirts? Parecia
2: não,
1: uma coisa do outro mundo.
2: Não é o nosso David, não é?
1: Parecia uma coisa do outro mundo. Mas tens t-shirts? Tenho, também uso. E a questão das camisas, eles disseram: pá, tens de ter alguma imagem de marca. E na altura disseram: ou pintas o cabelo de loiro, ou metes uma madeixa, ou metes um seguinte. Disse: não, essas coisas não.
2: Isso é para vocês, não,
1: não,
2: nem mandos,
1: não, quero, não, quero pintar, não quero pintar cabelos, não quero nada. E depois pensei, até em conversa com a minha mãe, houve uma vez que a minha mãe estava na sala. Ainda há pouco tempo contei isto, quando fui ao Fantástico, contei isto ao Gosha. A minha mãe estava na sala, eu chego lá e disse: pá, estou a pensar de como é que vou fazer a roupa, de como é que há de ser, como é que não há de ser. E a minha mãe: pá, eu tive uma ideia. E a minha mãe disse: pá, metade de uma cor. Eu já me tinha passado isso pela cabeça. Só que, pá, não sei. A minha mãe: então olha, depois eu sou muito assim, olha, tu pensaste nisso, eu pensei no mesmo, não tínhamos falado, é porque é isto. E seguimos. E a verdade é que eu já às vezes, na rua, ou às vezes quando me cruzo com alguém, as pessoas dizem: ah, é o cantor que às vezes, e que tem uma camisa de cada... As pessoas vão logo pela camisa. Claro que é uma coisa marcante e há quem goste e há quem não goste. Tenho amigos meus, epá, detesto as camisas. Aquilo
2: gente,
1: é horrível.
2: É?
1: Mas
2: como
1: lá está. São gostos e é o que é. É uma coisa que eu, acima de tudo, é assim. Eu gosto e foi a ideia que. A ideia que tive inicialmente e gosto, daqui a 2 anos, 3 anos, se eu quiser mudar e inventar outra coisa qualquer, mudo sem problema algum. Agora, isto é o que é, há gostos para tudo. Há quem use umas coisas, depois use outras, e uns gostam de amarelo, outros gostam de vermelho, está tudo certo.
2: E as cores têm alguma explicação? O branco, o azul ou o preto, cores, o laranja?
1: Não, as cores, ou seja, o branco e o preto era para ser mesmo uma cor neutra.
2: São as cores primárias sempre, ou um branco ou um preto. Exato.
1: O branco com as calças brancas, o preto com as calças pretas. Depois, a outra cor, as camisas são mandadas fazer de uma costureira e é outra. Eu vou vendo os tecidos e vou vendo as cores que combinam para.
2: Tu é que escolhes, vais escolhendo e vais dando indicações.
1: Eu é que escolho mesmo os tecidos e tudo e vou vendo as cores de. Ok, esta se calhar a cor fica melhor com o preto, esta fica melhor com o branco e é um bocadinho para também ter tudo mais colorido, porque também sempre. Eu nunca fui de vestir só de preto ou só de branco, ou se também sempre gostei de cores.
2: Mas tens de ter uma ligação forte com as bailarinas, porque tens bailarinas que depois também têm de fazer o pandan com o frontman do palco.
1: Há uma curiosidade aí. Que eu quando tenho uma camisa que é preta e lilás e as minhas bailarinas são da Academia de Dança Vanessa Silva, que são da Póvoa de Santiria, olha ela que me perdoa se estou a dizer mal, mas é ou Póvoa de Santiria ou Marinhais ou
2: é ali daquela zona, já às beiras de Lisboa,
1: exatamente, pronto. E a Academia é de lá e quando eu lancei o projeto, falei com a Vanessa, que é a dona da escola e a coordenadora delas, e disse-lhes, olha, a nível de roupa eu tenho isto. Tenta lá ver o que é que se consegue, porque o projeto inicial, eu não lhe ia logo dizer, olha, compra roupas e compra isto, pronto,
2: sem saber
1: o que
2: esse resultado,
1: é o que é, porque o início é sempre assim, e ela disse, ok, vou tentar adaptar, uma camisa que eu tenho, que é branca e dourada, eles por acaso já tinham um vestido, é caramelo, já tinham um vestido daquela cor, e é exatamente a mesma tonalidade, e o engraçado é que um dia eu disse, olha, tenho uma camisa preta e lilás, ah, tudo bem, nós temos aqui umas roupas parecidas. Elas têm uma roupa que é metade preto, metade lilás, o preto exatamente do lado que eu tenho o preto, o lilás exatamente daquele lado.
2: Ou seja, foi
1: igual.
2: Uma casualidade.
1: Foi.
2: Feliz.
1: Sim, sim, sim. Eu quando vi assim, olha, afinal não fui a única pessoa a ter esta ideia, já houve mais gente com esta ideia, e aquilo é exatamente o mesmo tom. Portanto, e depois vai-se casando assim. Obviamente que elas não têm tudo metade, metade, mas eu tenho uma camisa branca e azul. Elas têm um vestido azul com uma túnica branca. E pronto, vai-se enquadrando assim. E a história das camisas foi assim. Voltando, como é que está o projeto a correr? O projeto está a correr bem. O projeto lancei-o em 2024, com os primeiros 3 singles assinados pelos Némanos, que me produziram. Entretanto, no ano passado, assinei com a País Real, com a editora País Real, e lancei mais um single, que é o ILAE, que foi lançado agora em setembro. Agora em setembro, já passou quase meio ano. E foi lançado em setembro, é o mais recente single. Em breve estão para sair mais, mas ainda não saíram, ainda estão ali no forno, a acabar de cozer. E em breve também há novidades e tem corrido bem, sim.
2: Porque tu depois nos espetáculos de David Luiz vais fazendo uns covers, vais tendo uns convidados, ou seja, a hora e meia, sim, ainda não consegues preencher com os originais, é o que vais apresentar-se domingo em Abrantes, não é?
1: Exatamente.
2: Domingo à noite. Vais ter uns convidados e depois vais fazer o teu espetáculo com originais, mas com algumas versões.
1: Exatamente, é assim. Eu gostava muito de já ter originais, mas já consegui fazer o espetáculo todo só com originais, mas ainda não, tenho no total 4 músicas e é todo um processo. Eu inicialmente até pensei lançar um álbum logo com 12 músicas e ter logo 12 músicas para apresentar, mas a verdade é que hoje em dia, isto lá está, eu neste meio, no meio, quando eu fazia as festas aqui na zona da Abrantes e tudo, já era um meio que eu dominava, assim, já sabia numa festa o que é que havia de tocar, o que é que não havia de tocar, como é que se fazia, como é que não se fazia, que já tinha alguns anos disso. Neste meio agora, ainda é tudo um bocadinho
2: novo
1: para mim.
2: Ou seja, estás com um projeto, David Luiz, é um projeto a médio e longo prazo,
1: sim,
2: não é
1: sim,
2: aquele
1: sim,
2: projeto
1: sim,
2: para arrancar agora e daqui a 3 meses ou daqui a 1 ano estar no topo. Portanto, é um projeto para ir com calma.
1: Eu em nada na minha vida, eu tenho projetos para amanhã. Eu gosto de fazer as coisas, acima de tudo, com os pés bem assentos na terra e dando um passo de cada vez. Não tenho pressa, eu sei, mas isto serve tanto na música como nas outras atividades todas que tenho, mesmo na parte profissional, na parte de televisão, sempre tive esta ideia de eu não tenho pressa, de eu não atribuo aquelas metas de, ok, aos 30 anos eu tenho de estar aqui ou tentar fazer isto ou tentar fazer aquilo. Não, eu sei onde quero chegar e sei aquilo que quero fazer. Acho que as coisas devem ser feitas passinho a passinho e as coisas com solidificando cada passo que damos. Porque às vezes se damos os passos muito rápidos, depois há sempre algumas coisas que ficam para trás e depois perde-se ali no meio. E eu sei que o projeto, quero que o projeto avance mais, claro que um dia quero lançar um álbum, claro que um dia quero ter mais músicas, ter um espetáculo maior, e é essa a ideia, não é? Ir crescendo sempre, mas não tenho pressa, não tenho aquela ideia de, ok, até ao final deste ano tenho de estar nos tops, ou tenho de estar ali, ou tenho de estar... Não meto essa pressão em mim, porque acho que as coisas depois funcionam muito, muito melhor. Não deixei de acreditar que é possível, claro.
2: E aliás, tu estás inserido no meio da parte da televisão, que contactas e tens a noção como é que funciona. Sim. Este outro lado dos espetáculos, não é? Porque vocês, TVI barra no VMAIS, têm muita presença de muita gente da música, contar as histórias diariamente das produções, etc. Mas esse é o teu objetivo, é um espetáculo próprio, um álbum?
1: Claro que sim. Na parte da música, claro que o objetivo é sempre ir crescendo, e quanto maior for a dimensão do espetáculo e do artista em si, claro que é sempre melhor, porque o que eu gosto mesmo é de animar as pessoas, estar em palco inteiro. Uma coisa que eu, mesmo nos espetáculos, procuro sempre, e como sempre me caracterizou desde o início, mesmo enquanto teclista, era a interação com o público. Eu agora, quando estive a pensar no espetáculo e a formatar o espetáculo com o André que é o meu braço direito, que também é da Brandes, o André Damas, e quando estive a pensar no projeto, foi exatamente sempre com essa premissa. Tem que ter interação com o público, tem que haver aqueles momentos de brincar com as pessoas, falar com as pessoas, que eu gosto é disso, não é só... E eu sempre vi o espetáculo, não é só como... Eu sempre tive uma grande paixão por tudo o que é espetáculo, e sempre vi as coisas dessa forma, que é, um artista não pode ser só muito bom cantor, muito bom instrumentista, não pode ser só muito bom a nível de espetáculo, é um conjunto de tudo, porque tu tens artistas em Portugal e internacional que são muito bons cantores, mas depois falta o resto a nível de show, e tens outros que é muito show, mas depois falta a parte de cantor. Acho que tem que ser sempre um equilíbrio de tudo, e acho que a interação com o público é um dos pontos fortes e que cativa qualquer público em relação ao artista.
2: Então o que é que vamos ter domingo? Vamos ter os quatro temas do David Luiz?
1: Esse garantidamente, até podia ser, ou seja, os quatro...
2: da camisa de duas cores, não é?
1: Sim, o David Luiz
2: da camisa de duas cores.
1: Até podia ser os quatro temas sempre em loop, e fazia-se duas horas.
2: Não, mas não será, porque eu sei que não é assim. Não é assim, David, mas o que é que podemos contar mais depois?
1: Mas por acaso, deixa-me só dizer isto. Houve há uns tempos, soube de uma história de um artista internacional, que quando veio a Portugal só tinha uma música conhecida, e no espetáculo dele cantava aquela música, depois falava um bocadinho com as pessoas, cantava um bocadinho de outra, voltava, ainda se lembram desta, e cantava outra vez aquela, e depois voltava. Mas não vai ser isso que vai acontecer. Mas tenho as minhas quatro músicas, e depois este espetáculo eu procurei, de certa forma, contar uma história. Ou seja, como eu comecei como teclista, foi esse o meu início, e como animava os bailes e tudo, tem algumas músicas também para as pessoas dançarem,
2: claro.
1: Tem algumas músicas que eu fui cantando ao longo do tempo em que era teclista, em alguns sítios em específico, e músicas que para mim eram importantes, porque eu, mesmo enquanto teclista, sempre fiz muitas coreografias com as pessoas, portanto essa parte das coreografias
2: mantenho também,
1: e então tentei, ou seja, não queria que as músicas que estão no alinhamento que estejam lá simplesmente por estar. Olha, precisamos de uma música para aqui, vamos pôr esta música. Não, todas as músicas têm um porquê de lá estar, e acho que eu em tudo também sou muito assim, que é, eu quando faço uma coisa, as coisas têm que ter algum significado ou algum porquê. Não pode ser só, olha, mete lá esta música porque sim, porque encontrei aqui no YouTube e está tudo certo. Não, tem um porquê. Portanto, o alinhamento é muito dentro disso.
2: Tu és daqui da Brandes, natural da Brandes, da Abrançalha, toda a gente conhece aqui, e há um grupo de fãs já que nos teus espetáculos conhecem as músicas, portanto não vais à toa só cantar para alguém que não conhece ou dar a conhecer, porque já há um grupo de pessoas que te acompanham e que cantam os refrões.
1: Sim, felizmente a aceitação das pessoas também tem sido muito, e em Abrantes tenho já um grupo de algumas pessoas que me acompanham também. Mesmo às vezes quando eu ia, agora já não existe Somos Portugal, mas quando ia ao Somos Portugal nas terras, havia sempre um grupo que saía da Brantes, e às vezes, não ia a todos, como é óbvio, mas quando era aqui mais perto,
2: marcavam
1: presença. E mesmo no último concerto que tive em Abrantes foi o ano passado, no Mercado Ribeiro,
2: no
1: Mercado Ribeirinho, tinha lá esse grupo de pessoas, e há sempre essas pessoas que também vão quando podem. Obviamente que, acredito, não é possível também ir para todo lado.
2: Mas vocês sentem isso muito, não aqui em Abrantes, porque estás a jogar em casa, mas sim, sei lá, se fores tocar a Castelo Branco, Branco, estar lá um grupo a apoiar, isso sempre toca.
3: Claro, claro que sim, claro que sim. Ainda por cima, sendo pessoas que... Muitas dessas pessoas não surgiram do nada. São pessoas que já vinham de quando eu era teclista. Portanto, são pessoas que viram como eu comecei, na altura com 14 anos, quando o miudinho com 14 anos pegou no teclado e ia lá com os pais para as festinhas e começou a tocar teclado, e pessoas que me viram esse meu crescimento. E obviamente que é notável uma evolução desde os 14 anos até aos dias de hoje, e são pessoas que acompanharam isso. Portanto, claro que têm um sabor especial, e subir a um palco com um projeto diferente, com um projeto de uma dimensão maior, e subir a um palco e ter essas mesmas pessoas que conheceram o David com 14 anos, e algumas delas que até andaram comigo ao colo quando eu nasci, portanto, tem um sabor muito especial, claro.
2: Já chega para já de conversa, vamos fazer aqui uma pausa e passar a bola e o microfone ao Paulo Delgado, ao Paulo Delgado, que tem música do David Luiz para passar nesta tarde de quinta-feira, e eu daqui a instantes já vou voltar para continuarmos a falar um bocadinho sobre música e com o artista que vai animar as festas de Abrantes, domingo à noite, no Palco das Quinhas.
0: É verdade, Jerónimo, aqui está ela então, música nova, Ai Ela É.

0: É a música nova, precisamente, do David Luiz, que o Paulo escolheu para pôr, para colocar aqui no meio, a LE. Oh, David, porquê o Rocio, o coreto do Rocio, para gravar o videoclipe desta música o ano passado?
1: Olha, eu sou muito de...
0: Isto explicando que é a música recente, que o David recente. Já tem, mais recente, de setembro, que o David lançou, e que foi gravado o videoclipe num trabalho e numa produção já com alguma dimensão, porque na altura abriste casting para as pessoas, para os figurantes se inscreverem, juntaste ali 3 ou 4 dezenas de pessoas, portanto estamos a falar já aqui num bocadinho de produção que mistura a tua outra área, da que televisão. É a televisão, da televisão. Mas como é que surgiu essa ideia de porque o Rossi, aquele o coreto?
1: Olha, eu tenho ideias às vezes, que é o que eu digo, às vezes são ideias que não lembra a ninguém e que são ideias meio malucas. E depois, juntando a uma pessoa que tem ideias malucas, outra pessoa com ideias malucas, que é o André, só pode dar nisto. E então eu lancei a música, o ILAE, e estávamos a pensar no videoclipe. E a música fala de um rapaz que anda atrás de uma rapariga e que tenta...
0: E que me disse ela não liga, porque pelo menos no videoclipe...
1: Sim, sim,
0: pelo
1: sim,
0: menos
1: sim.
0: No videoclipe ela está lá na dança dela, sim, e chega para lá e não quer nada, não é?
1: Exatamente. E a música é muito só a bater o coração a balançar e fala da festa da aldeia, fala disso tudo. E quando estávamos a pensar no videoclipe, o André disse-me... Ou melhor, eu já tinha tido essa ideia, já me tinha lembrado disso, mas eu pensei, epá, não, que isto vai ficar muito caro, isto vai-me sair do orçamento, não vou. E o André vem ter comigo e disse, bom era construirmos um arraial. Eu disse, isto vai-me meter em trabalhos. E na altura nós gravámos isto em setembro, e eu disse, epá, é ver aí se sai algum arraial, e tentamos aproveitar pelo menos o cenário, e tentamos construir. E o André, não, mas era bom ser um arraial, assim, um coreto, uma coisa que seja vistosa e que tenha assim alguma dimensão. E eu, epá, não me lembro aqui na zona de festas nenhumas assim com...
0: Já não.
1: Com coretos.
0: Já não.
1: Agora, nesta altura, não. Nesta altura, nestes anos agora. E então estávamos a ver como é que se havia de fazer. E eu assim, epá, isso vai-me sair muito caro, como é que vamos fazer isso? Isso envolve uma produção muito grande. E eu já, o meu primeiro videoclipe foi gravado parte em Abrantes, a outra parte foi gravada em Lisboa, uma parte que tem a praia, porque eu sempre... Eu sou daquelas pessoas que gosto muito de Abrantes e tudo o que eu puder fazer na terra e pela terra e, uhum, e tudo eu faço, porque é mesmo, são as minhas origens e tenho sempre uma ligação, apesar de viver em Lisboa, tenho uma ligação sempre muito forte à minha terra. E eu queria gravar cá o videoclipe porque me fazia sentido. Festa da aldeia e tudo, não ia para outra aldeia qualquer. Tinha que ser em Abrantes. E estávamos a ver como é que se havia de fazer, como é que não se havia de fazer. Até que... Em conversa, na altura eu também liguei para a câmara para tentar perceber que coretes é que existiam aqui nas redondezas, como é que se podia tentar...
0: Souto, Alvega, Castelo, Rocio, ou seja...
1: Sim, assim, o que é que se... E ao que me dizem que o coreto do Rocio celebrava naquele ano 100 anos. Isto é um sinal. Novamente aquele,
0: um sinal.
1: Novamente aquela questão de há pouco de... Para mim tudo tem que ter um porquê, não pode ser só porque sim... Claro que há coretes também.
0: Mas
1: muito
0: és giro. Supersticioso ou não?
1: Não, nada.
0: Não, nada.
1: Nada,
0: é mesmo
1: nada,
0: só
1: nada, nada.
0: Porque
1: é,
0: talvez achas que há uma energia, intuição, uma energia...
1: Posso chamar intuição, okay, ou simplesmente o facto de querer arranjar justificações para as coisas. Que eu quero ter justificações sempre para as coisas. E simplesmente isso, ou seja, cria um coreto. Como é que eu vou escolher entre os coretos todos? Porque um é mais bonito que o outro, mas depois isso é sempre relativo. Há um que vai demorar...
0: É 100 anos, ok.
1: 100 anos, ok. É isso, está feito. Rocio, já temos o local, vamos lá. Fomos ver e tudo, como é que vamos construir aqui um arraial. Para um arraial, isto o que é que é preciso? É preciso comes e bebes, aquelas barraquinhas, é preciso uma quermesse, é preciso uma relote de farturas, é preciso tudo isto. Então comecei a tentar mexer-me. Há umas pessoas, quando eu vou sempre às festas, que também já me acompanhou há muito tempo, que têm a relote das farturas, que é Faturas à Espanhola.
0: Sim, sim.
1: Acho que é o nome. Espero que não me terem enganado, se não estou metido em trabalhos. Não, mas é. E falei com eles, disse, olha, eu vou gravar o videoclipe, se quisessem lá ter, também tem alguma exposição e tudo. Aceitaram logo e ofereceram-se logo
0: colocaram-se à disposição.
1: Colocaram-se à disposição. Isto são muitas horas.
0: E é muito calor.
1: Tenho andado a dormir 3 horas por dia.
0: E é muito calor. Está mesmo muito calor, David.
1: E eles quiseram logo ir. Depois, a questão das barraquinhas e tudo. O meu pai, que sabes, há pessoas que podem não conhecer, mas tu conheces o meu pai e sabes que ele também está sempre, adora alinhar nestas coisas e fazer tudo. Criam uns balcões, então fomos arranjar paletes, colocámos as paletes ao alto, com uma madeira a fazer um tampo, colocámos lá as paletes da madeira. A quermesse, uma tenda, umas paletes também para fazer umas prateleiras, para, ou seja, fomos criando...
0: O platô foi montado, mas depois foi preciso encher o platô, digamos
1: e
0: assim.
1: E criámos aquilo tudo. E aqui também queria salientar o apoio também da Câmara, que ajudaram logo e disponibilizaram-se logo de, por exemplo, eu precisava daquelas gambiarras, aquelas luzes para fazer...
0: Do ponto de vista logístico.
1: E eles
0: deram apoio logístico.
1: Sim, até a Associação, até a Junta de Freguesia do Rocio também se ajudou muito logo com estas situações. E isso é ótimo, porque parecendo que não, mas é uma grande ajuda numa produção destas, e às vezes as pessoas não têm noção de tudo o que envolve uma produção deste tamanho. Apesar de ser uma média produção, envolve muita coisa, envolve muitos cuidados, envolve mesmo muita coisa. E depois faltava o mais importante, que é o arraial. Pode ter comida, pode ter bebida, pode ter farturas, pode ter tudo, faltam as pessoas. Foi aí que abri essa chamada, esse casting, vá.
0: Foi um casting que acabou por ser.
1: Sim, acabou por ser um
0: foi
1: casting.
0: Um convite a quem queria participar, mas
1: pelo menos
0: aqui num casting.
1: Porque teve, porque teve de ser tudo controlado.
0: Mas que teve logo uma adesão grande.
1: Sim. As pessoas começaram-se logo a inscrever. Inicialmente, ou seja, eu tive cerca de 100 inscrições, não apareceram todos, tive para aí 80 pessoas, 70 e tal, 80 pessoas, mas exigiu este. Houve pessoas que apareceram lá e que depois, à última da hora, não consegui deixar entrar. Porquê? E às vezes as pessoas podem não perceber isto, mas todas as pessoas que estavam lá tinham que assinar uma declaração de cedência de imagem, porque eu não podia estar a captar a imagem de ninguém sem ter a autorização da pessoa.
0: E hoje cada vez mais...
1: Depois. Sim, tive de ter muito cuidado com isso. E então, às vezes há estas limitações, as pessoas deviam ser inscritas, devia ter esta... Mas pronto, consegui cerca de 80 pessoas, conseguiu-se criar ali um arraial, foi muito giro e fiquei mesmo muito, muito satisfeito com o resultado do videoclipe. Uma particularidade, a Câmara, e então havia lá uma cerimónia por causa dos 100 anos do Coreto, e eles iam lá colocar uma placa dos 100 anos. E eu fiz, no videoclipe, fiz uma réplica dessa placa, porque a placa só ia ser colocada depois, e
0: para
1: coloquei lá essa placa no videoclipe.
0: Em pós-produção. Para
1: conseguir, não, imprimi mesmo numa gráfica. Mandei fazer mesmo uma placa
0: para ficar lá.
1: E colei lá e ficou. Portanto, o videoclipe foi muito bem conseguido, foi realizado por mim também. Para além de entrar no videoclipe, também o realizei.
0: Juntaste aqui as duas paixões.
1: Já o primeiro videoclipe foi a mesma coisa. E o André, o meu braço direito, lá está, era porque o André é videógrafo, é baterista, é fotógrafo, é produtor musical, é tudo e mais alguma coisa. E ele também foi o videógrafo do videoclipe. Juntámos aqui tudo e saiu um bom resultado.
0: E se o rapazinho que anda lá à procura da menina ou atrás dela conseguiu ou não ficar com no final, vejo o videoclipe, porque eu não vou revelar.
1: Exatamente,
0: aqui.
1: Está no YouTube, só para salientar que o videoclipe já conta com mais de 200 mil visualizações, o que é muito bom em comparação com o primeiro videoclipe e tudo.
0: Exatamente,
1: fiquei mesmo
0: pronto.
1: Muito feliz com essa
0: situação. Ela é David Luiz e vão lá ver contar a história. Em 3 minutos e qualquer coisa, está lá a história do rapaz então que vai para o baile. Para o Real à procura de uma companhia e logo se vê se sai ou não sai lá.
1: Que o protagonista, que é o Diogo Picão, é também de Abrantes. A protagonista, a Carolina, muita gente me pergunta se é a minha bailarina. Não é.
0: Não é.
1: É uma amiga minha que trabalha comigo também na TVI. Ela é alentejana e veio, também está habituada aos arraiais, e veio de Lisboa de propósito. Também mais amigos meus da TVI também vieram de propósito para o videoclipe, e então compôs-se ali o arraial.
0: O arraial. David, a hora vai andando, tu tens trabalho ainda e nós também não podemos estar aqui toda a tarde, porque isto já se percebeu que podíamos estar aqui toda a tarde na conversa.
1: Abre-me o microfone.
0: Não é isso, porque há muito para falar, há muito para conversar. As tuas bailarinas, tu vives em Lisboa, és de Abrantes, vais buscar uma escola, ou vais descobrir uma escola onde vais buscar, porque não são sempre as mesmas bailarinas, ou são?
1: São, ou seja, eu trabalho sempre com a Academia de Dança Vanessa Silva.
0: Sim, com a Academia, mas tens sempre as mesmas...
1: A Vanessa, a Academia dela, não trabalha com muitos artistas. Ela é muito seletiva na questão dos artistas, para procurar que cada artista tenha sempre as mesmas bailarinas. Eu praticamente são sempre as mesmas, que é a Leonor e a Rita. Às vezes, claro que há uma que não pode
0: e há
1: uma ou
0: troca.
1: Duas que substituem.
0: Mas a minha pergunta não tinha a ver com isso, tinha a ver como é que são feitas as coreografias, ou seja, és tu que trabalhas com elas, é a Vanessa que trabalha com elas a criar as coreografias para as músicas, como é que é feito esse trabalho do David Luiz?
1: Sim.
0: Vou falar da Academia, terão o trabalho delas, mas para ti, como é que é feito esse trabalho?
1: É assim, eu gosto sempre de trabalhar em conjunto, nunca não sou a pessoa individualista de, ok, eu tenho esta ideia e vamos fazer assim, às vezes acontece, tenho esta ideia e queria que isto fosse feito desta forma, mas deixo sempre espaço aberto, até porque eu estou ligado à parte da música, e ela está ligada à parte da dança. Portanto, ela certamente percebe mais de dança que eu. Por isso também deixo sempre ao critério dela e dou-lhe abertura para perceber como é que quer. Claro. Houve uma música, por exemplo, 100% Teu, que tem uma coreografia braços no ar, braços em baixo e depois 100% Teu. Essa coreografia, eu estava na TVI, estava lá com uns amigos meus, e de repente estávamos lá na brincadeira com isto e começámos a fazer isto. Quando antes, ainda antes de lançar as músicas, mostrei-lhes a música para eles ouvirem, eles lelelelelelelelelelelelelelelelelelelelelelelelelelelelelelelelelelelelelelelelelelelelelelelelelelelelelelelelelelelelelelelelelelelelelelelelelelelelelelelelelelelelelelelelelelelelelelelelelelelelelelelelelelelelelelelelelelelelelelelelelelelelelelelelelelelelelelelelelelelelelelelelelelelelelelelelelelelelelelelelelelelelelelelelelelelelelelelelelelelelelelelelelelelelelelelelelelelelelelelele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música, vê lá o que, que achas melhor, mas podia no refrão isso. Eu gostava de ter alguma coisa relacionada com isto. Ok, a mesma coisa do provoquei, beijei, beijou, apertei, também lhe disse mais ou menos como é que, o que é que achava, e ela pega na minha ideia e transforma, materializa aquilo. A parte de dança, o espaço de dança é a área dela, ela é que sabe como é que se vai à frente, vai atrás, vai ao lado. Nesta música, por exemplo, agora o ILE, há uma coisa que eu me troco sempre, porque eu lá está, também não sou bailarino, um dia pode ser que vá para as danças de salão, que é quando a música começa, primeiro tenho de ir para a esquerda, acompanhá-las, vamos todos para a esquerda e a seguir vamos todos para a direita. Já aconteceu em televisão, vamos todos para a esquerda, menos eu que eu vou para a direita. Até que depois eu parei que estou a ir para o lado errado.
0: Temos que fazer uma carta lá, Cristina Ferreira, quando lançarem o próximo Dança com as Estrelas, não é?
1: Sim, temos o David a
0: aprender a dançar, porque olha, é um bom caminho,
1: olha,
0: porque têm aulas, enquanto lá estiverem, aquilo são verdade. Aulas e têm que dançar a sério. David, mesmo para fechar, como é que os teus colegas, a camaradagem da TVI, reage ao David Luiz quando ele participa nos programas de televisão ou em espetáculos? As reações são sérias e são para melhorar ou apenas palmadinhas?

0: está horrível. Mas assim, sem medo nenhum. E eu sempre levei isso a bem, porque eu gosto disso. Eu nunca levo essas críticas, a não ser que se perceba que seja com maldade ou alguma coisa, mas neste sentido é sempre do lado construtivo.
1: Ou seja, tens a mãe na crítica e o pai no apoio.
0: Assim, no, sim, apoio, no fundo.
1: No fundo é um bocadinho aqui, tens os dois.
0: É o equilíbrio.
1: Tens o pai e a mãe, mas fazem aqui este equilíbrio contigo, não é?
0: Exatamente. E, portanto, é a minha maior crítica, é a minha mãe. No caso da parte da televisão e dos meus colegas na TVI, eu tenho tido muito apoio desde o início, sempre me apoiaram muito no projeto. Quando eu lancei, eu já trabalhava em televisão, e eu lancei o projeto com o apoio, na altura eu trabalhava diretamente com a Cristina Ferreira, com o João Patrício, e eles apoiaram-me muito neste início, de vai gravar, vai sempre. Foram também das primeiras pessoas a ouvir as músicas. Depois, nestes próximos temas e nesta gestão.
1: Mas quando tu entras, por exemplo, no Fantástico e tens o Gosha com quem trabalhaste tão bem, há depois no final ali aquela conversa em modo privado,
0: por exemplo,
1: de sugestões, de aconselhamento.
0: O Gosha foi uma das pessoas que, quando eu lancei o projeto, eu estava no. Tinha ido à Plural, nos estúdios da Plural, que não são mesmo na TVI. O Gosha estava lá a almoçar e eu estava a almoçar com o Gosha. E depois eu disse-lhe: Oh Manel, tinha aqui uma dúvida, estava aqui por causa do nome, na altura David Alves, David Luiz, mudava, não mudava, não sei o quê. Eu não mudava, David Alves, gosto mais de David Alves e não sei o quê. Acontece que depois não segui o que é que ele me disse, não segui a ideia dele e depois acabei por mudar.
1: E ele depois disse alguma coisa ou não? Não, depois,
0: logo a seguir depois não estive com ele e tudo, só mais recentemente é que voltei a estar assim com ele num contexto mais tempo, sem ser olá, tudo bem, e portanto, mas... Na altura falei com ele sobre isso. Agora, quando fui ao Fantástico, que foi a participação televisiva mais recente que tive, ele disse: epá, nunca, já tinha dito para vires cá várias vezes, ainda nunca tinhas vindo cá e ainda não te tinha visto assim ao vivo. Epá, gostei muito. Epá, a música é ótima, as pessoas estavam todas a dançar e, portanto, isso é ótimo. Tenho depois o exemplo do Nuneiro, que estava lá nesse programa. Eu estou praticamente quase todos os dias com o Nuneiro, também de corredor na TVI, para cruzamos e conheço-me, e ele conhece-me. E eu, quando entrei, só que ele não sabia desta minha área, só conhecia o David Alves. E quando eu entro no Fantástico, nós estávamos assim de lado, o programa estava a decorrer, os assistentes de realização colocam-me no platô. Quando o Nuneiro olha para mim, fica de queixo caído, fica: ah,
1: mas é o mesmo.
0: Ele assim: como assim? E depois ele ficou, a primeira música, eu acho que partilhei a primeira música no meu Instagram, a primeira música, quando vai ao plano do Nuneiro, o Nuneiro está chocado, está: ah, tá. No final ele: mas eu não sabia que tu tinhas este projeto, não sabia que tu eras. Tu és diferente daquela pessoa que está ali todos os dias. Tu estás no palco, estás aos saltos, estás tudo ali, és mais calmo. Porque eu não tenho isso, sou muito mais calmo, sou mais ponderado, sou. E ele: como assim? Tu transformas-te? E ele não conhecia, portanto, há este lado. Mas dos meus colegas e dos meus amigos, porque na televisão também tenho colegas, tenho amigos, mas o ambiente é mesmo muito bom. E de todos, sempre tive muito apoio. São pessoas que, só para teres noção. Domingo, vem de Lisboa para vir ao concerto.
1: À tua terra.
0: Vem à minha terra.
1: Por ser à tua terra.
0: Para vir ao concerto. Tenho, neste momento, estou no V+, no canal V+, e a equipa de conteúdo está lá, uma rapariga de Abrantes, e ela vinha às festas, e depois estávamos a falar: epá, tu, se ela vem...
1: Vêm todos. Cá jantar e vem
0: ao concerto. E então vêm dois carros e vêm ver o concerto. Malta de Lisboa, malta que trabalha comigo na TVI e que vem cá ver o concerto. Portanto, é muito bom essa crítica, é muito bom também ter esse apoio de quem está no meio e que também tem alguma noção do espetáculo e que tem alguma noção disso e sempre me apoiou desde o início.
1: Muito bem, David, vamos ter que terminar. O Paulo Delgado já está a dizer que tem aqui o provoquei Lele para fechar esta nossa conversa. Para fechar mesmo, uma mensagem, um convite. Hoje é sexta-feira, temos aí o fim de semana, as tardes, as noites estão ótimas para domingo.
0: Claro,
1: microfone aberto.
0: Muito obrigado. Então é assim, queria convidar, em primeiro lugar, as pessoas a passarem nas redes sociais, no Instagram, no Facebook, davidluiz.pt. Tem lá todas as informações. Mesmo no YouTube, convido-vos também a ver o videoclipe que está no YouTube. O Jerónimo já viu e o Jerónimo adorou.
1: Já vi, tanto que eu conheço a história, né? Não vou é dizer como é que acabou. Pronto, o rapazinho que anda lá à procura atrás da rapariga, vamos deixar para quem quiser ver.
0: E o Carlos, acho que também já ouviu e já viu o videoclipe, que ele também já disse muito bem. E o Carlos, acho que até tinha dito no próximo videoclipe que ia ser ele o protagonista.
1: Olha, isso é com ele, pronto. Quem sabe, nunca sabe.
0: Verdade.
1: Nunca
0: verdade.
1: Sabe.
0: E portanto, deixo o convite.

0: videoclipe, para partilharem as músicas, porque é muito importante também essa partilha e essa divulgação, porque eu digo muita vez, é muito bom nós lançarmos as músicas, mas quem faz de nós artistas é o público. Portanto, essa partilha das músicas, o divulgar as músicas, é muito importante. Portanto, convido-vos a isso e convido, claro, obviamente, porque também é para isso que aqui estou, a virem cá no domingo, no último dia das festas da cidade, a partir das 9h30, que tenho o concerto ali no palco das Chasquinhas, e que vai ser um concerto muito bom, tenho, com músicos da terra também, e vai ser um concerto muito, muito giro, com as minhas músicas, músicas de outros, e dá para dançar, dá para cantar, e dá para tudo e mais alguma coisa.
1: David, um abraço, obrigado.
0: Obrigado eu.
1: Obrigado, David, e agora Paulo Delgado, a batuta é tua, siga a música.
2: E provoquei, aliás, vocês provocaram, e portanto, lelele.

0: recuperámos assim a conversa do jornalista Jerónimo Belo Jorge com o músico David Luiz, que hoje à noite vai encerrar as festas da cidade de Abrantes, musicalmente falando. E agora vamos de novo dar uma voltinha até ao exterior para colocarmos um ponto final nesta emissão especial de domingo e também nesta sequência de emissões especiais em que estivemos em direto desde o dia 9. Por isso, Jerónimo Belo Jorge, passo de novo a palavra para ti. Boa tarde.
1: Pois é assim, Paulo Delgados, é ou vai ser a última vez que vou falar em direto das festas de Abrantes, e é por aqui que vamos também daqui a pouco fechar estas nossas emissões que começámos no dia 11 de junho, melhor dizendo, no dia 9 de junho, e daí até hoje têm sido todas as tardes em direto a tentar dar a conhecer aquilo que se faz, que se fez, que se vem fazendo, as novidades das festas de Abrantes, com alguma incidência também nos artistas ou nos espetáculos musicais. Deixa-me só dizer que hoje foi um dia, para lá das cerimónias oficiais que pudemos transmitir naturalmente, foi um dia de muito desporto, com um torneio de pesca no Rio Tejo, e hoje vá lá que as águas mais ou menos estavam estáveis. Agora não me perguntes se apanharam muito ou pouco peixe, porque não consigo saber nesta altura se apanharam muito peixe ou não. O que é facto é que houve muitos participantes. O passeio Chá de Pá Amarela também começou logo de manhã, aqui no meio das festas, as festas que ainda estavam, entre aspas, a dormir, mas porque os passeios Chá de Pá Amarela começam logo a juntar-se pelas 8 da manhã, tomam o pequeno almoço e depois lá para as 10, 10 e qualquer coisa, é que avançam em caravana pelo percurso escolhido. Houve também um conjunto de outras atividades esportivas, um torneio de vôlei de praia no Aquapolis Norte, onde estão os campos de futebol de praia e de vôlei de praia. Na escola secundária Solanda Abreu, um torneio de ténis de mesa, porque temos a Casa do Povo de Mouriscas e os Patos de Rocio ao Sul Tejo a praticar ténis de mesa. O torneio de xadrez organizado pela Casa do Benfica de Abrantes, que de há um ano para cá tem estado a apostar nesta modalidade. Casa do Benfica, que para lá do laser run, do atletismo e das escolinhas de futebol, quer agora lançar-se também no xadrez, para além daquilo que é o seu objetivo de apoiar o Sport Lisboa e Benfica, apoiar e principalmente a equipa profissional de futebol do Sport Lisboa e Benfica, porque é a gênese das casas do Benfica, é a representação do Benfica em cada uma das localidades onde elas existem. Isto tem a ver com uma atividade desportiva. Às 6 da tarde vai começar também um show motorizado à volta do Estádio Municipal de Abrantes, naquelas zonas da antiga pista de autocross de Val de Roubão. É aí que vai haver um conjunto de modalidades também, onde há muitos amantes dos desportos motorizados em Abrantes e vão poder assistir às várias modalidades e aos vários pilotos que ali vão fazer essa demonstração. Não é competição, é uma demonstração. Isto a partir das 6 da tarde. A partir das 6 da tarde também, na esplanada 1º de Maio, não, aí já não há mais nada, na Praça Barão da Batalha, no Palco de Tradições, juntam-se mais de 5 dezenas, são cerca de 6 dezenas de músicos que fazem parte ou integram as 4 filarmónicas do Concelho de Abrantes e que vão todos juntos ensaiaram diversas vezes, interpretar ou fazer um concerto único que se chama Filarmonias e que vai ser dirigido pelos 4 maestros, um de cada vez, é claro, das 4 bandas filarmónicas. A ordem já posso avançar, porque já consegui saber que a ordem é por antiguidade, ou seja, começa a filarmónica mais antiga, Rio Moinhense, de Rio de Moinhos, segue para a Sociedade de Instrução Musical Rociense, depois a Banda Filarmónica Alveguense e, para encerrar, a Banda Filarmónica Morisquense. É um espetáculo de 1h20, 1h30, com a interpretação de diversas peças clássicas e também algumas ligadas ao cinema, porque ter 50 ou 60 executantes não é a mesma coisa que ter 2 dezenas, que é aquilo que as bandas normalmente têm nos tempos de hoje. E, portanto, há ali um manancial muito grande de aproveitamento destes instrumentistas. Novidade também, Paulo, e para fechar esta reportagem, esta emissão, é que a Banda Filarmónica Rio Moinhense tinha em sua posse o hino de Abrantes de 1936, tinham a pauta, a partitura, e conseguiram repor esse hino. Não é um hino cantado, portanto é um hino construído, musicado apenas para bandas filarmónicas, como de resto acontecia muito em meados do século passado, portanto estamos a falar em 1936, e eles agora conseguiram conseguiram repor e pelo menos algumas bandas, se não todas, vão ficar com essa possibilidade de poderem tocar o hino de Abrantes. Eu só não sei se vai ser a abrir ou a fechar o concerto. Por isso, o melhor mesmo é às 6 da tarde, estar ali na Praça Barão da Batalha para assistir a todo o concerto de Filarmonias. Para encerrar hoje, David Luiz, já tivemos a oportunidade de falar, David Luiz vai fechar os concertos e eu agora estava aqui a faltar o nome, no Jardim da República. Isto é já do cansaço, é no Jardim da República, no Palco das Quinhas, que o David Luiz vai fazer, digamos, o espetáculo de encerramento perante quem ali queira deslocar-se, porque não há mais espetáculos noutras praças, a não ser as animações de rua que continuam a acontecer um pouco espalhadas pelo centro histórico da cidade. Portanto, aqui do centro da cidade, Carlos Aparício, Jerónimo Belo Jorge, e passo a emissão com os votos de continuação de uma muito boa tarde, bom feriado municipal de Abrantes, apesar de ser domingo. Paulo Jorge Delgado, até amanhã.
0: Até amanhã, Jerónimo Belo Jorge, um grande abraço e muito obrigado por todo este trabalho desenvolvido estes dias. Uma equipa composta por Paulo Delgado, Carlos Aparício, Jerónimo Belo Jorge, Patrícia Seixas, Andréa Almeida, também a Marina Gonçalves e o Luís Ablo Dias. Esta equipa que levou até si, desde o dia 9 e até agora, estas emissões especiais. Esperamos que tenha gostado de estar connosco. Para nós foi um prazer. Desejo-lhe a continuação de um bom domingo, uma boa tarde e um bom início de semana amanhã. Até amanhã. 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Bom fim de semana.

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Aqui e agora sou eu, Alexandra Pimentel, quem escolhe todas as músicas como você gosta. Bom fim de semana!

0: fim de semana ao som da rádio como você gosta. Por aqui passam todas as suas músicas preferidas. Seja muito bem-vindo.
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0: Antena Livre, a rádio como você gosta. Seja muito bem-vindo. Eu sou a Alexandra Pimentel e estou aqui a partilhar consigo as suas músicas preferidas.
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0: E por aqui, as grandes canções não param de tocar. 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
1: Já está, mais uma semana passada e mais uma vez estamos de volta à rádio de todos os sucessos para te oferecer uma lista de ótimas propostas musicais. Cá teremos também recordações em espaços dedicados como o Pão do Dia e o Carlos Cunha. Na segunda parte eu vou apresentar-te o último episódio do Top dos 50 álbuns mais vendidos de todos os tempos. Vamos, portanto, saber qual o disco que se encontra no topo desta lista. Bom, mas para já tenho a Luísa Sobral. Ela está a preparar o lançamento do seu 8º álbum, de título Cartas de Desamor, e com lançamento previsto para outubro. A primeira antecipação é Felicidade e abre o Clube Megahertz de hoje. Bem-vindo!

0: esta felicidade é a primeira amostra de Cartas de Desamor, o oitavo álbum da Luísa Sobral, no qual se aproxima da música tradicional portuguesa. Segundo a artista, Felicidade nasceu do pulsar de um adufe e surge como o primeiro raio de sol após a tempestade, celebrando o regresso da alegria. Cartas de Desamor sai a 9 de outubro e será apresentado ao vivo no Tivoli, em Lisboa, a 11 de novembro, e na Casa da Música a 19 do mesmo mês.
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0: I Knew It, I Knew You é a nova música original de Taylor Swift, escrita e produzida pela própria e por Jack Antonoff para o filme da Disney e Pixar Toy Story 5, que chega às salas de cinema nacionais nesta quinta-feira.

0: Este I Knew You honra a história da personagem Jessie do filme Toy Story e marca o regresso de Taylor Swift às suas raízes country, marcando o seu primeiro single após o histórico álbum The Life of a Showgirl.
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0: A meio do último álbum de Kim Petras, Detour, há Brutalist, uma canção sobre edifícios, refletindo sobre a sua transição de género na

0: Esta Brutalist, a alemã Kim Petras, mergulha nas memórias que guarda do pai, um arquiteto, que a levava às consultas psiquiátricas em criança. Ela compara a sua tristeza com a demolição de edifícios, à forma como algumas pessoas podem ter percebido a sua transição de género na infância.
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0: Num ano repleto de nova música, os Calema apresentam A Prova de Bala, o novo single que transforma vivências reais numa poderosa declaração de resistência, coragem e superação. Mais do que uma canção, o tema nasce da experiência de quem deixou a sua terra natal em busca de um futuro melhor, carregando saudade, incerteza e sacrifício, mas também a força de continuar a avançar.

0: esta Casa Nova é o mais recente single de Moon, lançado no final do mês de maio. É a faixa de antecipação do seu primeiro álbum, Eclipse, abordando temas românticos e de compromisso, com versos que evocam cenários de recomeço a dois e a vontade de construir um futuro juntos.
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0: Com Daniel Vieira. Madonna lançou há poucos dias Love Sensation, novo single do seu aguardado álbum inédito Confessions 2, que será lançado no próximo dia 3 de julho pela Warner Records.

0: Esta Love Sensation sucede os lançamentos de I Feel So Free e Bring Your Love, parceria de Madonna com Sabrina Carpenter, e reforça a proposta dançante de Confessions 2, álbum que dá continuidade ao clássico Confessions on a Dance Floor, lançado em 2005. O projeto também marca o reencontro criativo entre Madonna e o produtor Stuart Price, responsável pelo disco original.
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0: O álbum de regresso das sul-coreanas aespa, Lemonade, é exatamente o que os fãs esperariam do grupo, que teve sucesso tanto pelo seu som inovador como pela sua imagem. A faixa título, Lemonade, é um exemplo perfeito disso, com o seu som pop marcante, refrões cativantes e harmonias impecáveis.

0: participação da rapper latina Becky G, este Lemonade é um hino de empoderamento que foi provavelmente inspirado na frase "Quando a vida te dá limões, faz uma limonada". Antes do lançamento do single, as Aespa divulgaram uma antevisão com um limão verde brilhante mergulhado em água com gás. Uma limonadazinha, pois claro. Agora para o verão se sabia muito bem.
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0: Sem limonada, acho eu, mas com grande mestria recebemos agora o Carlos Cunha e o seu espaço, o Pão do Dia.
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3: Passam 9 anos. Como assim 9 anos? É incrível. Do dia 13 de maio de 2017, o que é que tem especial o dia 13 de maio de 2017? Várias coisas. Eu estava em Cáceres, Espanha, no Festival WOMAD, e estava a ver a banda que vai tocar hoje aqui. Mas nesse dia aconteceram 3 coisas especiais, ou que me agradaram bastante. O Papa estava em Portugal, o Benfica foi tetracampeão de futebol, e o Salvador Sobral venceu o Festival da Eurovisão. Portanto, foi tudo nesse dia. E, portanto, 3 acontecimentos especiais, juntamente ao facto de eu estar a ver Brand New Avis em Cáceres, uma banda bastante influente nos anos 90, do chamado Acid Jazz, já um bocado fora das bocas do mundo, mas de qualquer maneira já dar um grande espetáculo e uma grande oportunidade, sendo que de manhã, enquanto passeava pela Plaza Maior de Cáceres, assisti à conferência de imprensa no palco, conferência de imprensa do festival, e depois fui almoçar numa esplanada, e quem estava ao meu lado, 2 integrantes dos Brand New Avis, não meti com eles, claro, mas já estavam lá. Tendo a minha curiosidade, vamos ficar com um clássico dos Brand New Avis, You Are The Universe. Abraço.

mais um episódio do Espaço O Pão do Dia. O Carlos Cunha deu destaque hoje a The Brand New Heavies. Gustavo Reinas está aí com o seu novo EP de título Latitude 40 Graus. Dentro do projeto, um dos destaques é Tempo a Passar, que reforça a identidade artística do vencedor do The Voice Portugal através de uma sonoridade pop moderna alinhada com a estética que o artista tem vindo a construir com os seus mais recentes lançamentos. Sim.

0: depois de se ter consagrado como o vencedor mais jovem de sempre do programa The Voice Portugal, com apenas 16 anos, e de se ter estreado em nome próprio com o single A Tua Rua, Gustavo Reinas está agora de volta com Latitude 40 Graus, um novo EP que contém este Tempo a Passar.
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0: Maluma lançou no final de maio Louco por Volver, o seu sétimo álbum de estúdio, uma produção que marca um ponto de viragem pessoal e artístico na carreira do artista colombiano. Dois anos após o lançamento de Don Juan, em 2023, Maluma regressa com um projeto que descreve como o mais íntimo e honesto da sua carreira, uma obra que representa um regresso às suas raízes, à sua terra natal e a Juan Luis, o seu verdadeiro nome. Tu Recuerdo é uma das faixas presentes no disco.

0: Recuerdo, uma das faixas do mais recente disco do colombiano Maluma, Loco por Ver, um trabalho que celebra, segundo o próprio, o renascimento de Juan Luis, o seu nome de batismo. O artista mostra agora ao mundo um novo álbum que demorou a ser feito, mas é um belo momento de cura na sua vida que o levou de volta à sua terra, às suas raízes.
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0: Após o lançamento do EP Deus Só, de 2025, Sara Negra lança o seu primeiro álbum de originais, Amor e Magia, lançamento esse que decorreu no último dia do mês de maio, um trabalho que consolida a sua identidade enquanto uma das vozes mais singulares da nova criação contemporânea portuguesa. Este novo disco expande o seu universo artístico, cruzando música, ritual, política e espiritualidade, numa proposta estética intensa, atual e profundamente envolvente. O single de apresentação deste seu novo trabalho foi este, Eu Só Quero.

0: Depois de um ano a desvendar, single a single, o universo emocional que a habita, Matilda apresenta finalmente o trabalho completo. Um álbum de pop, R&B íntimo, corajoso e profundamente pessoal, de título De Corpo Inteiro. Este disco consolida a chegada de uma das vozes mais prometedoras da música portuguesa contemporânea, uma artista que traz consigo uma herança musical única e uma perspectiva genuinamente sua. Esta mulher de corpo inteiro empresta parte do título ao álbum e foi uma das últimas faixas a ser apresentada.
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0: As cabo-verdianas Neina e Paulinha Fénix apresentam Parada para Dodo, um tema com influência de kizomba que junta ritmo, atitude e uma mensagem direta. A música fala de uma relação marcada pelo ciúme excessivo e pelas acusações constantes de um homem controlador.

0: Ao longo deste Paradapá Dodu, Neina e Paulinha dão voz a uma mulher cansada da desconfiança e da toxicidade, deixando claro que há limites para o controlo e para as suspeitas sem fundamento. Com uma sonoridade energética e um refrão forte, Paradapá Dodu mostra a química entre as duas artistas cabo-verdianas num tema cheio de personalidade.
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0: Deserto marca o início de um novo capítulo artístico para Milhanas, sendo o primeiro single de avanço do seu próximo álbum de originais, o segundo da sua carreira, com edição prevista para o último trimestre deste ano.

depois do universo íntimo e melancólico apresentado por Milhanas em Sombra a Sombra, este deserto surge como um ponto de ruptura e transformação. A nova faixa abandona o espaço interior, anteriormente habitado, marcado por uma devoção inconsciente à tristeza, para abrir caminho a uma visão mais consciente, vulnerável e luminosa da existência. Ana Lua Caiano, cantautora portuguesa que em 2024 surpreendeu o país e o mundo com o seu disco de estreia, Vou Ficar Neste Quadrado, prepara-se para novos lançamentos. Uma Vida a Menos é a primeira canção a ser desvendada de um novo álbum que descreve

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9: Estamos de volta para a segunda parte.
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9: É isso mesmo, cá estamos nós de volta à antena da rádio de todos os sucessos para a segunda tranche do teu Clube Megahertz. Por aqui tenho o último episódio do Top dos 50 Álbuns Mais Vendidos. Saberás qual o disco que lidera esta lista de 50 álbuns inesquecíveis da música mundial. Terei também o Clube Mega 10 Anos. Estes espaços recordam músicas de outros tempos. Tenho também a piada seca para te alegrar um pouco o dia. Para já, dizer-te que vou reatar musicalmente com o Van Zee, o mais recente projeto do artista madeirense, chegou às plataformas digitais dias depois de uma listening party de antestreia que mobilizou uma enchente de fãs em Lisboa, tem como título Tá Calor e a Culpa é Tua, e é composto por 7 faixas, uma delas é Casablanca. Fica ligado, bem-vindo de volta ao Clube Megahertz.

Se há coisa que enfeitiçado, cartas na mesa, Miss Independent, que ouvimos a semana passada, ou esta Casa Blanca, têm em comum, é desde logo a força como a diferentes ritmos despertam uma incontrolável vontade de movimento. E contribuiu cada uma destas canções para elevar progressivamente a temperatura do finalmente destapado Tá Calor e A Culpa é Tua, um novo projeto concebido à cabeça por Van Zee, que aproveitou a boleia da acentuada subida de temperaturas para aquecer pistas e corações neste verão anunciado. 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Já que falo em calor, voltamos a visitar a África, desta vez a caminho de Angola. Edmásia Mayemba está de regresso com Precisas Partir, um tema intenso e emotivo

0: através de uma sonoridade impactante de Kizomba, este Precisas Partir, destaca-se pela honestidade da sua mensagem, pela força vocal de Edmásia Mayembe e pela ligação genuína que estabelece com quem a ouve. Este novo single reforça o lugar da artista como uma das vozes femininas mais autênticas e emocionantes do universo lusófono.
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0: O britânico Jonas Blue regressa às edições com Girl, a muito aguardada sequela do seu mega hit de 2025, Edge of Desire. Desde o lançamento de Edge of Desire com Maliv no auge do verão, o explosivo hit de House conquistou mais de 200 milhões de streams globais. Agora, prepara para ouvir Girl em todo o mundo, desde festas ao ar livre, a longas noites, em discotecas, ao longo deste ano de 2026 e muito mais além.

0: Bebe Rexha lançou este Sad Girls há poucos dias, uma faixa dançante e contagiante, com a colaboração de David Guetta, mostrando Rexha a permanecer na discoteca até a última música tocar. Segundo a própria artista, este tema é para qualquer pessoa que já esteve numa pista de dança com o coração partido e se recusou a deixá-lo ganhar.
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0: Bella Kai é uma cantora e compositora pop-rock norte-americana de 20 anos em ascensão que rapidamente conquistou a atenção global. O seu êxito I Love It, I Love It, I Love It alcançou o 17º lugar na Billboard Hot 100 e o 2º lugar na tabela oficial de singles do Reino Unido, consolidando-a como uma das artistas revelação mais promissoras de 2026. Lançou no final de maio o seu mais recente EP, Are You Mad At Me? Esta Stop é uma das faixas presentes.

0: Esta Stop é uma faixa do EP de três temas, Are You Mad At Me, lançado em maio pela norte-americana Bella Kay. A canção dá continuidade ao seu tema característico de explorar a força irresistível da atração doentia, apresentada com a sua mistura singular de vulnerabilidade e rebeldia.
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0: The Boys of Dungeon Lane é o título do disco mais recente de Sir Paul McCartney, se não te lembras. O cantor britânico é um dos Beatles. Ainda está a trabalhar e bem, no alto dos seus quase 84 anos. Vai completar 84 anos nesta quinta-feira, dia 18. Come Inside é um dos temas que podes encontrar neste novo longo.

0: lançado a 28 de maio, The Boys of Dungeon Lane é o disco mais recente de Paul McCartney, que contém, entre as suas 14 faixas, esta Come Inside.
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0: Agora está na hora do 50º e último episódio do Top dos 50 Álbuns Mais Vendidos de Toda a História.
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0: Eis que chegamos ao 50º e último episódio deste espaço que apresentou os 50 álbuns mais vendidos de todos os tempos. Iniciámos com o álbum de Enya, A Day Without Rain, que vendeu cerca de 16 milhões de cópias, e terminamos com o número 1 do top de vendas, que se separa do último da lista por apenas 50 milhões de cópias. Lançado no dia 30 de novembro de 1982, Thriller não é apenas um álbum, é um fenómeno cultural. Combinando pop, rock, R&B e funk, Michael Jackson revolucionou a indústria da música, fazendo com que Thriller seja atualmente o álbum mais vendido de todos os tempos, com mais de 66 milhões de cópias vendidas em todo o mundo. Além das bem-sucedidas faixas, Thriller foi impulsionado devido aos icónicos videoclipes que mostram passos de dança inesquecíveis, consolidando Jackson como o rei da pop. O álbum foi aclamado pela crítica especializada e pelos fãs do artista norte-americano, sendo considerado por muitos o maior e melhor álbum da história. Consequentemente, venceu um recorde de 8 Grammys em 1984, incluindo o de Álbum do Ano. Thriller foi bem sucedido comercialmente, liderando as tabelas de vários países como o Canadá, Estados Unidos ou Reino Unido, entrando diretamente para o top 10 em todas as tabelas em que estreou. Em apenas um ano, tornou-se no álbum mais vendido de todos os tempos, mantendo atualmente esse estatuto. Nos Estados Unidos, converteu-se igualmente no álbum mais vendido, com mais de 33 milhões de cópias no país, até ser ultrapassado pelo álbum The Greatest Hits dos Eagles. Todos os 7 singles do disco classificaram-se entre as 10 melhores posições nos Estados Unidos. Destes, dois lideraram a tabela Billboard Hot 100, Beat It, uma incrível fusão de pop e rock, com um lendário solo de guitarra de Eddie Van Halen, e Billie Jean, provavelmente a faixa mais conhecida do álbum, com o inesquecível Moonwalk de Michael Jackson e um viciante groove. Inicialmente esteve para ser retirada do álbum, mas acabou por ser o maior sucesso de Michael Jackson.

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1: Foi o último episódio do Top dos 50 Álbuns Mais Vendidos de Todos os Tempos, destacando Thriller, álbum do Michael Jackson, lançado em novembro de 1982, obra-prima que ocupa o primeiro lugar desta lista de 50 álbuns de mais sucesso. Para a semana teremos um novo espaço aqui, nesta hora. Já agora posso dizer que iremos mudar a nossa imagem sonora. Será a nossa imagem de verão.
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1: Os Monda lançaram a 29 de maio o single Tanta Culpa, tema que antecipa o próximo trabalho discográfico da banda alentejana. Segundo o comunicado divulgado pela banda, o futuro disco irá combinar temas originais com arranjos e versões inspiradas no cancioneiro popular do Alentejo.

0: esta tanta culpa surge como um retrato dos dias atuais, abordando a luta interna entre aquilo que cada pessoa deseja ser, o peso do destino e o reflexo dessa realidade na sociedade contemporânea. Trata-se da mais recente antecipação do próximo álbum dos alentejanos Monda.
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0: Depois de anunciar o seu novo álbum, Elephant in the Room, Richie Campbell regressa com Love Me Now, um novo single que junta o artista português a Chronic Law, o artista jamaicano mais ouvido no Spotify em 2025. A minha lua

0: colaboração com Chronic Law neste Love Me Now vem da ligação de longa data de Rishi Cantwell com o produtor jamaicano Not Nice, responsável por inúmeros hits de dancehall com artistas como Vibes, Cartel e Pop Can, bem como um dos primeiros sucessos da carreira de Rishi Cantwell, Blame It On Me, de 2011.
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0: Mulher é o novo lançamento de Carol Biazin em parceria com a Bershka, uma faixa intensa e envolvente alinhada ao universo da marca e que ecoa liberdade, identidade e a coragem de viver um amor verdadeiro, sem rótulos.

0: Fashion Week junto a Vanny Shouty e Spama Trincana, num encontro criativo que cruza visões distintas, mas igualmente disruptivas, dando origem a uma faixa hipnótica e singular que revela a faceta mais melódica de ambos. Depois de afirmar o seu percurso com Rabbit Hole em colaborações recentes, Vanish volta a apostar no espírito colaborativo, agora ao lado do rapper açoriano, que tem vindo a afirmar-se junto de um público cada vez mais alargado. Juntos, posicionam-se na linha da frente de uma nova vaga sonora.
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0: Muitos músicos gravaram temas para os filmes de James Bond que nunca chegaram a ver a luz do dia. Entre eles está Lana Del Rey, que gravou uma canção para Spectre, o quarto filme de Daniel Craig como Bond. Acabaria, porém, preterida em favor de Sam Smith, depois de os produtores de 007 terem rejeitado o tema 24. Agora tem uma segunda oportunidade com este First Light, que serve de canção-tema do novo jogo de vídeo de James Bond 007 First.

0: desenvolvido pela equipa de Hitman, a IO Interactive, o jogo James Bond 007 First Light foi lançado no passado mês de maio. Conta uma história de origem original de 007, com Patrick Gibson no papel de Bond, ao lado de um elenco que inclui Lenny Kravitz, Alastair McKenzie e Keira Lester. O jogo foi lançado para Xbox, PlayStation e PC, e este First Light, na voz de Lana Del Rey, integra a sua banda sonora.
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0: Agora recordamos o tema que abriu o Clube Megahertz há cerca de 10 anos.
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0: No dia 18 de junho de 2016 foi transmitida a emissão número 170 do Clube e nesse dia decidi recuar alguns anos para recordar o tema Tu Aqui, editado originalmente em vinil em 1989 pela Lena D'Água, com a edição em CD realizada uns anos mais tarde, em 1996.

0: Aqui, na voz da Lena D'Água, do álbum Tu Aqui, lançado em 1989, foi o tema de abertura da emissão 170 do Clube Megahertz, transmitida a 18 de junho de 2016.
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0: E assim estamos na ponta final desta edição 679 do Clube. Agora tenho a habitual piada seca do dia.
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3: Avó, o que estás aqui a fazer na cozinha há tanto tempo de pé a olhar para o armário?
4: Oh, filho, o médico mandou-me ter atenção ao açúcar. E até agora o açucareiro ainda não se mexeu.
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0: Aí está a piada seca do dia com a avó que tinha que ter atenção ao açúcar, ou seria ao açucareiro, não sei.
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0: Annabelle é uma cantora australiana de 28 anos, apaixonada pela música desde muito jovem. Estudou canto e desenvolveu a sua técnica vocal através de formação específica e de uma dedicação constante à arte de interpretar e transmitir emoções através da música. A artista iniciou este ano com a apresentação do seu single de estreia, Alone, marcando o início da sua carreira no panorama musical internacional. Com uma voz expressiva e uma forte sensibilidade artística, Annabelle procura criar canções capazes de tocar o público de forma autêntica e emocional. Com esta me vou, mas já sabes que podes encontrar-nos aí num podcast qualquer ou então numa nova emissão de hoje a 8 dias, aqui mesmo na tua rádio de eleição. Fica bem!
6: Hi, I'm Annabelle, and you're with Daniel Vieira on Clube Megahertz. This is my debut single, Alone. Thanks for listening, and enjoy the music.

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0: e de um tempo justo.
1: Em matéria de sentimentos somos analfabetos e o mais triste é que isso não é verdade apenas para ti ou para mim, mas para quase todos nós. Aprendemos o que há a aprender sobre o corpo humano, sobre a agricultura, no fim do mundo, sobre o pi grego ou como diabo se chama, mas ninguém se dá conta do que deveríamos aprender primeiro. Alguma coisa sobre nós próprios e sobre a nossa alma.

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3: 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As redes que sustêm o seu mundo estão tecidas com complexidade.
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0: Olá, boa noite, bem-vindos a mais um Mundo Maravilhoso e não esqueçamos que a coerência entre a formação de pais e de professores será, sem dúvida, um dos grandes desafios para os próximos anos. Um grande obstáculo para isso é, sem dúvida, a falta de tempo das famílias. Ficou-nos.
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4: Entre tantas espécies nesta explosão de vida no planeta Terra, destaca-se uma espécie aparentemente frágil, a nossa. Faltam-nos muitas qualidades e a robustez física de outras espécies.

O que amamos é necessariamente importante para nós, precisamente porque o amamos. Há também uma ideia bem diferente a trazer aqui. Amar em si mesmo é importante para nós, seres humanos. Bem-vindos ao Mundo Maravilhoso.

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A explosão tecnológica e as redes sociais estão apenas a potenciar a nossa capacidade inata para transmitir as emoções e pensamentos, para facilitar a comunicação e, por conseguinte, a criatividade.

afeto humano utiliza um mecanismo que supera a distância social, desativando os circuitos que são utilizados para a avaliação crítica e para as emoções negativas, e une os indivíduos por intermédio do circuito de recompensa, o que explica o poder do amor para motivar e entusiasmar. Obrigada por estar desse lado. Este é o Mundo Maravilhoso.

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2: Olá, boa noite. Eu sou a Joana Ramos e está no Mundo Maravilhoso. A pureza do amor por si mesmo quase nunca é deteriorada pela intrusão de algum propósito extrínseco ou ulterior. Apenas muito raramente procuramos o nosso próprio bem-estar primariamente, por esperarmos que leve a algum outro bem. Fique connosco.
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0: Sabia que desde o primeiro dia da sua vida está programado para se deixar fascinar por rostos, em particular por rostos sorridentes?
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0: são as direções, os sentidos, a quimera, a inspiração e o enlei da jornada por um certo oriente. É a hora mágica das mil e uma noites e dos beduínos do tempo, da simbiose entre poemas compostos nos passos da saudade e a música que nesta tenda é uma memória que nos habita. Somos nós e eles, os lugares por onde viajamos para nos reencontrarmos connosco próprios.
1: Prezados ouvintes, sejam todos muito bem-vindos a mais uma emissão do programa Um Certo Oriente, um espaço plural de partilha musical, de entretenimento, de encontro de

0: Saberes, apresentado por este vosso anfitrião António Rodrigues, que no curso do próximo tempo, aqui nesta nossa rádio a transmitir via web para todo o mundo, procurará proporcionar-lhes momentos diferentes e aprazíveis, compartilhando a melhor seleção musical, as curiosidades de ontem, de hoje e de sempre, e os pensamentos simples que nos chegam dos insondáveis destinos do Norte de África, Médio Oriente, Golfo Pérsico e da região peninsular do Sul da Ásia. Sob a erudita reflexão do poeta libanês Khalil Gibran, quando inspirou a que sejamos sempre capazes de viver tudo o que há de sagrado em cada instante, proponho-lhes o meu singelo convite para que nos façam companhia e desfrutem de uma deleitável jornada pelas exóticas quimeras de um certo Oriente.
1: Sê paciente e confia na viagem.

A passar exatamente aquilo que precisamos ouvir neste momento são os acordes iniciais da emissão de hoje de Um Certo Oriente, a contemplarem o perfume musical, as presenças, as vozes e os talentos da cantora Manar Alkish, que desde os Montes Golã nos obsequiou com Ana Leia Betak, seguindo-se-lhe a cantora e compositora libanesa-mexicana Blue Pfeiffer com o single Getaita. E privilegiamos ainda a dupla Pitbull e a artista indiana Neha Kakkar no coreografado Worldwide Diwana. Assim que nos escuta em casa, no trabalho, em viagem, onde quer que se encontre, reitero o meu convite para que se mantenha na nossa companhia e desfrute desta jornada pelos jardins ao oriente de nós, com uma animada playlist de ritmos diversificados que prossegue agora ao som do carismático cantor pop israelita Static no êxito musical Al-Arasi. Do Egito, Mohamed Ramadan associou-se à cantora norte-americana Lara Trump, cuja carreira musical é caracterizada por covers de country pop e músicas originais, para juntos produzirem Sa-Sa, single que é já um sucesso musical nas tabelas de música em todo o Médio Oriente. E da região levantina, o criativo e enérgico trio composto por Static, Agam Borbut e Stefan Leger, pornosão a trautear Yasu, tema que, ao sabor das brisas suaves que sopram do sul, nos encaminhará até ao nosso próximo conteúdo.

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1: Os povos árabes acreditam no Qadar, uma palavra geralmente traduzida como predestinação. Segundo este renque de pensamento, todo o ser humano terá já determinado à nascença, pelo divino, as suas características, bem assim como tudo o que lhe acontece na vida. Esta crença, porém, não implica a rejeição do livre-arbítrio. A palavra árabe Maktub, estava escrito, admite a crença na inevitabilidade, no princípio de que tinha que acontecer. De resto, esse sentimento está bem patente na forma de estar do povo árabe e na sua maneira de encarar a vida e o destino, como narra com singularidade aquele popular conto sobre um poderoso homem de Bagdad que um dia enviou o seu criado ao mercado para fazer uma compra. Este, deambulando pelo Dédalo do Suk, palavra que significa mercado ou bazar, ao desembocar numa praça, depara com uma figura vestida de negro, com um ar profundamente inquietante, e o fita com um olhar intimador. Preso de incontornável pânico, o criado desata a fugir em direção à casa, onde, ao chegar quase sem fôlego, conta ao patrão o sucedido, anunciando-lhe: "Vou já embora. Vi a morte que me espreitava. Irei atravessar durante a noite o deserto e refugiar-me-ei longe, em Samarra." O patrão, indignado, sai porta fora com a intenção de ir ao mercado tentar inverter a situação, já que não estava disposto a perder tão valioso colaborador. Ao chegar ao Suk e depois de ter procurado um pouco, não tardou em avistar a sinistra figura recolhida a observar num dos cantos da praça. Resolutamente interpela-a: "Com que direito aterrorizaste há pouco o meu pobre criado, a ponto de ele querer deixar o meu serviço aqui em Bagdá e se preparar para fugir?" Então a morte olha-o melancolicamente e responde-lhe com um ar vagaroso: "Aterrorizá-lo eu? Pelo contrário, se o olhei fixamente, foi apenas por causa da grande surpresa de o ter encontrado aqui em Bagdá, quando tenho um encontro marcado com ele amanhã em Samarra." É um certo Oriente. Seguimos viagem.

Com a nossa trajetória musical a cumprir a primeira metade da emissão de hoje de Um Certo Oriente, foi tempo de ouvirmos a notável cantora Edine Benzakin no cover Alabina. Do Egito, Makel Sob, tema que passou a seguir, é o single de finais de 2025 do proeminente ator, cantor, rapper e produtor musical Muhammad Ramadan, conhecido pelos seus conterrâneos como a Águia do Alto Egito. E do panorama musical indonésio, a cantora e compositora pop Putri Aryani, que ganhou reconhecimento mundial após a sua participação no American's Got Talent em 2023, onde conquistou o Golden Buzzer de um comovido Simon Cowell, apresenta-se ao vivo em Penang com Desert Rose, do original de Sting e Sheb Mami. Receberemos seguidamente no alinhamento a dupla israelita Edine Benzakin e Sassoni Framshalov no registro de Magnet I Could Come Back, captado em estúdio nos ensaios da turnê conjunta. E viajando até ao Líbano, é a altura de escutarmos a cantora pop, atriz e personalidade televisiva Maya Diab, conhecida pelo seu estilo ousado, em Goli.

0: caravana.
1: Com a nossa caravana a começar a fazer paulatinamente o caminho de volta, percorreremos o restante itinerário com uma seleção exclusiva de temas que nos ajudarão a adornar essa rota, nomeadamente com duas passagens com sotaque em português, a primeira na voz da cantora marroquina Ferdows, no fado Povo que Lavas no Rio, e o seu compatriota, o cantor, compositor, ator, multi-instrumentista, dançarino e produtor musical Sahad Lamjarret, interpretar-nos-á Enti Ayati, Tu És a Minha Vida, que conta com a participação do duo constituído pelos irmãos santomenses António e Fradique Ferreira, os Calema. E assim se faz um certo Oriente. O pensamento que decora o pergaminho que sela a emissão de hoje inspira-nos que, por vezes, o melhor é mesmo deixar os sonhos na gaveta e permitir que a realidade aconteça. Que assim seja. Até já.

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1: E praticamente a concluir o capítulo de hoje do programa Um Certo Oriente, como um dia legou para a posteridade Carl Sagan, diante da vastidão do tempo e da imensidão do universo, é um enorme prazer para mim dividir um planeta e uma época consigo. Aproveito esta oportunidade para deixar uma palavra de gratidão a todos vós, estimados ouvintes, que durante esta última hora me concederam a amável honra da vossa simpática companhia, assim como endereçar uma devida palavra de reconhecido apreço à fantástica equipa desta nossa rádio, que uma vez mais tornou possível levar até vós esta edição e que para mim constitui sempre um gosto e todo um privilégio produzir e realizar. Sou o António Rodrigues e voltarei ao vosso convívio, oxalá, de hoje a 8 dias, à hora certa, para mais uma nova peregrinação pessoal, interior e geográfica pelos jardins ao oriente de nós. Até lá, desejo a todos a continuação de uma excelente semana. Muito obrigado pela vossa presença. Bem-ajam. Maktub. Estava escrito.

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